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2: Hora certa,
3: 9:02.
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0: chegando para você a agenda do rádio hoje, dia 1º de julho. Hoje é dia da vacina BCG, dia mundial da arquitetura. Fazem aniversário o cantor e compositor brasileiro Alceu Valença. Tem aniversário também da Solange Couto, atriz brasileira. Marisa Monte faz idade nova no 1º de julho. Cantora brasileira Fábio Porchat, humorista. E Jade Barbosa, ginasta. Voltar no tempo, foi em 1908 que o SOS era adotado como sinal internacional de socorro. Em 1979, a Sony lançava o Walkman, primeiro leitor de cassetes portátil da história. Em 2004, morria Marlon Brando, ator norte-americano. E em 2006, a seleção brasileira de futebol era eliminada da Copa do Mundo da Alemanha, ao ser derrotada pela França por 1-0. Amanhã, a gente volta com mais agenda do rádio pra você. Até lá!
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8: Nós precisamos, queridos amigos, queridas amigas, nós precisamos na vida ser resistente em vários aspectos, não é? Porque há vezes que nos puxam para fazer algo. Participar de um grupo, ou entrar, fazer uma empresinha, uma coisa qualquer.
9: Sim.
8: Mas nós sentimos que aquilo não é apropriado para nós. Então nós temos que ter força para sermos resistentes.
9: Não, não é apropriado. Apropriado já me dá uma outra impressão.
8: Sim.
9: Que não era adequado para mim.
8: Sim.
9: E que eu estou perseverando.
8: Isso.
9: Então não é bem apropriada a palavra.
8: É, tá certo. Então, ser resistente. Tem uma prece no nosso livro Preces da Vida. Nós temos um livro de bolso chamado Preces da Vida, que diz assim: Senhor, quero ser forte, olhar de frente o prejuízo, o desengano, a adversidade, questão difícil, encarar. Quero ser forte, Senhor, para olhar de frente o que me aparece, que me desafia, que me puxa. Desejo ser resistente como a rocha, forte como o tronco de uma grande árvore. esperançoso como a terra que aguarda a chuva. Enérgico comigo mesmo, mas condescendente com os outros. Interessante, porque quando nós vemos a terra, essa ideia, a ideia da terra, a ideia toda preparada para o plantio, tudo ali aguardando a chuva, mas tem que esperar, tem que ser forte, a terra tem que ser forte, esperar. Aí quando vem a chuva, ah, que alegria ver a chuva. Isso na mente, principalmente nos nossos agricultores, né? O que as pessoas são, Pai Celeste, interessa a elas. Aqui vem outros pensamentos importantes. O que as pessoas são, interessa a elas, restando-me entendê-las sem ser juiz ou carrasco. Oh, meu Deus do céu! Quanta gente é carrasca só nas conversas. Porque, às vezes, tem um assunto que alguém toca certamente daquele assunto, corretamente. Está falando certo. E lá vem alguém: eu não acredito assim, eu penso assim, assim, assim, assim. No sentido de destruir o que é bom, o que é verdadeiro. Que coisa interessante.
10: Eu nem digo isso, destruir a sua opinião pessoal. Cada um tem sua opinião.
8: Os problemas, se os trato com firmeza de espírito, são um nada. Gente, vamos prestar atenção nisso? Aqui está uma parte que é muito valiosa mesmo. Os problemas, se os trato com firmeza de espírito, são um nada e desaparecem. É, muitas vezes, quando há relatos sobre problemas, eu imagino que às vezes o problema está em quem está mostrando o problema, ou seja, ele é que é a pessoa que é problemática, né? Que uma coisa pequenina fica grande de acordo com a exposição dessa pessoa. Então é isso. Os problemas, se os vejo com os nervos à flor da pele. Tem gente que trata os nervos, os problemas, né? Que tá a minha vida, gente, e agora? E como é que eu faço? E para onde eu vou? Né? E eu não tenho caminho.
9: Os vive de maneira dramática, né?
8: É, parece que o problema está tá nos nervos à flor da pele, né? Né? Transmite-me, Senhor, forças para levar avante boas intenções e resoluções, jamais perdendo a paciência ou a paz. Porque, queridos e queridas, esse final que nós falamos da paz, importantíssima, porque a paz tem hora que ela é muito tênue. Basta uma palavra que a gente interpreta como abusiva, certo? Como provocando a gente, para a gente perder a calma. Basta uma palavra. Nós tivemos um exemplo aqui em Brasília. Não é bem um exemplo, uma ocorrência. O rapaz, por causa de um chiclete que um jogou na cara do outro, no fim desceu. Brigaram, e o mais forte, eu sei que no fim o outro está no hospital, o mais novo.
9: O que jogou o chiclete?
8: Parece que foi, não sei.
9: Enfim, um deles.
8: Um deles. Está no hospital, certo? Com um problema craniano.
10: craniano.
8: Uhum. Certo. É, e um abalo na família, até no próprio, que o rapaz que bateu também está super arrependido, sabe? E a família, todo mundo, está na imprensa. Já pensou? Por causa de uma coisa toda, né? Eu vi uma figura na televisão em que uma pessoa vinha de bicicleta e fez um gesto para um homem que estava dirigindo o carro, não sei por que razão.
10: Tá.
8: O motorista imediatamente mandou o carro em cima dele com bicicleta e tudo. Olha, gente, por causa de um nada, sabe? Podia ter relevado. Então, a questão da paz, às vezes a paz, quando nos falta o equilíbrio, por causa de um nada, né?
10: Eu vi um vídeo de uma família, né? A mãezinha ouvindo e aparece no vídeo. A nenê que tem 2 aninhos por aí, quando muito, e o pai. E a mãe estava reclamando não sei o quê, aí ela fala assim, pai, e o pai retrucou, né? A gente deduz. Pai, papai, quando mamãe fala assim, você fala, ó, minha rainha. Ele fala, mas se eu tenho razão? Pai, o senhor quer paz. Ó, é isso.
8: É. A paz... então, quando a gente se coma nessa oração de ser resistente, quando a gente é resistente, é forte, olha de frente para o perigo, para as coisas que aparecem, luta, e são tantas pessoas que são assim também, que são verdadeiros exemplos. Resistem a tudo e luta tudo e muitas são vencedoras, né? Porque o vencer depende do querer, do resolver, do ir para frente, custe o que custar. Então, vamos em frente. Um grande abraço.
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1: E a hora certa. 9:30. 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

0: Olá, Brasil, está no ar o Central de Notícias e vamos aos destaques desta hora. A seleção da Noruega venceu a Costa do Marfim nesta terça-feira 30 e avançou para a próxima fase da Copa do Mundo de 2026. Com isso, os noruegueses vão enfrentar o Brasil nas oitavas de final. A Costa do Marfim demonstrou força coletiva e impôs dificuldades à Noruega. A seleção norueguesa abriu o placar com um gol de Antônio Nusa. Depois, a Costa do Marfim empatou com Amad Diallo. A Noruega virou com o craque Haaland. O Ministério da Saúde iniciou um projeto piloto para avaliar o uso da semaglutida, princípio ativo das chamadas canetas emagrecedoras, em 250 pacientes com obesidade grave que aguardam cirurgia bariátrica no Grupo Hospitalar Conceição, em Porto Alegre. Durante 2 anos, os participantes serão acompanhados por uma equipe multidisciplinar para medir os efeitos do medicamento na perda de peso, no controle de doenças associadas e na preparação para o procedimento cirúrgico.
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3: A atriz americana Marilyn Monroe nasceu em 1º de junho de 1926.
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3: Norma passou boa parte da infância em orfanatos e casas de família por causa dos problemas psicológicos da mãe. Aos 16 anos, teve que optar entre se casar ou voltar para o orfanato. Ela se casou com um namorado de 21 anos. Dois anos depois, o marido entrou para a Marinha e foi transferido para o Pacífico Sul. Depois de encontrar um fotógrafo, Norma começou a trabalhar como modelo. Em dois anos, seu rosto estava em várias capas de revistas. Quando o marido voltou, ela precisou escolher entre a carreira e o casamento. Aos 20 anos, estava divorciada, época em que assinou o primeiro contrato para realizar um filme. Pintou o cabelo de loiro e mudou de nome, Marilyn Monroe. O estrelato veio com o filme Torrentes de Paixão. Daí pra frente, foram só papéis principais. Aos 28 anos, ela se casou com o jogador de beisebol, Joey DiMaggio. Aos 29 anos, ela resolveu mudar de imagem. De Hollywood, foi para Nova York, estudou teatro e abriu a própria produtora. Produziu três filmes, onde mostrou todo o seu talento. Novo casamento em 56, com o dramaturgo Arthur Miller. Cinco anos depois, após perder um bebê, a separação. Em agosto de 62, Marilyn foi encontrada morta, ao lado de um vidro de remédios. Sua casa foi toda remexida antes da chegada da polícia. O fato reforçou a hipótese de sua relação amorosa com o presidente John Kennedy. Sua morte chocou o mundo. Marilyn tinha apenas 36 anos. História Hoje, pesquisa, redação e locução, Yara Selva, sonoplastia, Messias Melo.
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6: É hora da hora, hora certa.
7: 9 horas e 52 minutos.
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4: 1º de julho de 2026. Governo inicia retirada gradual de subsídios aos combustíveis. Fila do INSS recua para o menor patamar em 21 meses. Eu sou Ailton Moreno e o Rádio Notícias está no ar.
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0: O governo federal anunciou nesta terça-feira 30 o início da retirada gradual dos subsídios criados para conter a alta dos combustíveis por causa da guerra dos Estados Unidos e de Israel contra o Irã. A primeira medida é o fim da subvenção de 35 centavos por litro do diesel, que deixa de valer a partir desta quarta-feira. Segundo o Ministério da Fazenda, a decisão foi possível porque o preço internacional do petróleo voltou a patamares próximos aos registrados antes da crise no Oriente Médio. Os subsídios de R$1,12 por litro do diesel e 44 centavos por litro da gasolina, além do subsídio ao gás de cozinha, continuam em vigor. O governo afirma que a retirada gradual busca preservar as contas públicas. A expectativa da equipe econômica é que, se os preços do petróleo permanecerem estáveis, os incentivos ao diesel e à gasolina também sejam reduzidos nas próximas semanas. O Instituto Nacional do Seguro Social informou nesta terça-feira 30 que a fila de espera por benefícios recuou para 1.831.000 requerimentos em junho. Esse é o menor patamar desde setembro de 2024, quando a fila era de 1.771.000 pedidos. Em fevereiro, a fila atingiu um recorde de 3 milhões de pedidos. O presidente Luiz Inácio Lula da Silva afirmou que o INSS tem a meta de zerar a fila de espera para a concessão de benefícios até setembro deste ano. O governo trocou a chefia do INSS em abril, com a posse da servidora de carreira Ana Cristina Viana Silveira. Entre as medidas adotadas estão priorização do gerenciamento de benefícios, ampliação de mutirões e nomeação de 300 analistas de seguro social.
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1: Estamos chegando com mais um Love Music. O melhor do romantismo chegando no seu rádio. Eu sou a Maria Lima e esse é o programa que faz você se apaixonar. Vem comigo, sejam bem-vindos.
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0: por aqui pra gente fechar com as nossas fofoquinhas de hoje, quarta-feira, 1º de julho. Longe da TV, o Sérgio Rondjakov, o cabeção de Malhação, faz apelo por trabalho e revela seu ganha-pão atual. Conhecido por interpretar o personagem Cabeção em Malhação, Sérgio Rondjakov usou as redes sociais para divulgar os trabalhos que realiza atualmente. Aos 41 anos e sem contrato com emissoras, o ator afirmou que está disponível para gravar vídeos personalizados e conteúdos publicitários para empresas e empreendedores. Na publicação, ele destacou que esse tipo de serviço se tornou sua principal fonte de renda. Esse continua sendo meu ganha-pão, escreveu ele em um trecho da legenda. É claro que gostaríamos muito de ver o Sérgio Rondjakov, o cabeção de Malhação, atuando novamente, né? Agora bem mais maduro. Ele era apenas um menino naquela época. É isso, por hoje é só, pessoal. Voltamos amanhã fofocando muito aqui, ó, tá bom? Beijos, tchau, tchau.
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1: É amor no ar. No Love Music é assim, muito romantismo. Daqui a pouco tem mais.
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2: Rádio Acesa FM, 11 horas e 25 minutos.
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1: 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Vem comigo.
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mais um dia de sol e calor lindo no Rio. Bom para quem não dependia de transporte público, né? Os ônibus entraram no terceiro dia de greve e trens e metrô não suportaram socorrer a população. Ficou definido. O nosso próximo jogo na Copa é domingo com a Noruega, que ganhou da Costa do Marfim. Esses gigantes noruegueses me assustam. Bom, os mexicanos são loucos por futebol, mas não precisavam exagerar, né? O México passou pelo Equador e nas comemorações

explosões, 3 pessoas morreram. 2 foram imprensadas nas ruas pela multidão. Aqui na nossa terrinha, a polícia prendeu na Maré o maior traficante de fuzil do Brasil, Cleiton Kombi Ribeiro. Ele é acusado de ter fabricado mais de 3 mil fuzis artesanais, mas que matam como aqueles que os Estados Unidos mandam para cá. Na Venezuela, a polícia prendeu 4 policiais que percorriam casas danificadas, destruídas pelo terremoto, para roubar. Marginal, gente, tem em toda parte, só muda de idioma. Moradores filmaram esses policiais que levavam sacos de dinheiro. E não é por falta de matança, né, que a paz não chegou ao Rio de Janeiro. Pesquisadores da rede de observatórios revelaram que entre 2019 e 2025, a polícia do Rio matou 8 mil pessoas, a maioria negras e jovens. O número de negros mortos é 6 vezes maior que o de brancos. Mas essa política de matar não acaba com a violência. A violência só faz crescer. Bom, a Polícia Federal realizou hoje operações contra pessoas ligadas aos deputados Sóstenes Cavalcante, líder do PL no Rio, e Carlos Jordi, também do PL do Rio. São 5 pessoas, entre elas 2 advogados. São pessoas acusadas de esconder dinheiro de emendas para obras públicas. Na casa de um advogado, encontraram um livro falso que escondia dinheiro. Sóstenes Cavalcante, aquele deputado, lembra? Que tinha 470 mil reais escondidos em casa e que garantiu que tinha vendido um imóvel e esquecido de depositar o dinheiro no banco. E também tinha esquecido de declarar no imposto de renda. Isso tudo, gente, é muito vergonhoso para nós, né? Só para nós. Porque essa raça não tem vergonha na cara. Não há briga na família Bolsonaro? Não para. Michele Bolsonaro entregou uma carta se desligando do PL Mulher. Ela não aguentou os atritos com os filhos do Bolsonaro, especialmente com o Flávio, que é candidato a presidente. Já o presidente do PL, Valdemar Costa Neto, conseguiu convencer a ex-primeira-dama a ser candidata ao Senado lá em Brasília. Mas vem mais bomba por aí. Aliados revelam que o que se descobriu nas ligações com o banqueiro Daniel Vorcaro ainda vai provocar muito terremoto na família. Esse filme a gente já conhece e a gente sabe que é de terror.

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1: É o Ciro Neves chamando. Fala, Ciro.
2: Fala, Lucidinha. A greve dos rodoviários completou hoje 3 dias, hein? Aconteceu uma audiência de conciliação no Tribunal Regional do Trabalho. Eu estava por lá, Cidinha. Nenhuma outra proposta de aumento foi oferecida pelo Rio Ônibus, além daquele reajuste de 4,39% que já foi negado pela categoria, e a comissão então do tribunal propôs uma trégua até domingo, pelo menos, com retorno ao trabalho, e na segunda voltando à negociação com uma proposta concreta de aumento. Os rodoviários irão se reunir na tarde de hoje, 4 da tarde, numa assembleia, para definir então se aceita ou não essa trégua. Seria estado de greve, né? Trabalhando normalmente até domingo, e na segunda então, se não tiver uma proposta aceitável e definitiva de aumento, nova paralisação e greve por tempo indeterminado. Vamos ouvir o Sebastião José, presidente do Sindicato dos Rodoviários.
3: O compromisso de uma proposta mais palpável, vim aqui na segunda-feira e até lá, atendendo ao apelo do presidente da sessão aqui, do Ministério Público, para que a gente continue com a negociação sem a greve decretada.
2: Vamos aguardar então as próximas horas se vão aceitar ou não voltar os trabalhos até pelo menos domingo, dar uma trégua e a negociação ser retomada na segunda-feira. Cidinha.
1: Valeu, Ciro. Agora é Gabriel Ferreira. Fala, Gabriel.
4: Falo, Cidinho. Pedreiro Carlos Eduardo Levino, de 36 anos, morreu após o desabamento de um sobrado que estava em obras na manhã de hoje, em Pedras de Guaratiba, na Zona Oeste. Ele trabalhava na obra do imóvel quando aconteceu esse acidente. Os bombeiros foram chamados e, ao chegarem ao local, verificaram que havia risco de novos desabamentos por conta da instabilidade da laje. O pedreiro Gabriel dos Santos Almeida, de 23 anos, também foi uma das vítimas e ficou ferido, sendo levado para o Hospital Pedro II, em Santa Cruz. Segundo testemunha, esse dia, no imóvel, só estava os operários das obras. A delegacia de Guaratiba investiga o caso, Cidinha.
1: Valeu, Gabriel. Agora é Maria Clara Anselmo. Fala, Maria Clara.
5: Cidinho, o argentino David Corbalan, de 47 anos, foi preso por aplicar o chamado estelionato amoroso. Aqui no Rio, ele conheceu uma aposentada por aplicativo de relacionamento e se apresentou como um herdeiro árabe, dizendo que precisava de dinheiro para desbloquear contas no exterior. Depois de conquistar a confiança da vítima, a convenceu a fazer 269 transferências bancárias, causando um prejuízo de R$1 milhão. E não para por aí. Enquanto a companheira realizava uma cirurgia no coração, David foi ao apartamento dela em Copacabana, onde furtou notebook, televisão e outros objetos de valor. O imóvel acabou sendo perdido por conta das dívidas acumuladas durante a relação. Preso em uma estação de metrô da Zona Sul, ele confessou que tentava fugir para São Paulo e disse já ter sido preso pelo mesmo crime na Argentina. Aqui no Brasil, ele comete o mesmo delito desde 2015 em diferentes estados e agora a polícia apura quantas vítimas foram feitas, Cidinha.
1: Quanta mulher otária, né? Quanta mulher otária. Que idade tinha essa mulher? Ou Sim. tem essa mulher?
5: Ela é uma aposentada de 64 anos, Cidinho, atualmente.
1: E o argentino?
5: 47.
1: Quer dizer, será que ela não percebe que é golpe? Quando o cara pede dinheiro, cai fora. Cai fora. Não tem que dar nem nada. Dá beijinho, beijinho, tchau, tchau. 269 transferências em dinheiro. O que que ela tava querendo na vida? Precisa ser muito ingênua, para não dizer muito burra, para cair num golpe desse. Sabe? Não dá para aceitar que a mulher tá tendo relação com um cara que é mais novo, 20 anos do que ela, e que ela dá dinheiro. Faz 269 transferências e ela acha o quê? Que é amor? Não dá pra aceitar tanta ingenuidade. Valeu, Maria.
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9: A região sudeste terá uma quinta-feira marcada pelo predomínio de tempo estável com pouca nebulosidade e temperaturas em elevação durante a tarde. Em São Paulo, a capital terá poucas nuvens com temperatura mínima de 15 e máxima de 25 graus. O tempo permanece firme em praticamente todo o estado. Há condição para geada nas áreas mais elevadas do sul paulista e previsão de pancadas de chuva com trovoadas no Vale do Ribeira e Litoral Sul. No Rio de Janeiro, a capital registra mínima de 18 e máxima de 31 graus, sob poucas nuvens. A previsão indica tempo firme em todas as regiões. regiões fluminenses, com predomínio de céu claro ao longo do dia. Em Minas Gerais, Belo Horizonte terá mínima de 13 e máxima de 27 graus, também com poucas nuvens. O tempo segue estável em praticamente todo o estado, com o céu variando entre claro e poucas nuvens. No Espírito Santo, Vitória terá mínima de 18 e máxima de 30 graus, com poucas nuvens. O tempo permanece firme em todo o estado, sem previsão de chuva durante o dia. As informações são do Instituto Nacional de Meteorologia. Viviane Oliveira, o tempo e a temperatura.

0: Quem aí não se rende à irresistível combinação de massa crocante coberta com queijo derretido e molho de tomate? Seja para um jantar descontraído, para comemorar uma data especial ou simplesmente para alegrar um momento difícil, a pizza está sempre presente nos cardápios brasileiros. Segundo dados da Associação Pizzarias Unidas do Brasil, existem mais de 45 mil pizzarias em operação no país, consolidando esse prato como uma verdadeira paixão nacional. A origem da pizza é um mistério. Alguns atribuem sua criação aos egípcios, outros aos gregos, mas foi na Itália, especialmente em Nápoles, que a pizza ganhou fama mundial. Tanto é que em 2004, legisladores italianos estabeleceram até um projeto de lei com 8 artigos e 6 cláusulas para definir o preparo da autêntica pizza napolitana. Já no Brasil, as opções de sabores são bem variadas e um tanto inusitadas. Tem pizza de goiabada com queijo, de estrogonofe, de carne seca com rapadura e até de banoffee. Porém, os sabores mais tradicionais, como calabresa, mussarela, marguerita, portuguesa e frango, continuam sendo os mais pedidos entre os brasileiros. 10 de julho é um dia especial para os amantes dessa iguaria. É comemorado o Dia da Pizza, uma excelente oportunidade para saborear um pedaço desse prato tão querido.
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3: Olá, amores! Chegando por aqui hoje, quinta-feira, 2 de julho de 2026. 2 de julho é dia do hospital, é dia do bombeiro brasileiro, né? Dia da independência também aí da Bahia hoje, né? Se você é aniversariante do dia, o nosso parabéns! Hoje é dia de previsões astrológicas por aqui. A gente já começa trazendo previsões pra você de Áries, Touro, Gêmeos e Câncer.
4: Áries, de 21 de março a 20 de abril.
3: Bom dia, Áries. Nem toda busca por resposta traz alívio, né? Hoje a energia cósmica pede que você seja seletivo com as informações que decide investigar, tá? Algumas verdades podem gerar ansiedade em vez de soluções. Fique atenta a mensagens escondidas em olhares, tá? A cor pra hoje é marfim número 4.
4: Touro, de 21 de abril a 20 de maio.
3: Touro, se existe um mal-estar pairando entre você e alguém próximo, o dia de hoje poderá ser decisivo. Um desabafo ou conversa séria pode ocorrer. Respire fundo, escute e responda com calma. Enfrentar o que incomoda é libertador. Ah, o universo está abrindo caminhos para que você viva uma das experiências mais envolventes na sua vida amorosa, tá bom? A cor é marrom, número 7.
4: Gêmeos. De 21 de maio a 20 de junho.
3: Gêmeos, certos mistérios se revelam por conta própria e hoje pode ser o dia de um desses momentos. Com a tensão sendo dissolvida, você poderá sentir um alívio profundo. Ao cair da noite, permita-se desligar um pouco. Nem todo início de amor é perfeito, tá? Mas às vezes é justamente na confusão que nasce algo verdadeiro. A cor é preto, número pra hoje, 33.
4: De 21 de junho a 22 de julho.
3: Canceriano, ser solícito é bonito, mas não às custas do seu próprio bem-estar. É tempo de reconhecer os seus limites e parar de tentar resolver tudo por todos. Dê espaço para que cada um assuma suas responsabilidades. Durante este período, o amor será sutil, mas muito real, viu? A cor é rosa, número 18. Voltamos rapidinho com previsões astrológicas para você de Leão, Virgem, Libra e Escorpião. Volta já.
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5: York e estreantes do Rock in Rio grava com Lauana Prado, formando do português Calema desde 2008. Fradic, de 39 anos, e Antônio Mendes, de 34, vão estrear no Rock in Rio em setembro. Os irmãos abrem o palco Sunset no dia 6 de setembro. Eles participaram também do Rock in Rio Lisboa no mês passado. O Duque faz um som pop contemporâneo e que remete um pouco o som de Luan Santana. Teve a companhia de cerca de 100 mil pessoas que compareceram ao festival. Segundo os cantores, o show será parecido com o que aconteceu lá em Portugal. Como nós nunca fizemos um show no Brasil, eu acho que vai ter também um público que gosta de música, de dança, enfim. Então estamos ansiosos para que esse momento aconteça de forma brilhante. Uma das faixas apresentadas no show foi Leva Tudo, feat com Calema, tem como brasileiro Dilcinho. A música foi lançada em 2025. Estivemos recentemente com Lauana Prado, gravamos uma música com ela. Ela é uma cantora incrível. Agora é aguardar essa novidade, né? Daqui a pouquinho eu trago mais notícias do mundo da música. Até já.
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0: Maurício, vamos enfrentar a Noruega?
1: Vamos enfrentar a Noruega, não vai ser mole não, hein?
0: Não vai não. É o melhor país do mundo pela ONU, né?
1: É, nesse campeonato aí nós já perdemos feio.
0: É, isso aí nós perdemos. Saúde, educação, tudo lá é melhor que no Brasil. Eu espero que no futebol, pelo menos no futebol, a gente ganhe.
1: Cidinho, há 12 anos que a ONU faz esse levantamento e a Noruega é sempre primeiro. 12 anos.
0: Mas é chatíssima a Noruega.
1: Eu imagino como é que é lá a patrulha da cidade.
0: É, meu Deus, não tem programa patrulha da cidade lá, não tem.

0: onde o Belisário lá deve dizer assim, Folintão foi atravessar a rua e torceu o pé. É a notícia mais grave.
1: Mais grave que acontece lá. Bom, Maurício, eu queria que você me dissesse o que, que você acha desse cara argentino que foi preso no Rio e fez 260 transferências para uma conta dele. O nome do sujeito é Davi Manuel Corbalan, de 47 anos. Ele foi preso no Flamengo quando ia para São Paulo. Há 2 anos ele enganava uma mineira de 70 anos. Será que essa mulher acreditava mesmo?
0: Cirinha, isso aí é mais comum do que a gente imagina, né, Cirinha?
1: Pô, mas por que tem tanta mulher boba no mundo, né?
0: Você falou muito bem, Cirinha. É incrível como é que as mulheres podem acreditar num sujeito desse.
1: Pois é, 20 anos mais novo que ela. 20 mais
0: do que 995 mil que ele tirou da conta dela.
1: Pois é. E ela vai pagando. Ai, tira mais um pouquinho, eu sou árabe.
0: Ele falou que tinha uma herança na árabe para receber.
1: Olha, todo mundo que é enganado nesse negócio de dinheiro é também envolvido com o crime, né? Ele é culpado pela sua pelo crime que cometem contra ele. Porque ele queria ganhar o dinheiro do outro que ia receber lá não sei onde uns trocados. Ela queria receber. É uma coisa de louco isso. Não tem amor assim. Sabe? É mentira.
0: Uma vez eu recebi um telefonema de um cara que disse que eu tinha. Que eu ganhei um carro no Silvio Santos. Aí eu falei, é mesmo? Pô, que legal. Aí fui enrolando ele, enrolando. Aí no final eu me identifiquei, né? Ele tava me ligando num presídio em Fortaleza. E eu falei assim, mas vem cá, se pega muita gente? Ele falou, sou rico. Porque o pobre velho é desconfiado, mas o rico fica de olho grande. E esse é que eu pego. De cada 1000 telefonemas eu pego um.
1: Mas sempre pega, né? Vai ligando e ligam de presídio, né?
0: Exatamente.
1: Que acaba pegando. É uma coisa. A ilusão das mulheres, uma mineira, 70 anos, achar que um cara de 47 está gostando dela. E pedindo dinheiro só por amor, porque ele quer resolver a vida dos dois. Nada, tá querendo resolver a vida dele.
0: E por pouco ele não escapou, né, filho? Porque ele tava pronto, de mala pronta, pra ir pra Buenos Aires.
1: É.
0: Pronto, foi pego dentro do metrô, que ele ia pegar o metrô. Pra...
1: E aí o dinheiro, ele vai devolver pra ela?
0: O dinheiro
1: tem como
0: que
1: já,
0: sabe,
1: já
0: parece,
1: era?
0: Parece que ela já perdeu o apartamento também, por dívida.
1: Meu Deus do céu.
0: Uma pena, né, senhor?
1: Que
0: pena.
1: Que coisa. Vai fazer tricô, vai fazer crochê, fica arrumando encrenca com um homem tendo 70 anos, ele 47. Não pode dar certo, mas na igreja.
0: Cara,
1: esse fogo.
0: Estelionatário, ele tem um poder de persuasão, né, de convencer as pessoas, de enganar, né? Uma pena mesmo. Pessoas que estão muito atentas, essa família principalmente, né?
1: Bom, eu vou passar já para a notícia que é a Lica de Oliveira hoje, minha amiga querida. Nós voltamos já.
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1: As últimas da hora com Lica Oliveira. Oi, Lica.
3: Oi, Cidinha. Light abre inscrições para mais uma edição do programa de estágio 2026.
4: A Light está com as inscrições abertas para a segunda edição de 2026 do seu programa de estágio. Ao todo, a distribuidora de energia oferece 32 vagas para estudantes do ensino superior, sendo 31 oportunidades para atuação no Rio de Janeiro e uma para engenharia elétrica em Piraí, no sul fluminense. Os interessados podem se candidatar até 24 de julho. Para participar da seleção, é necessário ter previsão de formatura a partir de dezembro de 2027. Disponibilidade para estagiar presencialmente 6 horas por dia e conhecimentos em pacote Office. As inscrições devem ser feitas pela plataforma de recrutamento da empresa talentoslight.gup.io.
3: Petrobras anuncia nova seleção pública de projetos culturais.
5: Maior apoiadora da cultura nacional, a Petrobras anunciou hoje a nova seleção pública de projetos culturais com investimentos de 270 milhões de reais. Segundo o regulamento, há regras objetivas para patrocínio a projetos culturais em todo o país. A seleção cultural de 2026. 2026 é a maior edição já realizada pela companhia na história. A presidente da Petrobras, Magda Chambriard, fala sobre os números da seleção pública.
6: E quando a gente olha esse número multiplicado por um pouquinho mais de 7, a gente tem a dimensão do que nós estamos promovendo e do que nós estamos impulsionando para a sociedade brasileira.
5: Os patrocínios serão viabilizados pela Lei Federal de Incentivo à Cultura, a Lei Rouanet e a Lei do Audiovisual.
3: Danilo Santos deve ser o substituto de Lucas Paquetá.
7: O meio-campo do Botafogo, Danilo Santos, é candidato a herdar a vaga de Lucas Paquetá do Flamengo na seleção brasileira, que está com uma lesão na coxa esquerda e vai desfalcar o time na partida de domingo, dia 5 de julho, com a Noruega. Jogo válido pelas oitavas de final. O técnico Carlo Ancelotti utilizou bastante Danilo nos últimos treinamentos, ainda não entrou como titular na Copa do Mundo, mas é uma boa opção. A outra é Martinelli, autor do gol da vitória brasileira contra os japoneses na última segunda-feira em Houston.
3: Brasileira é esfaqueada pelo ex-namorado na Irlanda. Celebração da vitória do México na Copa termina em tragédia com 3 mortos. Greve dos rodoviários segue sem acordo. Assembleia às 16 horas decide próximos passos. Agora, na rua Santa Luzia, no centro do Rio, céu claro, temperatura de 30 graus.
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2: 2 de julho de 2026. Mega operação cumpre mandados de prisão contra o PCC em 6 estados. Michele Bolsonaro deixa comando do PL Mulher após crise com Flávio. Eu sou Ailton Moreno e o Rádio Notícias está no ar.
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0: mais de 650 agentes cumprem 320 mandados, sendo 151 de prisão temporária e 169 de busca e apreensão em mega operação contra PCC. Quem traz mais informações é Renato Ribeiro.
1: Uma mega operação mira nesta quarta-feira a atuação do PCC, o primeiro comando da capital no estado de Santa Catarina. Mais de 650 agentes cumprem 320 mandados, sendo 151 de prisão temporária e 169 de busca e apreensão. As ações acontecem em seis estados: Santa Catarina, Rio Grande do Sul, Paraná, São Paulo, Mato Grosso do Sul e Minas Gerais. São utilizadas quase 200 viaturas e 2 helicópteros. No Paraná, um suspeito morreu durante uma troca de tiros com policiais. A Operação Coluna Sul é considerada a maior já realizada pela Força Tarefa do Ministério Público de Santa Catarina contra a facção. A investigação apura as atividades do PCC dentro e fora dos presídios. Os investigados estariam envolvidos em diversos crimes, como organização criminosa, tráfico de drogas, homicídios e porte ilegal de arma de fogo. A operação desta quarta-feira é um desdobramento da Operação Maserati, iniciada em 2021. A investigação apontou a expansão da facção no estado, principalmente na região de fronteira com o Paraguai e a Argentina, nas cidades de São Miguel do Oeste, Chapecó e Dionísio Cerqueira. O grupo também atuava em Joinville devido à proximidade com os portos de Santa Catarina e do Paraná, além de Florianópolis. Em Brasília, Renato Ribeiro.
0: A ex-primeira-dama Michele Bolsonaro comunicou ao presidente do PL, Valdemar Costa Neto, que deixará a presidência do PL Mulher. A decisão foi anunciada nesta terça-feira 30, após desgaste público envolvendo o senador e pré-candidato à presidência da República, Flávio Bolsonaro. Michele afirmou que se dedicará integralmente aos cuidados do ex-presidente Jair Bolsonaro e da filha. Na semana passada, ela publicou vídeo em que disse

0: a repercussão. O conflito teve como estopim a disputa por espaço político no Ceará.
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4: Eu tô bem.
5: Ô Geraldão, tudo bem?
4: Fala, Zé Bonito, como é que você tá, so?
5: Eu tô bem, Geraldão, mas eu tenho um conselho pros solteiros.
4: Então fala aí, ué, vai que é coisa boa.
5: Ó, se quiser mudar o mundo, faça enquanto você é solteiro.
4: Não entendi nada, Zé Bonito, mode quê?
5: Ah, Geraldão, parece que você não sabe, porque casado você não consegue nem mudar o canal da TV que dirá o mundo.
4: Ô, oh, conta uma piadinha, será que eu posso?
5: Claro que pode, Geraldão. Você manda aqui.
4: Ô, Zezinho, nem tanto.
5: Então conta a piada.
4: Acabou que foi no médico, né? O médico perguntou pra ele, qual o seu sintoma? Eu sinto muito sono, não sinto fome, quero só ficar dormindo o dia inteiro. O senhor trabalha? Ah, lá muito de vez em quando. O senhor fuma? Como não, senhor? O senhor bebe uma pinguinha? Ó, doutor, se o senhor for tomar a dozinha, eu acompanho o senhor.
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7: É verdade.
3: Com Zé Bonito e Geraldão. Se queres, queres. Se não queres, diz.
8: Ah, mas é assim tanto, né? Forçado.

chegando por aqui hoje, quarta-feira, hoje 1º de julho, mais um mês começando e a gente continua por aqui com o nosso resumo de novelas, né? Em A Nobreza do Amor hoje, Malu conversa com Jorge. Gendal recebe conselhos do oráculo sobre sua futura esposa. Graça não gosta de saber que Ana Maria se ofereceu para dar aula na escola de Vera, Niara, né? E olha, Viriato recebe uma convocação do bispo para ir a Natal. Mirinho faz as pazes com Virgínia. Dume visita Quênia. E olha, hoje Fátima descobre que não há nada de errado com a saúde, né? Mas pede que Onildo mantenha a notícia em segredo. E Malungo descobre o paradeiro de Niara e Alica. Ai, meu Deus! Quer saber o que vai acontecer? Eu conto no próximo capítulo, porque agora tem resumo de Coração Acelerado. Hoje Valmir confunde Irene com Amélie, né? Rosinha comenta com João Raul que Agrado ainda gosta dele. Ronei descobre que Zilá conheceu Soraya, a mãe de Leandro. Todos comentam a história entre Agrado, Eduardo e Leandro. Nayane comemora a discórdia entre as amigas. Janete apoia Agrado. Nora explica a Sinara que o efeito do chá dado a Palhares passará em breve, né? Incentiva a neta a ficar com o rapaz. Ah, hoje também, ó, Sinara e Palhares reatam namoro e Valmir agrada a Irene. João Raul visita a Grada e afirma torcer para que ela e Eduarda se entendam. Ronei fica chocado com a intenção de Eduarda. Tudo isso hoje em Coração Acelerado e a gente volta já já, tá? Com o capítulo de Quem Ama, Cuida.

0: Se a briga, hein, da Michelle com a família Bolsonaro, me fala.
1: Parece que vai mais longe, né, Cidinha? Porque a Michelle, ela, parece que as informações que correm em Brasília, né, é que ela tem um temor de que haja mais coisas envolvendo o Flávio do que aquele negócio do envolvimento dele com o Volcaro, né? Então ela tá, a origem da briga toda é essa, né? Que suspeita-se que vem mais coisa por aí.
0: E ele não quer que revele, é isso?
1: É claro, é. Mas tá tudo no telefone do Volcaro, né? Aquele negócio do Flávio ter dito que era mentira, quando o repórter perguntou, o Banco Master tá te dando dinheiro? Aí ele falou, é mentira, onde é que você ouviu falar isso? Você é uma militante? Aí logo depois descobriu-se que era tudo verdade. Aí ele falou, não, era pro filme do meu pai. Parece que tem mais coisas disso aí, entende, Cidinha?
0: Pois é, quando não contam tudo.
1: É.
0: A gente desconfia que tem mais.
1: E
0: você
1: ela
0: percebe? Você percebe quando a pessoa tá contando a história pela metade, né?
1: Ela
0: e é uma sujeirada do inferno isso, né, Maurício? É,
1: naquele cargo do PL Mulher, presidente do PL Mulher, a Michelle ganhava 50 mil por mês, né?
0: É um salário. O que ela fazia lá?
1: É, presidente do PL Mulher.
0: Não quer fazer Tupi Mulher? Eu vou.
1: Fala com teu filho.
0: Oh, meu Deus do céu, que vergonheira, né? Quando paga 50 mil reais, você já fica desconfiado, é muita coisa. No trabalho honesto, você não ganha essas coisas. Vai lá pro partido, quem dá esse dinheiro é o povo que acredita nos políticos do PL e dá dinheiro pra campanha, não sei o que, e eles têm dinheiro pra gastar ou pra corromper as pessoas.
1: Cidinha, nós já vimos muita coisa suja e política, né, Cidinha? Mas igual tá acontecendo agora, até esse senador do PT aí, o Jacques Wagner, né? Era um cara que contava com a confiança do Lula, né? O Lula botava a mão no fogo por ele, não é que ele pegou lá os seus 4 milhõezinhos também do Volcaro?
0: Meu Deus.
1: É uma coisa, sabe, Cidinha? A gente fica às vezes.
0: Eu não vi isso do dinheiro que ele tinha apanhado com o Volcaro, não? 4 milhões?
1: 4 milhões e ele.
0: Pra quê?
1: Pra botar no bolso dele lá, olha.
0: Tá bom pra botar no bolso, mas ele tem alguma explicação pra isso?
1: Não, ele tem poder também, ele era líder.
0: E o que que ele disse?
1: Ele nega, ele diz que não foi nada disso, que foi não sei o quê, mas tá lá gravado no celular do Volcaro, né? E ele ganhou também um apartamento de 2 milhões.
0: Isso o cara do PT, como é que é o nome dele mesmo?
1: Jacques Wagner. Líder do
0: aquele posé, aquele homem cheio de marra.
1: É, ele tinha confiança total do Lula, né?
0: E o que que o Lula falou até agora?
1: O Lula não falou nada. Ele marcou um encontro com o Lula, o Jacques Wagner, foi lá, mas o Lula já tinha um substituto para ele. O Lula fez um esforço para manter ele no cargo.
0: Também não pode, né? Daí
1: é claro,
0: é batom na cueca, não, claro. Daí, você me engana, você faz sacanagem, mas eu perdoo, que é isso?
1: Eu fico imaginando, vê, Cidinha, se eu sou apanhado num caso desse, se eu entro aqui na rádio e olho para meus colegas. Eu fico imaginando isso, Maurício. Você...
0: Mas essa gente não tem vergonha na cara,
1: isso,
0: Maurício.
1: Isso aí.
0: Tem
1: eles,
0: vergonha na cara.
1: Normal.
0: E ainda ri, porque diz, eu sou esperto, azar seu. Entendeu? Ele acha que isso é esperteza. Não é roubo, não é falta de vergonha. É esperteza, eu sou esperto.
1: Os caras têm que ter muita cara de pau mesmo. Esse caso do Sóstenes Cavalcante, esse deputado aí também, né? 470 mil na casa dele, embrulhado, escondido lá no armário. Não, eu esqueci de depositar. Aí vendeu o imóvel. Cadê a prova da venda do imóvel? A Polícia Federal parece que já concluiu que o documento que ele apresentou é falso. Foi produzido 11 dias depois da descoberta do dinheiro.
0: Que coisa, né?
1: É um negócio, sabe? A gente às vezes encontra pessoas desiludidas com a política, mesmo nesses casos, né?
0: Não, mas isso não é política.
1: É, isso é roubadeira.
0: São oportunistas, não são oportunistas que aparecem e enganam as pessoas, muitos envolvidos com fé.
1: É, verdade.
0: O Sóstenes não é esse tipo?
1: É, exatamente.
0: É.
1: Deus, daí, família, pátria.
0: Daí ele vai pra igreja e diz, olha, eu sou
1: cristão,
0: trabalhador, e dentro de uma igreja ninguém acredita que ele possa estar mentindo. E ele tá mentindo. Ele é um pilantra. Sabe? Que coisa mais sórdida isso.
1: É muito, muito, muito, muito.
0: Muito sórdida. Bom, vamos ver se pelo menos eles ficam revelados de vez e o grupo, porque é um grupo que age, né? É um grupo dentro de um partido que faz essas coisas. Vamos ver se o grupo precisa procurar outro meio de ganhar vida. Vai virar bolsinha em Copacabana, pô?
1: Eu às vezes, eu sempre desconfio que alguns partidos têm um tipo de funcionário especializado em desviar dinheiro.
0: Ah, eles não têm funcionário porque eles querem ficar com tudo, Maurício. Eles mesmos fazem o serviço. Não querem pagar ninguém. Não pagam nem pra roubar. Eles ficam com tudo. Eu roubo sozinho. Me deixa. Ah, Maurício, eu tenho funcionário, porra nenhuma. E a Michelle?
1: Michelle tá lá, ela vai ser candidata.
0: Tá lá, eu sei.
1: No Senado.
0: Briga, e a briga? E a briga?
1: Ela vai ser candidata ao Senado por Brasília. Embora ela nunca se candidatou a nada, né? Nunca ocupou nenhum cargo e tal, mas o Valdemar Costa Neto a convenceu de que ela tem que se candidatar ao Senado.
0: E vai ganhar.
1: Vai ganhar.
0: Vai ganhar. Os atributos que ela tem pra ganhar, nenhum. É mulher do Bolsonaro. Carrega o nome dele, ponto final. Daí votam, seja o que Deus quiser. É uma coisa, né?
1: Desanimadora, quase.
0: É desanimadora. Ela briga com o Flávio Bolsonaro. Já pensou a família almoçando no Natal? Essa família Bolsonaro almoçando no Natal, a Michelle brigando com o Flávio, o Bolsonaro pai, o Jairzão, dizendo, por favor, na ceia não!
1: Sim, no domingo o Flávio foi visitar o pai, ela saiu, né? Ela disse que tinha um compromisso e quando ele chegou, ela saiu.
0: Meteu o pé, quer essa mala, vou aguentar essa mala, que ela também é outra mala, viu, Maurício? Não tem ninguém ali. Não. Quem ama o Bolsonaro lhe merece. Ou o merece. Entendeu? Porque como é que ela pode conviver com isso e achar que o ambiente é bom? O ambiente é bom pros filhos dela? O ambiente é bom pra ela viver? Não é. É só interesse. Tudo é interesse. Bom. Imagina, esse negócio do Flávio com ela, há quanto tempo vem rolando essa briguinha?
1: Vem rolando desde que ela queria ser candidata, né? A presidente, ela queria ser candidata a presidente. E o Jair Bolsonaro...
0: Queria ser presidente?
1: É. E o Jair
0: Bolsonaro... República?
1: Da República.
0: Eu não lembrava mais.
1: É, e o Jair Bolsonaro disse, o candidato é o Flávio.
0: Meu filho.
1: É.
0: Meu filhinho do coração, meu primogênito. Que loucura. Valeu. Nós voltamos já já.
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3: Já de volta por aqui, Leonino, bom dia. O dia está repleto de boas vibrações para quem sabe usar o próprio carisma com sabedoria. Você estará mais magnético do que o normal, né? Isso poderá abrir caminhos inesperados. Use a linguagem como uma ponte e não como uma barreira, tá? Violeta é sua cor, número hoje 99.
4: Virgem, de 23 de agosto a 22 de setembro.
3: Virgem, desafios não faltam hoje, mas você já mostrou que sabe enfrentar a vida com coragem. Diante de qualquer conflito, escolha o caminho de empatia. Ser verdadeiro é ótimo, mas ferir alguém sem necessidade pode deixar cicatrizes, tá? No amor, você vai sentir que algo está prestes a acontecer, mas essa história só começará se você decidir agir, ok? Uma pessoa que mexe com seu coração vai aparecer. Laranja é sua cor, hoje o número é 13.
4: Libra, de 23 de setembro a 22 de outubro.
3: Libra, a vida pede pequenas atitudes que fazem grandes diferenças. Hoje, devolver algo emprestado, mesmo que pareça um detalhe bobo, pode restaurar uma conexão valiosa. A gratidão abre portas e o destino quer te surpreender positivamente. Não deixe a oportunidade de se perder em meio ao cotidiano, tá? É, vai acontecer, amor é chegando, hein? Batendo na sua porta. Hoje a cor é pérola, número 4.
4: Escorpião, de 23 de outubro a 22 de novembro.
3: Escorpião, nem todo conflito vale a pena, né? Hoje o silêncio pode ser mais poderoso que mil argumentos. Use essa energia para algo maior, refletir sobre um passo ousado que pode mudar o seu rumo. Você está com a mente afiada e o instinto em alta. Às vezes o amor parece distante, até que, de repente, alguém aparece e vira tudo do avesso, não é mesmo? Mas será que você está pronto mesmo para perceber? Fique de olho. Sua cor hoje é amarelo, número 40. A gente volta bem rapidinho trazendo as últimas previsões para hoje. Volto já.
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5: O Maurício tá gostando da Copa do Mundo, Maurício?
6: Tô gostando bastante, Nil.
5: É?
6: Tô gostando bastante, é.
5: Viu Inglaterra e Congo hoje?
6: Vi Inglaterra e Congo hoje aos pedaços, né? Mas foi um jogo dramático pra Inglaterra, né?
5: Você vê que coisa?
6: É.
5: Os países africanos estão
6: aprendendo a jogar também.
5: Todo mundo aprendeu, não tem mais bobo em campo, não.
6: É. E eles são, os africanos são muito fortes, né, Zine?
5: Nossa, cada muito negão daqueles, né, Maurício? Eles saem derrubando todo mundo, não tem pra ninguém.
6: Olha,
5: mas também
6: você
5: já
6: vê,
5: tem. Já tem controle de bola.
6: Muitos jogam na Europa, inclusive, né?
5: É.
6: Agora você vê só, o sucesso da Copa tá tão grande, Zine, que pra esse jogo no Brasil com a Noruega, praticamente tem só alguns ingressos disponíveis. Preço de cada um em reais, R$ 23 mil.
5: Nossa senhora!
6: Se for o pai, a mulher e um filho,
5: não,
6: R$70 mil.
5: Não quero saber de filho nessa hora, não. Vai o pai sozinho. Ainda engana a mulher, diz: eu vou ali e já volto. Não é? Vai levar a mulher.
6: Muito caro esse dinheiro, né? Quantos salários mínimos aí?
5: Isso aí tá ficando tão elitizado, né, Maurício?
6: Muito.
5: Só rico pode ver. Até isso. Era um esporte popular, da massa. Agora não. Você paga R$20 mil por um ingresso.
6: Você vê que o Maracanã mesmo, Cidinho, antes da reforma pra Copa do Mundo, nós tínhamos ingresso na geral R$5.
5: É.
6: O Saldanha aqui na rádio, João Saldanha, ainda brincava assim, o pessoal vai vender garrafa pra ir ao jogo. Hoje em dia o ingresso pro Maracanã é uma fortuna, né?
5: É.
6: Elitizaram de verdade mesmo.
5: E tá sempre cheio, né, Maurício?
6: Tá sempre cheio.
5: É, tá depois vem dizer que não tem emprego, que não tem comida, não sei o quê. Mentira! Gastou tudo no futebol.
6: É, elitizaram de verdade mesmo. E os salários quintuplicaram, né? Eu lembro da manchete da Veja, em 1983, quando o Zico foi vendido pra Itália. A manchete da Veja na capa era uma foto grande assim do Zico. E a manchete dizia assim: Zico vai embora por US$4 milhões. Hoje, US$4 milhões, o jogador nem ouve falar com o empresário. 4 milhões tá maluco.
5: Quanto mais ou menos, Maurício, aqui no Brasil?
6: Pô, aqui no Brasil.
5: Pra comprar. Vini Júnior, por exemplo.
6: Vini Júnior, ele ganha 2 milhões por dia.
5: Quanto?
6: 2 milhões por dia.
5: Você não quer que eu faça mais esse programa, Maurício?
6: E não é dos mais bem pagos, né?
5: Nossa Senhora. Nossa Senhora.
6: É muito dinheiro. É muito
5: Antigamente
6: dinheiro.
5: Os jogadores ganhavam bem, mas ficavam pobres depois que paravam de jogar, né?
6: Não tinha assessoria financeira.
5: Não, e não tinha como guardar uma quantia que desse para viver depois dos 35 anos. Né? Hoje não, se for esperto, fica milionário. Você vê Mbappé? Eu não suporto esse francês, Maurício.
6: É mesmo, Cidinho?
5: Eu não gosto dele. Achei ele muito metido. Você gosta, né? Você adora gente metida.
6: Não.
5: Por isso que você gosta de mim.
6: Os grandes jogadores do mundo hoje, vamos aqui no Brasil, jogadores que foram campeões do mundo, por exemplo, o Leandro, que foi um dos jogadores mais habilidosos, campeão do mundo pelo Flamengo, contratado pela seleção brasileira diversas
5: vezes. Então, o que é que tem o Leandro?
6: O Leandro hoje tem um hotel em Cabo Frio.
5: Uhum.
6: É lá que ele vive trabalhando e tal, entendeu? Esses outros aí que a gente vai, o cara tem avião de 80 lugares, entende? Tem mansão aqui, mansão. O Neymar, só o que ele gasta de aluguel.
5: Eu estava lendo hoje que ele é um dos esportistas, não é nem do futebol, não, mais ricos do mundo.
6: É, verdade, é. A casa dele em Mangaratiba, pô. Entendeu?
5: Não tem só essa de Mangaratiba não, Maurício.
6: É, mas a de Mangaratiba que eu falo é que o dia que fizeram uma reforma agrária no Brasil, vai botar umas 300 famílias lá.
5: Mas tinha uma matéria hoje no jornal dizendo que ele é um dos esportistas mais ricos do mundo.
6: É.
5: Que loucura isso, né?
6: É.
5: Bom, que bom que é do Brasil, pelo menos, né? Sinal de que a gente não tá tão desfavorecido assim.
6: Você vê o Ronaldo Gorducho, né? Ele tem...
5: Quem é Ronaldo Gorducho?
6: O Ronaldo Fenômeno.
5: Ah, é o Gorducho?
6: É. Ele comprou clube na Itália, comprou clube nos Estados Unidos, entende? É uma fortuna.
5: Ficou rico, pronto, acabou.
6: Ficou rico.
5: Acabou. Ah, então tá bom. Olha, um homem... Será... Não, isso é bobagem, eu ia dar essa nota, nem vou dar. Cara que vai ser indenizado pela companheira depois de descobrir por meio de teste de DNA não ser o pai biológico da criança que havia registrado. Que enredo, hein, Maurício?
6: É.
5: Que enredo?
6: É.
5: O cara vive com a mulher, ela bota corno nele, tem o filho, ele pensa que é dele. E o corno só descobre depois.
6: Isso aqui é indenização.

0: refletir sobre um assunto desse. Na hora que acontece, a gente fica impactado e não consegue brincar com o assunto, mas depois que o tempo passa...
1: O tempo supera, né?
0: Supera. O tempo supera tudo, Maurício. Ó, isso aqui é uma tragédia que o povo brasileiro não consegue entender e continua se repetindo. A polícia encontrou na cidade de Glorinha, no Rio Grande do Sul, 6 índios que eram mantidos como escravos numa fazenda. Os índios não tinham salário e 2 deles nem falavam português. São todos da tribo Guarani. O dono da fazenda foi preso e vai ter que indenizar os índios. Quanto tempo eles ficaram? A nota não diz quanto tempo eles ficaram.
1: Não sabe, não sabe. Eles falam muito bom português e eles não têm noção também disso, não, entende? Coitados. Eles moravam num barraco, sem colchão, sem coberta, sem nada.
0: Que loucura.
1: Loucura mesmo, você lembra?
0: É. O dinheiro é a peste da humanidade, né? O cara é rico. Tem como pagar, mas prefere explorar a inocência do índio. É um marginal pior do que qualquer.

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1: E a hora certa.
2: 8:05.
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6: 2 de julho de 2026. PF mira pessoas ligadas a líder do PL em operação sobre suspeita de desvios de cota parlamentar. Petrobras reduz em 14,5% preço do querosene de aviação. Eu sou Ailton Moreno e o Rádio Notícias está no ar.
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Polícia Federal cumpriu nesta quarta-feira, dia 1º, a terceira fase da operação Alugar um Carro, sob autorização do ministro Flávio Dino, do Supremo Tribunal Federal. Os alvos são pessoas do entorno do deputado Sóstenes Cavalcante, líder do PL na Câmara dos Deputados. Mas o parlamentar não é alvo da medida. Em dezembro, em um endereço ligado a Sóstenes, a Polícia Federal apreendeu mais de R$460 mil em espécie. A fase atual mira pessoas que fizeram os saques desse dinheiro e um advogado de Minas Gerais. São apuradas suspeitas de peculato, lavagem de dinheiro, fraude processual e organização criminosa. São cumpridos 5 mandados de busca e apreensão no Distrito Federal, em Goiás e em Minas Gerais. As investigações apontam indícios de possível esquema envolvendo agentes públicos e empresas para dar aparência de legalidade à movimentação de recursos públicos. A Petrobras vai reduzir em 14,5% o preço do querosene de aviação vendido às distribuidoras. O corte equivale a uma queda de 81 centavos por litro. A redução ocorre após a diminuição das tensões geopolíticas no Oriente Médio, que pressionavam as cotações internacionais. Este é o segundo corte consecutivo no preço do combustível. Em junho, a Petrobras havia reduzido o valor em 14,2%. Apesar das duas quedas, o querosene de aviação ainda acumula alta de

0: 0,5% em 2026. O combustível é um dos principais custos das companhias aéreas. Com a redução, os custos tendem a diminuir, mas isso não significa queda imediata no preço das passagens. Em maio, o preço médio das passagens domésticas foi de R$ 632, segundo a Agência Nacional de Aviação Civil.
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1: Alô, meus amigos. Alô, minhas amigas. Oi, gente boa, gente querida, gente do meu coração. Tô aí. É, a partir de agora, Maurício Pares chegando com mais um programa. E aqui agora com vocês, vamos levar muita música, alegria e, acima de tudo, mandar tristeza pro meio da beirada. Quer saber de tristeza, não? Show, show, show. Olha, um beijo para todo mundo que tá aí com o rádio ligado, onde quer que seja. São muitas, são centenas de emissoras esparramadas pelo Brasilzão todo, né? De norte a sul, de leste a oeste, tem um radinho ligado acompanhando aí o Maurício Fares. Então, ó, de coração e aquele abraço para todos vocês, viu? Ah, hoje eu tenho uma carta de destaque que é para essa que vai lavar minha alma, viu? Essa vai lavar minha alma. É, porque eu só tenho levado porretada, só tenho levado cacetada, né? Então essa carta de hoje é a carta da mulher feliz. Ô, trembão, essa carta aí me trouxe uma alegria tão grande, vocês não querem saber, viu? Aliás, todas as cartas me trazem uma, de uma forma ou de outra, me trazem alegria, sim. Mesmo que seja porretado no Maurício, não tem nada, não. Eu fico alegre porque é gente que tá ouvindo, não é? Então, cada ouvinte tem aí o direito de opinar da forma como acha melhor. E eu começo a parte musical de hoje. É, quem é que vai cantar, hein? Você sabe quem é? É o Ataíde Alexandre. Eu me enganei, eu me enganei. Eita, roda lá, menino.

que eu gosto muito de ver certas frases que aparecem na internet, nas redes sociais, é porque tem muitas delas que são de autoestima, de elevar a autoestima das pessoas, e nunca coloca as pessoas para baixo. Eu acho que isso é muito positivo, porque qualquer coisa que se faz no sentido de engrandecer, de alimentar o ego das pessoas, é muito bom. Aí, mais uma frase que eu acho importantíssima. Em alguns momentos podemos até perder, mas nunca aceitar passivamente ficar como reserva. Entendeu? Isso aqui tem um, ó, se você analisar da forma como a coisa se apresenta, é o seguinte: todos nós lutamos em busca de alguma coisa. A gente às vezes até perde, não consegue aquilo, mas a gente jamais deve se acomodar e ficar então na reserva ou ir pro banco, como diz aí na gíria futebolística, né? A pessoa, quando não tá bem fisicamente, vai pro banco, né? Fica lá na reserva e tem que aceitar a reserva. Então não é, a gente não é obrigado a aceitar passivamente. A gente pode lutar pelas coisas que a gente quer, pelas coisas que a gente gosta, né? Outra frase interessante: a grandeza de um homem não é o quanto ele sabe, mas o quanto ele sabe que não sabe. Entendeu? Porque nunca ninguém é dono da verdade, nunca ninguém pode dizer: ah, eu sei de tudo. Ah, eu sei de tudo. Sabe nada. A gente, cada instante, aprende uma coisa nova. A cada minuto, a gente está vendo uma coisa diferente. Eu, com a minha idade aqui, eu com os meus 60 e tantos anos aqui, eu cada dia aprendo uma coisa nova, cada dia eu aprendo uma coisa diferente. Então, não tem esse negócio de dizer: ah, que eu sei. Sabe nada. A gente está sempre aprendendo, né? Ronaldo Viola e João Carvalho vão cantar: É a Paixão Goiana. Ramo nessa, menino.

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1: A região sudeste terá uma quinta-feira marcada pelo predomínio de tempo estável com pouca nebulosidade e temperaturas em elevação durante a tarde. Em São Paulo, a capital terá poucas nuvens com temperatura mínima de 15 e máxima de 25 graus. O tempo permanece firme em praticamente todo o estado. Há condição para geada nas áreas mais elevadas do sul paulista e previsão de pancadas de chuva com trovoadas no Vale do Ribeira e Litoral Sul. No Rio de Janeiro, a capital registra mínima de 18 e máxima de 31 graus, sob poucas nuvens. A previsão indica tempo firme em todas as regiões fluminenses, com predomínio de céu claro ao longo do dia. Em Minas Gerais, Belo Horizonte terá mínima de 13 e máxima de 27 graus, também com poucas nuvens. O tempo segue estável em praticamente todo o estado, com o céu variando entre claro e poucas nuvens. No Espírito Santo, Vitória terá mínima de 18 e máxima de 30 graus, com poucas nuvens. O tempo permanece firme em todo o estado, sem previsão de chuva durante o dia. As informações são do Instituto Nacional de Meteorologia. Viviane Oliveira, o tempo e a temperatura.
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3: Recebi aqui uma mensagem agora de Volta Redonda, Rio de Janeiro, minha querida ouvinte Wanda, nos informando que ouve todo dia o nosso programa em Volta Redonda. Obrigado, viu, Wanda? Obrigado pela mensagem e obrigado também pela audiência.
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6: Já de volta por aqui as últimas previsões para esta quinta-feira, 2 de julho. Sagitário, bom dia. Se comentários negativos surgirem hoje, mantenha-se firme. Você não está no mundo para agradar a todos. A clareza mental estará ao seu lado. Então aproveite para resolver o que ficou pendente. Tomar decisões importantes e afastar confusões vai valer a pena, tá? Seu magnetismo estará em evidência, atraindo olhares e reações diferentes. O mistério da conexão está no ar. Cinza, sua cor, número 35.
7: Capricórnio, de 22 de dezembro a 20 de janeiro.
6: Capricórnio, o dia possivelmente começará com intensidade e isso pode ser ótimo. Canalize essa força em produtividade, limpe pendências, arrume seu espaço, resolva o que ficou para depois. Só não se envolva em dramas alheios, eles podem virar armadilhas. No amor, quando a energia muda, o universo responde, tá? E é exatamente isso que vai acontecer quando alguém novo se aproximar de você. Ai, que fofo! E aí, então, nada mais será como antes. A cor é vermelho e o número é 2.
7: Aquário, de 21 de janeiro a 19 de fevereiro.
8: Aquário, reforce seus laços com quem te faz bem. Um simples oi pode reacender amizades ou criar novas oportunidades. Mas não tente controlar tudo. A vida também precisa de liberdade para surpreender. Escute sua voz interior e abrace o equilíbrio entre razão e emoção. Ah, no amor, seu coraçãozinho e seus desejos levarão você direto a esse encontro. Como se fosse destino, sabe? O poder do reconhecimento. Fique de olho. Caramelo é sua cor? Bem doce, né? Número 8.
7: Peixes, de 20 de fevereiro a 20 de março.
8: Peixes, hoje alguém pode vir te pedir algo, né? Seja gentil, mas não ultrapasse os seus próprios limites. Há maneiras de estender a mão sem se esquecer de si mesmo. E mais, um convite inesperado ou encontro casual pode abrir portas incríveis. Você já sentiu como se seu corpo inteiro respondesse à presença de alguém? Então, nesse momento, o ciclo se inicia. Todos os seus sentimentos serão ativados. Rosa, sua cor para hoje, número 1. Ficamos por aqui. Previsões astrológicas de volta amanhã, logo cedinho, tá bom? Então, não esquece do nosso encontro. Beijos. Bye, bye.

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1: 8 horas e 31.

0: Brasil, está no ar o Central de Notícias. E vamos aos destaques desta hora. Restrição de celular chega a 92% das escolas, mas ensino médio é um desafio. Na prática, porém, a aplicação da norma ainda encontra obstáculos. Para 39% dos gestores, o principal desafio é garantir que os estudantes cumpram as regras. Pessoas negras foram vítimas em 71% das mortes pela polícia no ano de 2025. É o que aponta um estudo com 9 estados. O número de crianças e adolescentes mortos cresceu 5% e alcança 312 vítimas nas regiões pesquisadas. O Central de Notícias volta a qualquer momento ou em edição especial.
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Estamos de volta por aqui, né? Com o capítulo de hoje de Quem Ama Cuida, quarta-feira, 1º de julho. Hoje Zeni foge sem que ninguém a veja. Adriana é levada ao ambulatório. Otoniel fica assustado diante do túmulo de Francesca. Nancy e Liris apontam que foi Zeni quem agrediu Adriana. Bruna garante a Gilda que reconquistará Pedro. André avisa Pedro que Adriana sofreu um ataque na prisão. Brigitte diz a Edivaldo que também não acha que Adriana seja culpada pela morte de Arthur, né? Ainda no capítulo de hoje, Pilar pede para Ademir colocá-la como inventária de Arthur no lugar de Tiago. O médico avisa que Adriana não corre mais risco. Dora se surpreende ao ver André na escola de dança e Pedro pergunta a Adriana quem a atacou. Tudo isso acontece hoje no capítulo de Quem Ama Cuida. E a gente fica por aqui de volta amanhã com mais um capítulo da sua novela preferida, tá? Vamos lá.

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1: É, minha gente, vocês vão achar muita graça da carta de destaque, viu? Interessante. Não é, achar graça assim, não é no sentido de fazer gozação com o ouvinte. Pelo amor de Deus, não é por aí o caminho, não, né? Mas vocês vão achar graça que também eu ri quando tava lendo a carta, né? Porque são coisas que a gente fica imaginando, puxa vida, é tanta simplicidade que tem nesse mundo, não é? Então, já que eu vou ler essa carta, vocês vão entender o que é que eu tô falando. Mas agora eu vou rodar para vocês o Carlos Alexandre. Índia, oba, mas não é aquela Índia, seus cabelos nos... Não, é outra Índia, viu? Roda lá, roda, roda.

Eu recebi um recado dos meus amigos da rádio, né? O Matheus, é Matheus mesmo. Tem um bocado de gente lá, eu esqueci agora o nome do pessoal lá. Me perdoe, viu, gente? Sabe, isso aí é problema da idade, né? A gente vai ficando velho, vai ficando broco, vai ficando meio bobo. Mas o recado tá aqui. É pra me dar um alô pro Donairo. Ele é ouvinte do programa do Maurício Fares. Ele diz que curte muito. Que bom! Ô, Donairo, obrigado, amigão. Um abração pra você. Felicidades, viu? É, você que é motorista aí da Secretaria de Obras de Lavras do Sul. Tudo de bom, viu? Que eu desejo de coração. E aí, aumenta o volume do rádio. Fala pros seus amigos aí também acompanhar o Maurício Fares, viu? Fala, ó, liga aí no programa do Maurício. Vocês vão ver só que brega danado que ele é. É ou não é? Maurício não é um bregão? Ora, se não sou eu, me orgulho disso. Por que que não? Agora eu vou rodar os Beatles. I'm My Love.

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1: Hora certa. 8:42.
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9: Mas tem algumas coisinhas também, viu, que a gente dizia antigamente que hoje não se pode falar. Bom, hoje tudo está sendo permitido, mas eu particularmente não me sinto bem em dizer palavrões, né? Em dizer baixo calão aqui no microfone. Mas pra turma aí tá tudo normal. Tem uma frase aqui que se fosse dita hoje seria resumida em duas palavras, mas olha a frase toda. Desculpe, mas essa questão que você me submeteu não dá pra gente cumprir. Aí, isso aí é a forma civilizada como a gente diria antigamente, né? Mas a forma mais popular e tradicional hoje é nem entendeu, né? Você entendeu, nem pronto. Aí agora o resto eu deixo sua conta aí. E aí, olha o barulho aí, hein? Opa, olha o Huawei aí, hein? Hoje em dia são as mudanças de cada época, de cada geração. Vamos ouvir agora a Thaíde Alexandre, as aventuras.

0: carta destaque. Olha aí, vamos lá então com a nossa vinhetinha e depois eu volto com vocês.
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0: Gente, a carta destaque de hoje é a carta do homem sem sorte. Veja só o que ele diz aqui na sua carta. Olá, Maurício, tudo bem com você? Graças a Deus, comigo tá tudo bem. Olha, Maurício, eu sou teu ouvinte desde menino, quando eu tinha 10 anos. Hoje eu estou com 35 anos. Olha, Maurício, eu não tive oportunidade de estudar na vida. Aos trancos e barrancos, eu fiz o ensino fundamental e acredito que na cidade realmente seja melhor para os meninos estudar. Mas eu não ganho o suficiente para manter uma casa lá e aqui. E também outra coisa, Maurício, quem é que vai fazer as coisas para mim aqui na roça? Olha, Maurício, eu estou desesperado, eu não sei o que fazer, porque eu gosto dela demais. Eu sei que sem ela eu não vou conseguir viver. Me ajude, Maurício. Agradece, homem sem sorte. É, meu amigo, situação complicada essa sua, né? Você não quer que os seus filhos tenham o mesmo destino que o seu? E aí concorda que na cidade é melhor para eles. Mas aí vem o problema da condição financeira para montar casa na cidade, manutenção, comida. Lá tem gás, tem energia, aluguel. Não é fácil, não. E ainda mais, hein? Tem os livros escolares, tem a roupa para os meninos, para a patroa. Complicado mesmo. Sem falar que você vai ter que ficar sozinho aí na roça fazendo você mesmo a sua comida, lavando sua roupa e etc, e etc. Olha, eu sei como é a vida e a dificuldade de se arrumar algum emprego decente nas cidades do interior. Agora, até que eu compreendo melhor porque a cada dia tem mais gente recorrendo a essas bolsas esmola dada pelo governo, né? Com a falta de emprego e sem perspectiva, muitas famílias passam a depender exclusivamente desses programas, né? Se por um lado é bom, porque evita que muita gente passe fome, por outro gera um problema social que é a vagabundagem. Eu tenho uma raiva disso aí. Pois quando aparece algum serviço na região e alguém diz que tem emprego disponível, não aparece um filho de Deus para se candidatar a trabalhar com medo de perder o auxílio. É o velho problema, né? Eles dão peixe, quando o certo seria ensinar a pescar. Mas tudo isso aí que eu tô dizendo aí não é para te dizer que vai colocar aí sua mulher e seus filhos com essa bolsa família. Mas já que você tem direito, já que você é um trabalhador que ganha isso aí e tem direito a essas bolsas, já é mais um troquinho que entra para você aí. Olha, já que o governo tá dando, por que que você não vai fazer parte disso também? Só não esqueça que você tem uma parte aí e o resto você tem que trabalhar para poder completar, não é? Então, meu filho, aproveite disso aí, lá na cidade, o pouco que ganhar lá, mas que dê para pagar, que tem vale gás, tem vale isso, tem vale aquilo, tem vale não sei o que outro, mais aquilo outro. Eu sei que no final da história dá para se ter uma casa na cidade aí. E outra coisa, olha só, meu amigo, aí acabou se tornando um celeiro agrícola. E o que está acontecendo? A maioria dos fazendeiros, eles estão dando condução. Eles levam, né, a pessoa de manhã para trabalhar, trazem à tarde de volta para a cidade. Deve ter alguma fazenda aí que seja nesse princípio, nesse sistema. Você pode continuar morando na cidade com os seus filhos e trabalhando aí na fazenda. Sim, a maior, olha, não é, eu já vi que aí são grandes fazendas agora que tiveram que aprender a conviver, que agora tem que ser a agricultura ou a pecuária, porque acabou a madeira, acabou o ouro, né? Não tem mais esse tipo de exploração, então eles chegaram à conclusão que tem que ganhar a vida dessa forma. Então dá para você conciliar essas coisas. Pensa nisso aí, você arranjar um emprego numa fazenda dessas aí, que te permita ir de manhã e voltar à tarde, você vai estar em casa todos os dias, vai continuar em casa da mesma forma. Não é uma solução legal? É. E pode entrar também aí, reivindicar aí essas bolsas esmola aí, desculpa falar dessa forma, mas é, né? pegar essas bolsas de esmola aí, que te ajuda um pouco mais aí para poder cuidar dos seus filhos e da sua família, tá bom, meu amigo? Boa sorte para você, tá? E aí, vou rodar uma música para você. Você não vai precisar de dizer isso pra patroa nem pra ninguém, não. É porque senão você teria que dizer isso aí pra ela, se você não encontrasse solução. Mas como eu acho que agora a solução apareceu, você não vai precisar dizer adeus pra ela, não, né? Mas a música diz isso aí. É o Leandro e o Leonardo. Não aprendi a dizer adeus. Vamos ouvir.

0: chegamos ao final. Mas menino, mal o tempo tá passando depressa, né? Mas é isso aí. Mais um programa Maurício Fale chegando ao final e eu deixo aqui um beijo, um abraço, votos de que você tenha tudo de bom, que seu dia seja maravilhoso, que você tenha a realização de todos os seus sonhos. É o que eu desejo de coração. Obrigadão, viu? Menina, beijão. Tchau, fiquem com Deus, obrigado!
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0: 9:03.
1: 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PF mira pessoas ligadas

0: A Polícia Federal cumpriu nesta quarta-feira, dia 1º, a terceira fase da Operação Alugar um Carro, sob autorização do ministro Flávio Dino, do Supremo Tribunal Federal. Os alvos são pessoas do entorno do deputado Sóstenes Cavalcante, líder do PL na Câmara dos Deputados. Mas o parlamentar não é alvo da medida. Em dezembro, em um endereço ligado a Sóstenes, a Polícia Federal apreendeu mais de R$460 mil em espécie. A fase atual mira pessoas que fizeram os saques desse dinheiro e um advogado de Minas Gerais. São apuradas suspeitas de peculato, lavagem de dinheiro, fraude processual e organização criminosa. São cumpridos 5 mandados de busca e apreensão no Distrito Federal, em Goiás e em Minas Gerais. As investigações apontam indícios de possível esquema envolvendo agentes públicos e empresas para dar aparência de legalidade à movimentação de recursos públicos. A Petrobras vai reduzir em 14,5% o preço do querosene de aviação vendido às distribuidoras. O corte equivale a uma queda de 81 centavos por litro. A redução ocorre após a diminuição das tensões geopolíticas no Oriente Médio, que pressionavam as cotações internacionais. Este é o segundo corte consecutivo no preço do combustível. Em junho, a Petrobras havia reduzido o valor em 14,2%. Apesar das duas quedas, o querosene de aviação ainda acumula alta de 40,5% em 2026. O combustível é um dos principais custos das companhias aéreas. Com a redução, os custos tendem a diminuir, mas isso não significa queda imediata no preço das passagens. Em maio, o preço médio das passagens domésticas foi de R$632, segundo a Agência Nacional de Aviação Civil.
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1: E lá vamos nós. Que beleza, meus amigos. Cada dia é uma alegria diferente, cada dia é uma renovação, porque Deus permite que a gente esteja aqui todo dia para realizar o nosso trabalho. E por esta razão eu sou muito grato a Deus, sou muito grato a todos vocês. Tudo que Deus faz por a gente merece a

Gratidão. A gente tem que aprender isso na vida. Sempre, todos os dias, agradecer a Deus por tudo. Até mesmo por uma coisa desagradável que acontece, porque muitas vezes ele permite que aconteça para nos ensinar, para que possamos aprender, não é mesmo? Então vamos nós, com as graças de Deus, realizar mais este trabalho para os nossos queridos ouvintes que estão espalhados por esse Brasil inteiro. Edelson Moura, Franklin Russo, Charles Elpe, as meninas do Besteirol e também o Marcelo Moura. Já está no ar mais um programa Ligação Nacional.

não se aflinja. Mesmo que as coisas se apresentem enroladas, sem mostras de solução, confie em que há um meio, uma saída, uma forma de vencer. Ao se firmar na mente que há solução, começa-se o trabalho de encontrá-la. O coração se aquieta e surge o sentido da ação. Se firmar que não há solução, a mente se trava e paralisa os meios de ação. Então, se você põe fé na solução, ela aparece. Se acredita no insucesso, a ideia de que não há solução surge vencedora. Na sua mente, Deus pôs solução para todos os seus problemas.

0: o Brasil inteiro ligado aqui no programa Ligação Nacional. Eu tenho a alegria e a satisfação de utilizar esses microfones aqui e a minha voz chegar longe, chega muito longe. Eu dou uma importância muito grande a isso, porque é a repercussão que tem o nosso trabalho no nosso dia a dia. Muito obrigado, meus ouvintes. Muito obrigado mesmo a todos vocês.
1: Edesso Moura, eu mando mensagem pra você, você não me responde ou não tá caindo no seu celular?
0: Tá caindo. Tá caindo, Adelaide. Ô, Adelaide, tá caindo sim. Caiu essa aqui pra mim, viu? Pode mandar mais que eu vou gostar, Adelaide. Já tô salvando aqui o seu número, tá? Obrigado, minha amiga.
2: Aí, meu compadre. Vou falar pra ela agora.

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1: Confira agora a previsão do tempo para a sua região.
0: Sudeste.
2: A previsão do tempo para o Sudeste é de chuva intensa, principalmente no sul de São Paulo, com destaque para os municípios como Capão Bonito, Buri e Itapeva. Em Minas Gerais, o tempo varia do norte ao sul. Temperatura mínima de 16 e máxima de 36 graus.
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Tinha um rapaz que morava em frente à minha casa. E aí ele dizia assim: rapaz, você é muito egoísta. Você não deixa sua mulher trabalhar fora, a minha trabalha fora. Porque é assim que tem que ser, a mulher tem que ser empoderada, e não sei o quê, BBB. E eu falei: não, minha mulher trabalha muito. Ela cuida 24 horas dos meus filhos. Os nossos filhos são cuidados por ela. É o trabalho dela. E o meu trabalho é de trazer o sustento para os meus filhos, para ela. E o trabalho dela é grandioso, porque ela está educando os meus filhos. Que é isso, rapaz? Você está transformando sua mulher numa empregada doméstica? Mas o que é isso? E eu olhava e via as filhas, as três filhas dele, sendo cuidadas por uma empregada. E eu falava: nossa, como um cara é rico, né? As empregadas, as babás que cuidam dos filhos deles só chegam de noite, 11 horas da noite, meia-noite, os carros encostam, né? Um com a garrafa de vinho, outro com a garrafa de uísque. Mas a sequência dessa história eu vou contar pra vocês aqui daqui a pouquinho.

Mas aí eu tava contando pra vocês a história do meu vizinho, que reclamava porque eu não deixava a Zélia trabalhar, que absurdo é esse, você é muito possessivo. Ela trabalha, cara. Ela cuida dos nossos filhos. Mas olha, 10 anos depois eu encontrei este rapaz no supermercado, já não era mais vizinho dele, acho que uns 10 a 15 anos depois, e eu perguntei: cadê Luísa? Como vai? Joaquina? Cadê Lúcia? Suas filhas? Como estão? Oh, meu Deus, que tragédia, cara, que tragédia. A Luísa tá presa em Recife, a outra tá presa nos Estados Unidos, envolvida com tráfico de droga. Minhas filhas não deram nada que prestasse, Deus. Meus queridos amigos, a vida é feita de escolhas. Cada um escolhe o seu formato de vida, de educação para os filhos. Mas eu daqui, desta minha humildade, se fosse para começar tudo de novo, eu começaria do mesmo jeitinho. Zélia em casa, cuidando dos meus filhos 24 horas, nenhuma empregada educou nenhum dos nossos filhos. E é a escolha, cada um escolhe, não é isso?

0: E vamos trazer o povo para falar esse programa, que o povo é importante.
1: Oi, bom dia, Edelson Moura. Vocês me ligaram aqui, mas eu não tinha, eu tinha saído e deixei o celular. Aqui é Lucineide que está falando.
0: Ah, Lucineide.
1: Aí vocês me ligaram de chamada de vídeo, mas eu não estava em casa e não levei o celular.
0: Muito bem, minha amiga. Tá balançando a cabeça aqui o Charles Help, que ele ligou enganado, apertou o dedo enganado. Era pra ligar pra uma pessoa e ligou pra você. Foi isso, Charles Help? Chamada de vídeo? Você tá falando com o povo agora? É por chamada de vídeo? Pra quê, hein? Chamada de vídeo? Pra quê que você tá ligando? Hã? Pra mostrar a sua imagem? E o que é que tem sua imagem? Tá queimada? A imagem tá queimada, você quer levantar ela? Sim. Foi ele, Lucineide. Ele errou o dedo, minha filha.

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2: 9:38.
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1: 2 de julho de 2026. Pesquisa Atlas, Lula tem 46,3% das intenções de voto contra 36% de Flávio Bolsonaro. 3 pessoas morrem durante celebrações da classificação do México na Copa do Mundo. Eu sou Ailton Moreno e o Rádio Notícias está no ar.
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0: Divulgada nesta quarta-feira, primeiro, mostra o presidente Lula com 46,3% das intenções de voto no primeiro turno, contra 36% do senador Flávio Bolsonaro. Renan Santos aparece com 7,8%, Ronaldo Caiado com 2,9% e Romeu Zema com 2%. Os demais candidatos testados registraram 1% ou menos. Brancos e nulos somam 1,1% e os indecisos 0,1%. A diferença entre Lula e Flávio Bolsonaro cresceu em relação ao levantamento de abril, quando o petista tinha 44% e o senador 38,4%. No segundo turno, Lula registra 48,8% e Flávio 42,3%. A pesquisa entrevistou 4.999 eleitores entre os dias 26 e 30 de junho. E a margem de erro do levantamento é de 1 ponto percentual para mais ou para menos. 3 pessoas morreram sufocadas durante as celebrações pela classificação da seleção do México na Copa do Mundo, segundo a Secretaria de Saúde da Cidade do México. As vítimas incluem um homem de 44 anos e duas mulheres de 19 e 48 anos. Eles foram encontrados inconscientes em ruas próximas ao ponto de concentração de torcedores. A prefeita Clara Brugada lamentou as mortes e afirmou que equipes de emergência atuaram imediatamente. A seleção mexicana venceu o Equador por 2-0 e se classificou para as oitavas de final. Cerca de 1 milhão de pessoas festejaram nas ruas da capital mexicana. As celebrações ocorreram de forma pacífica, segundo as autoridades locais.
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3: E eu quero agora divulgar o número aqui do Edelson Moura para as pessoas que quiserem mandar os seus áudios, quiserem participar comigo aqui. É 61999369557. 61999369557. Fico no aguardo, mande aqui a sua mensagem para mim.

0: Célia.
1: Oi, Adelson.
0: Minha terra tem uma festa chamada Festa da Mandioca.
1: É, já vi falar. Eu nunca participei, né, dessa festa.
0: Festa da mandioca.
1: Acho que o ano que vem eu vou pra lá.
0: Tudo consiste, sabe em quê?
1: Ah.
0: É, eles vão, muitas pessoas, aí vão buscar um mastro, um tal de mastro, que é uma madeira alta, pra poder colocar essa madeira lá no centro da praça.
1: Ah, é o tipo sebo, pau de sebo.
0: É fazer o pau de sebo, né? Então, tudo.
1: O ano que vem
0: começa,
1: você vai subir o pau de sebo.
0: Tudo começa com a escolha do pau de sebo na mata.
1: Ah.
0: Aí depois trazem esse pau andando pela pista, pela estrada, eles vão trazendo esse pau nas costas e aquela roma de gente com fogos, bebida. Bebida tem que ter. Então, e tudo de graça. Vai um caminhão de cachaça na frente e levando aquela multidão atrás com essa madeira. Então isso consiste. Aí quando chega lá, e vão colocar o mastro, e aí quando é a noite, começa o pau de sebo, né, no caso, que é a galera subindo pra pegar 3, 4 mil, 5 mil, consegue.
1: E alguém consegue?
0: Bota 10 mil lá em cima pra você ver.
1: Aí o cara sobe, mesmo escorregando.
0: Mesmo escorregando, vai subindo, vai fazendo uma pirâmide humana, até chegar lá em cima e pegar o dinheiro. Vamos ao besteirol de hoje?
1: Vamos lá.
0: É.
1: Qual o animal que anda de 4, depois 2, depois 3?
2: Nossa, cara!
0: 4, 2 e 3. 4, 2 e 3.
1: Pensa, né? Pra não jogar fora a resposta.
0: Eu acho que é o canguru, né? Não?
1: Canguru?
0: É porque o canguru ele anda de 4, anda de 2, bota as perninhas pra cima assim.
1: E de 4 é o quê? Ele não parece que ele não tem braço? Tem,
0: ele anda de 4 se ele quiser.
1: É, né?
0: Ou ele ou o macaco, né? O macaco anda também.
1: Mas é assim, ó. Esse animal, ele anda de 4. Depois ele anda de dois. E depois de 3. Esse animal sempre faz isso, sempre é assim.
0: Tem a menor noção, a menor ideia.
1: Sério?
0: Que animal é esse aí?
1: O animal é o ser humano.
0: Aí é?
1: É.
0: E a gente anda de 4?
1: Ué, o bebê não anda de 4, não engatinha?
0: Ah, tá.
1: Aí depois ele fica adulto, ele anda só com os pés, aí quando fica velho, anda de 3, que é os pés e uma bengala. Ué, mas não é não?
0: Esculhambação.
1: Mas é verdade.
0: Tchau, Zélia.
1: Tchau, Edelson.

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1: Nove horas e 51.
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8: Quem aí não se rende à irresistível combinação de massa crocante coberta com queijo derretido e molho de tomate? Seja para um jantar descontraído, para comemorar uma data especial ou simplesmente para alegrar um momento difícil, a pizza está sempre presente nos cardápios brasileiros. Segundo dados da Associação Pizzarias Unidas do Brasil, existem mais de 45 mil pizzarias em operação no país, consolidando esse prato como uma verdadeira paixão nacional. A origem da pizza é um mistério. Alguns atribuem sua criação aos egípcios, outros aos gregos, mas foi na Itália, especialmente em Nápoles, que a pizza ganhou fama mundial. Tanto é que em 2004, legisladores italianos estabeleceram até um projeto de lei com 8 artigos e 6 cláusulas para definir o preparo da autêntica pizza napolitana. Já no Brasil, as opções de sabores são bem variadas e um tanto inusitadas. Tem pizza de goiabada com queijo, de estrogonofe, de carne seca com rapadura e até de banoffee. Porém, os sabores mais tradicionais, como calabresa, mussarela, marguerita, portuguesa e frango, continuam sendo os mais pedidos entre os brasileiros. 10 de julho é um dia especial para os amantes dessa iguaria. É comemorado o Dia da Pizza, uma excelente oportunidade para saborear um pedaço desse prato tão querido.

0: Às vezes a gente acorda preocupado, magoado, angustiado com alguma coisa. E eu peço assim às pessoas o seguinte: não se aflinja. Não se aflinja, porque mesmo que as coisas se apresentem enroladas, sem mostras de solução, confie em que há um meio, uma saída, uma forma de você vencer. Porque quando a gente firma na mente que os problemas têm soluções, começam-se o trabalho de encontrar as soluções desses problemas. E o que é mais importante, minha gente? O coração se aquieta, surge aquele sentido da ação. Olha, nós somos puramente, puramente mente. Nós somos puramente mente. É a cabeça. A gente é pura cabeça. Coloque primeiro fé na solução, que aí vai aparecendo. E se você acredita no insucesso, somente no insucesso, que nada tem solução, aí você dificilmente vai vencer esse bloqueio.
1: Misturadinho, mulher. 3

Esses dias eu me apanhei cantando uma música lá daqueles tempos, do tempo que Franklin Russo namorava, do tempo que Charles Helpe namorava, eu também no tempo que eu namorava. Ei, tempo bom, né? Ei, tempo bom é aquele tempo que a gente namora, se agarra, escondido. Ai, é demais, é demais. Eu tava cantando.

0: já vou embora, mas amanhã tem mais Edelson Moura em Ligação Nacional. Oh, meu povo querido, até amanhã, já estou com saudades de vocês. Tchau, Brasil!
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2: 10 horas e 7 minutos.

Olá, Brasil, está no ar o Central de Notícias e vamos aos destaques desta hora. Gabriel Magalhães conseguiu igualar uma marca que durava 32 anos na seleção brasileira. Ele acertou 130 passes na vitória por 2-1 sobre o Japão. O mesmo feito de Dunga na decisão da Copa do Mundo de 1994. Agora os dois dividem o recorde de mais passes certos por um jogador brasileiro. E com a chegada do tempo frio, os cuidados com a saúde devem ser redobrados, principalmente entre pessoas idosas. Durante o período das temperaturas mais amenas, a pressão pode aumentar. Para os idosos, essa condição pode ser mais perigosa, elevando as chances de infarto. O Central de Notícias volta a qualquer momento ou em edição especial.

Hoje é dia 2 de julho, hoje é dia do Bombeiro Brasileiro, dia do Hospital e dia da Independência da Bahia. Fazem aniversário Lindsay Lohan, atriz e cantora norte-americana, e Felipe Araújo, cantor brasileiro.

0: fatos históricos, a gente lembra que um incêndio em 1967 destruiu as instalações da TV Record em São Paulo. Em 1976, o norte e o sul do Vietnã se reunificaram depois da Guerra Civil. O conflito teve a participação dos Estados Unidos. Em 1990, a cantora Madonna era impedida de se apresentar em Roma. A Igreja Católica considerou inadequado o uso de símbolos religiosos como o crucifixo. E em 2019, um eclipse solar total ocorria em partes do Pacífico Sul e da América do Sul. Amanhã tem mais Agenda do Rádio. Até lá!
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1: No Pergunte ao Doutor de hoje, vamos atender a Paula, que após ter notado um caroço no seio esquerdo, procurou um médico. Após alguns exames, recebeu o diagnóstico de lipoma intramuscular e de cistos mamários. Cheia de dúvidas sobre o assunto, a nossa ouvinte então entrou em contato aqui com o programa, pedindo uma entrevista com um especialista. Para atendê-la, convidamos o Dr. José Antônio Ribeiro Filho, que é mastologista. Doutora, nossa ouvinte conta que já fazia o controle do lipoma do peito esquerdo há 6 anos. Ela costuma fazer a mamografia e a ecografia mamária anualmente. Mas na última mamografia foi constatado um aumento do lipoma e microcalcificações de aspecto benigno na mama direita. O lipoma também havia dobrado de tamanho. Então foi solicitado pelo médico dela uma biópsia de mama direita, onde ficou confirmado o diagnóstico de microcistos mamários, ou como também é conhecida, displasia mamária. A ouvinte diz que não foi solicitada a biópsia do peito esquerdo e ela quer saber por que não é feito a biópsia do lipoma intramuscular.
2: Lipoma é um tumor benigno de evolução lenta. Existe uma síndrome que dá uma lipomatose, né? A pessoa tem vários miomas no corpo todo, então não justifica você tirar todos esses miomas. Só quando crescer muito, às vezes tem que ser retirado. Mas só tem um detalhe, como existe lipoma, que é um tumor benigno, existe o liposarcoma, que é um tumor maligno. Eu, pessoalmente, já operei um liposarcoma de mama, mas é um tumor muito raro, mas tem que pensar nessa possibilidade, principalmente quando se o lipoma está crescendo muito rápido. Uma simples punção com agulha fina, que a gente chama PAF, punção aspirativa por agulha fina, faz o diagnóstico. Então, se fazendo a punção é lipoma, se não está causando problema estético, nem está próximo de alguma inervação que causa mais dor, não há necessidade de tirar. Pode ser só feito o controle clínico. E se constatar alguma alteração nas células, aí você tem que realmente retirar, e principalmente o problema estético.
1: Doutor, e qual a diferença entre o lipoma e o liposarcoma?
2: São dois tumores originários da célula gordurosa. O lipoma é um tumor de célula gordurosa, que não tem nenhum problema. Tem pessoas que têm vários lipomas em vários locais. Então, você pode realmente tirar-se. Principalmente se for fazer outra cirurgia, você aproveita e tira, né? Mas, do contrário, pode se manter só em observação. Uma observação, cuidado. Uma coisa que é importante, você não me falou, é a idade da paciente.
1: Ela tem 44 ou 45 anos.
2: É uma idade de risco para câncer de mama. Então, ela tem que fazer anualmente, inclusive com a lei. Toda mulher tem direito, de 2 em 2 anos, a partir dos 40 anos de idade, a fazer uma mamografia, pelo menos de 2 em 2 anos, no serviço público. Existe no Brasil mamógrafo suficiente para cobrir toda a população, mas muitas vezes tem mamógrafos de muito baixa qualidade. Em Brasília mesmo tem vários mamógrafos, uns estão parados, outros falta técnico, outros falta chassis para colocar os filmes de mamografia, outros falta médico para dar laudo. Então é uma deficiência realmente muito grande. Outro detalhe que você falou aí de microcalcificações. Microcalcificações tem vários tipos. Tem microcalcificações que são importantíssimas. Uma das coisas mais importantes que tem em mastologia são as microcalcificações. Existe mais ou menos 3 tipos de microcalcificações. Aquelas que você afirma categoricamente que elas são benignas. Tem umas que a gente chama borderline ou intermediária, que pode ser um tumor inicial ou não. E tem microcalcificação, você chega, olha e fala assim, ó, isso aqui é um câncer, e às vezes até acerta até o diagnóstico histopatológico, pela característica das microcalcificações. Então, microcalcificação é uma coisa muito importante e que deve ser avaliado com muito cuidado. Quando dou aula, eu mostro uma lupa todo mastologista, todo ginecologista deve ter uma lupa no seu consultório para poder ver melhor essas microcalcificações e analisar com detalhe. Às vezes você faz um spot ou uma magnificação dessa área de microcalcificação para poder melhor avaliar a microcalcificação. Quanto ao lipoma, não tem problema nenhum. Se ele não é um tamanho razoável, que está causando deformidade, que está causando, assim, problema estético, não há necessidade de tirar. Doutor... faz uma punção do nódulo, vê que é lipoma mesmo e deixa. Porque o lipoma, inclusive, se não for bem tirado, ele recidiva com muita frequência. Então, lipoma é um tumor benigno, ela pode ficar tranquila, que não tem risco nenhum. Existe o liposarcoma, mas que é um tumor muito raro. Não só existe liposarcoma na mama, como em qualquer parte do corpo.
1: Pois é, como identificar o liposarcoma do lipoma?
2: É, uma simples punção faz esse diagnóstico. Outra característica dele, né? O lipoma é um tumor amolecido, mole, imóvel, que superfície lisa, que tá ali há vários anos, quase que do mesmo tamanho. Então, isso é uma característica do lipoma. O liposarcoma é um tumor de crescimento rápido, pode atingir, às vezes, grandes dimensões, e ele tem um comportamento de malignidade. O sarcoma, existe sarcoma, carcinoma e sarcoma de mama. Existe uma variedade, inclusive, que chama cissarcoma filóides, que é um tumor raro também, mas que causa grandes volumes, grandes tamanhos, crescimento muito rápido, então isso aí tem que ser retirado. Inclusive, esse cissarcoma filóides, que é um tipo de sarcoma, ele pode ter a variedade benigna, pode ter a variedade borderline e pode ter a variedade maligna. E às vezes, quando é maligno, é também muito agressivo.
1: O liposarcoma e o lipoma, eles têm a mesma aparência na mamografia?
2: Tem mais ou menos a mesma aparência, sendo que às vezes existe um tumor que chama adenolipoma. Adenolipoma é um lipoma que tem tecido mamário dentro. E esse adenolipoma, muitas vezes, você tem que retirar, porque tendo tecido mamário, tem chance de, nesse local, de vir a ter, no futuro, um tumor. É outro tipo de tumor, que chama adenolipoma, porque tem glândula mamária e tem gordura. É de fácil reconhecimento, tanto pela mamografia, pelo exame clínico, e também o tratamento é conservador, muitas vezes. Faz uma punção, vê que tem células adiposas, né, os adipócitos, vê que tem células mamárias, mas todas com característica de benignidade. Você vê que uma agulha, simples agulha de qualquer seringa, você pode fazer diagnóstico muito importante e ter uma conduta correta. Isso qualquer médico pode fazer, desde que seja treinado, tenha um treinamento para fazer esse tipo de punção.
1: Doutora, a nossa ouvinte pergunta se é normal que o lipoma cause dores.
2: Ele só causa dor se estiver crescendo e estiver comprimindo alguma terminação nervosa. Normalmente ele não causa dor.
1: A nossa ouvinte pergunta, doutor, porque ela disse que esse lipoma, ele fica em contato com o elástico do sutiã. Ela quer saber se isso pode causar uma inflamação, por exemplo.
2: Não, muito difícil, né? O traumatismo local, muitas vezes, como uma batida de carro, uma coisa que fica roxo, a mama, ou mesmo esse sutiã apertando fica roxo, pode dar uma entidade que a gente chama liponecrose, quer dizer, necrose gordurosa, necrose da mama, que é muito comum, inclusive, quem faz cirurgia plástica. Essa necrose gordurosa, muitas vezes, ela tende a calcificar. Calcificar por quê? Isso é muito importante, porque calcifica, às vezes, calcificações grosseiras e tudo mais, grande, endurecida, que confunde muito, às vezes, os médicos. Tudo que morre no organismo, o organismo, para se defender, deposita cálcio. É a mesma coisa das microcalcificações que são sugestivas de câncer. Porque as células crescem de uma maneira muito rápida, né? Porque a multiplicação dela é muito maior, porque é um tumor maligno, e elas necrosam com mais facilidade, e aí o organismo vem e deposita cálcio, forma o que nós chamamos de microcalcificações.
1: A nossa ouvinte quer saber também, doutor, se o lipoma pode se transformar num câncer de mama.
2: Câncer não. Ele pode se transformar num sarcoma. E aí existe o lipoma e o liposarcoma. Muito raro. Isso aí fala para ela tirar de cabeça isso, que não vai se transformar. O médico já examinou, já deve ter feito uma punção. E na dúvida, para a cabeça dela, na dúvida, o médico faz opção para retirar isso aí. Uma cirurgia simples, faz com anestesia local, é um tumor encapsulado, que é muito fácil de ser retirado, né? Já programa a cirurgia, uma cicatriz bem estética, né? Se está perto do sutiã embaixo, faz uma incisão no sulco inframamário, periareolar, que isso não deixa cicatriz e é muito simples, opera e vai para casa imediatamente.
1: Doutora, ela quer saber também por que que ele cresce e até que tamanho ele pode chegar?
2: Todo tumor cresce. Eu já vi lipomas grandes, muito grandes, lipoma de 1 quilo, já vi lipomas muito grandes, geralmente não em região mamária, mas em outras localizações do corpo. Aí quando o tumor começa a crescer, aí tem que tomar cuidado para não ser, havia a possibilidade de ser um liposarcoma. Mas, normalmente, o tumor cresce lentamente, você pode retirá-lo, né? É fácil o diagnóstico.
1: Esses lipomas, eles são hereditários, doutor?
2: Tem uma síndrome, né? Que é a lipomatose, que tem característica familiar. Geralmente, quase todos os membros da família aparecem com um monte de lipomas. Se for tirar tudo, você tem que deixar a pessoa retalhada de cicatriz.
1: Doutor, no caso da nossa ouvinte, ela conta então que ela tem este lipoma do lado esquerdo do seio e do lado direito, então, microcistos mamários.
2: Não faz nada com microcistos. Nada, nada, nada.
1: Qual é a diferença entre microcistos mamários e calcificações, doutor?
2: Não, a calcificação é um pontinho de cálcio, né? Ele aparece branquinho e as às vezes, quando é microcalcificação grosseira, como dá muito comum em fibroadenoma, a gente tem uma imagem assim, tipo pipoca, igualzinho a pipoca, né? Aquela imagem calcificada e que isso não tem valor nenhum, é uma característica de benignidade. Lipoma normalmente não calcifica, a não ser que sofra um traumatismo, alguma coisa que possa calcificar, mas normalmente ele não calcifica. Você tem que separar, às vezes, se tem um lipoma do lado e tem uma microcalcificação suspeita, que a gente chama de Birades 4B, 4C, aí você tem que investigar a microcalcificação, não o lipoma.
1: E microcistos mamários, o que seriam, doutor?
2: Não tem valor nenhum. Toda mulher, bem dizer, tem seus cistos em mamário, tá? E se for fazer, é quase que 100%. O que a gente faz? Quando os cistos são pequenos, faz nada, absolutamente nada. Quando os cistos forem grandes, você faz uma punção, porque eles ficam dolorosos. E o cisto parece, bem dizer, da noite pro dia. Ele aparece rápido, a pessoa apavora, fala, não, eu fui no médico há um mês, não tinha nada, agora tem um bruto de um caroço. Isso é muito comum. O que você faz? Você enfia uma agulha, aspira o líquido e pronto.
1: Doutor, costuma-se dizer que mulheres que amamentam estão mais protegidas contra o câncer de mama, é verdade isso?
2: Isso tem vários estudos, inclusive tem um estudo feito em Campinas, na região de Paulínia, pelo professor Pinotti, que faleceu há um ano e pouco. É um dos maiores especialistas do mundo, professor da Unicamp, reitor, uma pessoa que de saudosa memória, como um dos médicos que mais contribuíram para a mastologia brasileira, desenvolveu muitos trabalhos. Ele chegou à conclusão, junto com a doutora Ellen, lá uma psicóloga da Unicamp, e examinando mulheres que amamentavam mais tempo, ele achou que o índice de câncer dessas mulheres eram menores. Isso é controverso, né? A gente vê muitas vezes um contrassenso, a gente vê tumor em mulheres que amamentam ou tumores que mulheres grávidas. Então, é mais raro. Agora, parece que a amamentação protege contra o câncer de mama. Por quê? Por que que as mulheres antigas não tinham câncer de mama? Que elas tinham um filho, amamentava durante 1 ano, 2 anos, aí quando parava de amamentar na primeira ovulação ela engravidava de novo e depois ela amamentava e tinha vários filhos. Minha avó paterna teve 15 filhos. Você vê que ela acabou falecendo de câncer de colo de útero, que não tem nada a ver de mama, não teve. Mas mas é uma teoria, se incentivar a amamentação, que é bom pro recém-nascido, né? E parece haver uma proteção. Por quê? É, tem uma explicação lógica. As mulheres de antigamente, as mulheres que tinham muitos filhos, ela bem dizer tinha 50 a 60 ciclos ovulatórios. E o câncer de mama está relacionado com o ciclo ovulatório, aquele ciclo que a mulher tem a ovulação, mas ou por qualquer motivo evita filho e não tem filhos. Hoje a mulher tem 280, 300 ciclos ovulatórios em toda a sua vida, então ela corre o risco maior de vir a ter câncer de mama. Por isso que a gente vê, hoje nós estamos vendo muitos cânceres de mama em pacientes jovens. Então eu já operei pacientes de 25, 23, operei uma até de 12 anos de câncer de mama, quer dizer, mas não é o comum. O comum é o câncer aparecer, a maior incidência do câncer de mama na mulher é após os 50 anos. Eu acho que o bom senso, a mulher aprender a fazer o autoexame, que é muito criticado. Inclusive, eu fui a pessoa que começou com aquela campanha da Cássia Kiss, quando eu era presidente da sociedade. É uma coisa para chamar atenção para o problema. Quer dizer, se a mulher notar alguma coisa, às vezes ela nota melhor que o médico. Ela conhece sua mama mais, principalmente quando está tomando banho, está ensaboada, então é fácil de notar alguma alteração. E notou alguma alteração, procura um médico. Pode ser um ginecologista, se ele achar que tem alguma coisa errada e se ele tiver capacidade de tratar, ele vai tratar. Senão ele encaminha para o mastologista, que é a pessoa indicada para fazer o tratamento.
1: Você está ouvindo o programa Pergunte ao Doutor. Estamos conversando com o Dr. José Antônio Ribeiro Filho, que é mastologista, sobre cistos mamários e sobre lipoma.
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4: Alô, pessoal! Almanac Musical no ar, por aqui Eduardo Maidana, e hoje nós falamos de Eu Nasci Há 10 Mil Anos Atrás, compacto do cantor e compositor brasileiro Raul Seixas, lançado em junho de 1976 pela gravadora Philips Records. A canção faz parte do primeiro e único compacto simples do álbum Há 10 Mil Anos Atrás, gravado no mesmo ano e lançado também em dezembro de 1976. O single alcançou uma excelente execução nas rádios, levando Raul Seixas a participar duas vezes do programa Globo de Ouro, que refletia as paradas de sucesso. A faixa ganhou inclusive um clipe, gravado pela Rede Globo e exibido em seu programa dominical Fantástico. O compacto atingiu vendagens superiores a 100 mil cópias e tornou-se uma das canções mais famosas do cantor e compositor baiano, que a gente recorda.

0: Seixas há 10 mil anos atrás, aqui no Almanac Musical, que volta amanhã na programação da sua rádio preferida. Um grande abraço, até mais, tchau.
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3: Outro dia, um amigo disse-me que não tem medo de nada nem de ninguém. Seria aquele cara que o dicionário chama de destemido. E eu fiquei pensando, será que isso é bom ou é ruim? Como tudo na vida, depende, né? O medo é ruim quando nos deprime, nos inferioriza, enfraquece e principalmente quando nos domina e nos paralisa. Mas é bom quando nos mostra os maus caminhos, nos protege de acidentes e perigos, quando limita nossos excessos. Existem medos reais e medos imaginários. Desde crianças, quando temos medo do escuro, na juventude, quando evitamos o comprometimento, na vida em comum, quando rejeitamos a traição, e na meia-idade, quando tememos a velhice. Temos que ter cuidado, pois temer algo ou alguém significa colocar-se em posição inferior, não acreditar em si mesmo. Mas com a violência que domina a todos, creio que o medo é cada vez mais forte. Não só os meus medos, os teus ou os de todos nós. O mundo tem medo. O medo faz parte da vida e o maior deles é o da morte, nosso inevitável fim que a quase todos assombra. Enfim, todos nós temos medos, mas o importante é saber lidar com eles e dominá-los e vencê-los.
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0: 10 horas e 35 minutos.
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0: Aquele abraço, torcida brasileira ligada da Copa do Mundo pela CES FM. Copa do Mundo, mais uma rodada de mata-mata recheada de muita emoção. Duas partidas com viradas extraordinárias e sofridas. Inglaterra 2, 1 para a República Democrática do Congo. Congo saiu na frente, fez 1-0, estava melhor, dominando, mas não soube manter o resultado. Acabou tentando, de maneira precipitada e errada, segurar a vantagem de 1-0. Aí foi o grande erro. Se continuasse jogando o seu futebol, tinha até chance de dilatar o marcador, porque a Inglaterra não conseguia jogar. A partir do momento que a seleção do Congo retraiu, chamou a Inglaterra para o seu campo, aí apareceu o grande artilheiro inglês chamado Kane. Kane com 2 gols, 1 no finalzinho do jogo, fez 2 para a Inglaterra, 1 para o Congo. Congo está eliminado, volta para casa. Outra partida dramática, um verdadeiro teste para coronárias, foi a vitória da Bélgica por 3-2 sobre Senegal. Essa é uma virada ainda mais difícil, porque Senegal abriu 2 gols de vantagem, fez 2-0. Caiu no mesmo erro de Congo, se retraiu, ficou preocupado em administrar o resultado e acabou tomando uma virada extraordinária, memorável, a vitória de 3-2 para a Bélgica. E espetacular também a atuação com um pênalti no final, na prorrogação, que o jogo terminou em 2-2, foi para a prorrogação e no final da prorrogação, um pênalti que deu a vitória para a Bélgica por 3-2 e os belgas avançam, Senegal volta para casa. A noite de ontem tivemos a vitória dos Estados Unidos, 2-0 sobre a Bósnia Herzegovina. Não foi um jogo difícil para os Estados Unidos, que se impôs desde o apito inicial. Marcação muito forte, transição da defesa para o ataque sempre com muita velocidade, com objetividade, precisão nos passes. Estados Unidos fez através de Balogun aos 45 minutos, depois de dominar inteiramente o primeiro tempo. Estados Unidos fez 1-0 aos 45 minutos. O mesmo Balogun que foi expulso depois na etapa final. E no finalzinho do jogo, Tillman fez aos 82, quando os Estados Unidos tinha apenas 10 homens em campo, matou o jogo e sem maiores sustos, porque a Bósnia não conseguia jogar. Apenas 1 ou 2 jogadas da Bósnia levaram perigo, mas os Estados Unidos foi superior o tempo todo, 62% de posse de bola, uma marcação muito bem encaixada e uma velocidade sensacional. Muita movimentação, não guardam lugar definido. Os atacantes se deslocam a todo momento, o que dificulta bastante, claro, a marcação. Hoje teremos mais 2 partidas que têm todo o desenho para serem jogos sensacionais. A Espanha, que é uma das grandes favoritas para a conquista dessa Copa do Mundo, vai enfrentar às 16 horas, horário do Brasil, a Áustria. Espanha favorita? Sim. Áustria faz aquele futebol clássico europeu, de muita marcação, de cruzamento na área, aproveitando seus jogadores de elevada estatura. Esse é um grande cuidado que a Espanha deve ter nas bolas aéreas, porque com a bola no chão, a Espanha é muito superior. Outro jogo, esse também, já às 20 horas, Portugal e Croácia. Aí sim, esse é briga de cachorro grande, é evidentemente sem qualquer favoritismo. Portugal tem um bom time? Tem. Mas a Croácia também. Portugal tem Cristiano Ronaldo, que precisa ainda mostrar na Copa aquilo que todo mundo sabe que ele sabe fazer, que é os gols, grandes atuações. No momento ele ainda não está, mas já andou marcando seus 2 gols no jogo passado e agora está aí tentando brigar pela artilharia. Artilharia que tem Messi e Mbappé com 6 gols na frente, liderando. O nosso Vini Júnior tem 4. Quem sabe na próxima partida ele consegue deslanchar e contra jogo difícil, muito difícil o próximo jogo do Brasil no domingo contra a Noruega. Vamos ter que enfrentar os gigantes da Noruega com aquele Haaland de 1,95 m e o Brasil tem que estar preparado para isso. Portugal e Croácia não há favoritos. Qualquer coisa vai depender muito do diferencial de Portugal, que é o Cristiano Ronaldo. Se ele se encaixar e resolver brilhar nessa Copa, Portugal leva uma certa vantagem. Falando de treino da seleção, a seleção brasileira fez hoje um treinamento técnico-tático e o técnico Ancelotti, fazendo algumas observações, testou Danilo, meio de campo do Botafogo, no lugar de Paquetá. Também passou por ali, sendo observado o Endrick e o Martinelli. Isso aí para confundir, claro, aqueles que são os observadores, aqueles que podem levar notícia para o adversário. O fato é que ele, o Ancelotti, já sabe quem vai ser escalado, sabe quem vai jogar. Não acredito que ele vá mudar todo um esquema de jogo e colocar, por exemplo, o Endrick. A tendência é colocar um jogador de marcação que saiba compactar o meio, e esse jogador chama-se Danilo. Ele tem tudo para ser o titular e não alterar muito a saída do Paquetá, que ele tem características parecidas, além de marcar bem, é um jogador que finaliza muito bem de fora da área e, acima de tudo, sabe apoiar e sabe fazer lançamentos. Então, creio eu que, por ser um jogador mais completo em termos de marcação, a preferência pela escalação no lugar de Paquetá venha recair sobre Danilo. O Casimiro apresentou-se melhor, sentiu um pouco de dores, mas dores musculares tranquilas, deve estar confirmado. E a seleção brasileira vai de Alisson, Danilo, Marquinhos, Gabriel Magalhães e Douglas Santos, a zaga sem nenhuma mexida. No meio de campo, Casimiro, Bruno Guimarães e o Danilo do Botafogo, ou o jogador Rayan, o Matheus Cunha e Vini Júnior completam um time lá na frente. Rayan, Matheus e Vini Júnior, um ataque que tem tudo para incomodar. Vamos enfrentar um adversário muito difícil. Noruega, além de ter uma marcação muito forte, é um time que joga pesado, tem os grandalhões lá na frente e que vão dar trabalho demais à seleção brasileira, principalmente no setor ofensivo. Embora a Noruega, eu repito novamente o que disse ontem, o lado direito da zaga da Noruega é por ali, o mapa da mina, com Vini Júnior e aparecendo, de repente, o Douglas Santos também ajudando, fazendo o tradicional 2-1, vulnerável o sistema defensivo da Noruega. Pelo menos essa a nossa opinião hoje para a torcida brasileira. Tchau, tchau, amigos.
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2: Alô?
3: Alô, Dadã?
2: Oi.
3: Opa, quanto é o corte de cabelo aí, hein, Dadã?
2: R$4.
3: É quatro?
2: É, você que tá falando.
3: Mas quanto é o escovo, então, hein, Dadã?
2: Dependendo do cabelo, chega até R$10.
3: Pronto, pois eu queria que você botasse os profissionais mais capacitados, que era pra fazer umas escovas, pra tirar o cachinho de ovelha.
2: Aí você bota sua mãe pra tirar.
3: Já que cabeleireiro é você que não faz nenhum escovinho de ovelha.
2: Rapaz, você vai pra cá do você não tem tempo de falar de coisa de...
3: Ou então faça um escovinho no sovaco do velho, meu avô.
2: Ah, de foda.

0: cientistas apelavam pelo fim dos testes com armas atômicas. Em 2 de junho de 1957, mais de 2.000 cientistas americanos pediram um acordo mundial que colocasse fim às provas de testes com bombas nucleares. Liderados pelo Dr. Linus Pauling, ganhador do Prêmio Nobel de Química, os cientistas diziam que cada explosão nuclear dissemina sobre o mundo uma carga adicional de elementos radioativos que afetará os seres humanos desta e de várias gerações futuras. Eles alertavam para os riscos da precipitação radioativa e advertiam que os testes nucleares poderiam levar a uma catastrófica guerra nuclear. A declaração, assinada por renomados cientistas e por 40 membros da Academia Nacional de Ciências e centenas de biologistas, químicos, físicos e médicos, também ressaltava que as nações poderiam se tornar vítimas da ação descontrolada de algum governante irresponsável. A bomba atômica é uma arma explosiva cuja energia deriva de uma reação nuclear, por isso também é chamada de bomba nuclear. Ela tem um poder capaz de destruir totalmente grandes cidades. Na história, os relatos mais conhecidos são de duas bombas atômicas que causaram estragos irreversíveis. As bombas lançadas pelos Estados Unidos contra o Japão durante a Segunda Guerra Mundial nas cidades de Hiroshima e Nagasaki. Mais de 200 mil pessoas morreram. Como prova da degradação provocada pela bomba atômica, os cientistas citaram o caso dos índios das Ilhas Marshall, no Pacífico, contaminados pela precipitação da bomba de hidrogênio em 1º de março de 1954. Crianças foram afetadas em seu crescimento e desenvolvimento. Até hoje, os Estados Unidos não ratificaram o tratado sobre a proibição de testes nucleares e muitos países se recusam a assinar o documento. E desde o pedido dos cientistas, testes já foram realizados centenas de vezes por vários países do mundo. Albert Einstein foi o idealizador da bomba atômica. Tomando consciência da tragédia humana provocada pela arma altamente destrutiva, ele proferiu, arrependido, a seguinte frase: "Tudo havia mudado, menos o espírito humano." 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
2: Estamos conversando sobre doenças renais com o nefrologista Mário Ernesto. Doutor, nós sempre somos orientados a beber muito líquido. Qual a importância da hidratação para os rins?
3: A filtração mantida do rim é uma forma de você lavar esse rim, de você estar limpando esse rim o tempo todo. Você mantém ele funcionando, você mantém ele bem, você ajuda a diluir substâncias nessa urina. Por exemplo, cálculo. Quando a gente fala de cálculo renal, o que é o cálculo? É uma hiperconcentração de determinados sais na urina que, por terem muito sal e pouca água, precipitam e formam pedrinhas no rim. Se você toma bastante líquido, você dilui esse sal e você consegue ter uma eliminação desse sal sem que ele precipite. Então, uma ingesta exagerada de água faz com que você não tenha formação de cálculo, previne essa formação de cálculo. Talvez seja a maneira mais simples e barata de você prevenir cálculo renal. Com relação a outras substâncias, vou dar um exemplo. Quando a gente toma contraste para fazer alguns exames radiológicos, esse contraste é tóxico para o rim. E ele é eliminado pelo rim, e nessa eliminação ele pode provocar insuficiência renal. Por quê? Pela concentração dele dentro do rim e ser tóxico para o rim. Como é que você previne isso? Com água, uma hidratação extremamente abundante para diluir bastante esse contraste e ele sair sem provocar lesão. Então a água, ela tem um mecanismo de proteção do rim bastante importante.
2: Doutor, como deve ser a aparência e o cheiro da nossa urina?
3: O aspecto dela vai depender muito do quanto a gente está ingerindo de líquido. Se eu bebo pouco líquido, num dia muito quente, eu transpiro muito, o meu rim vai segurar o máximo de líquido que ele puder. Então ele vai excretar muito mais substância numa quantidade menor de água e, consequentemente, essa urina vai ser extremamente densa, com cheiro mais forte, mas um cheiro característico de urina. Quando essa urina começa a ter um cheiro diferente, forte, um cheiro, um odor mais fétido, isso aí sugere infecção urinária. Então, tem pessoas que chegam pra gente e dizem assim: olha, eu acho que eu tenho uma infecção urinária porque o odor da minha urina mudou. Aí você vai investigar e está lá realmente a infecção urinária. Então, o aspecto da urina vai depender muito do quanto você ingere de líquido, quanto você está eliminando. Se você toma bastante líquido num dia frio, Você vai eliminar muita água, o soluto vai sair bem diluído, essa urina vai ser clarinha, sem problema nenhum. Uma característica que a gente tem que observar é a presença de espuma na urina. Quando a gente tem uma lesão renal e a gente perde um pouquinho de proteína na urina, essa proteína, por ser semelhante à proteína da clara do ovo, ela faz uma espuma semelhante àquela de quando a gente bate aquela clara para fazer clara em neve. Então, se tem albumina, se tem proteína na sua urina, na hora que você vai urinar, forma-se uma espuma. Não é aquela espumazinha da urina normal que se desfaz logo depois. É uma espuma semelhante à da clara do ovo. Esse é um outro sinal de que a gente está perdendo alguma proteína. Então, o aspecto da urina, observar a urina, é um negócio importante.
2: Doutor, problemas renais podem ser hereditários, herdados de família?
3: É, pode sim. Existem doenças renais que são inclusive transmitidas geneticamente. Existe uma doença que dá surdez, que dá alteração ocular e que dá insuficiência renal, chama-se síndrome de Alport, esse é o nome da doença. Ela é uma doença genética, ela é transmitida de pai para filho. Existe uma outra doença também bem mais comum do que o Alport, que chama-se doença renal policística do adulto, em que o rim ele fica totalmente tomado por um montão de cistos, né? Um monte de bolinhas, como se fosse um queijo suíço, onde você tem pouco queijo e muito buraco. Então o rim fica mais ou menos com aquele aspecto de todo ele preenchido por cistos. Isso é uma doença genética, ela é transmitida de pai para filho e ela leva geralmente à insuficiência renal crônica, né? Na idade adulta. Porque todos aqueles néfrons, aqueles glomeros, eles vão sendo substituídos por cistos. Então, é muito frequente você ter doenças genéticas. Existem nefrites que são familiares, como a glomerulosclerose focal, ela pode ser familiar. Então, casos de doença renal na família chamam a atenção para a gente investigar, dar uma olhadinha nas outras pessoas da família para ver se elas também não têm doença renal.
2: Doutor, costuma-se dizer que acordar para urinar à noite é um sintoma de que algo está errado com o funcionamento dos rins. É verdade isso?
3: Olha, existe uma forma interessante da gente ver isso. Por exemplo, quando você começa a ter uma doença no rim, quando você começa a ter uma lesão no rim, você perde a capacidade de concentrar essa urina. Por que a gente não levanta a noite toda para urinar? Porque durante o período da noite a gente secreta uma substância que faz com que haja uma maior reabsorção da urina no período noturno. E a urina fica mais densa e você acaba fazendo um volume menor que permite que você durma a noite toda. E só de manhã você vai urinar. Quando você começa a ter uma lesão dos túbulos, que é onde é feita essa concentração, você perde essa capacidade. Então você não concentra a urina de noite e você acaba indo mais vezes ao banheiro no período noturno. Isso aí é um sinal de uma doença renal crônica. Geralmente, paciente com doença renal crônica urina mais à noite. Mas não é só o fato de levantar à noite para urinar que faz com que você tenha doença renal. Pode ser da próstata no homem, ele levanta mais porque ele não consegue esvaziar a bexiga toda porque ele tem uma próstata aumentada. Então toda hora ele tem que estar indo lá para esvaziar, nem que seja um pouquinho. Pode ser também um aspecto psicológico. Tem crianças que urinam na cama, então crianças que levantam várias vezes à noite para urinar porque não conseguem, por aspectos emocionais, terem essa tranquilidade noturna no que diz respeito à urina. Mas nas doenças renais crônicas é muito comum o pessoal levantar um pouco mais de vezes durante a noite porque ele não consegue concentrar essa urina.
2: Doutor, e os tumores renais?
3: Os tumores renais, eles são comuns na infância, quer dizer, não são comuns, são mais frequentes numa idade mais nova ou numa idade mais tardia, então ele é mais dos extremos, mas pode acontecer em qualquer idade. Geralmente são tumores não muito invasivos, são tumores que são silenciosos também, esse é o grande problema, e geralmente o sintoma mais frequente desses tumores é sangue na urina. Então, quando você tem um paciente que chega para você com o que a gente chama de hematúria, né, sangue na urina, a gente sempre tem que afastar a possibilidade de um tumor renal. E qual é a grande vantagem desses tumores renais? Eles, embora malignos, eles têm um baixo poder de invasão, eles crescem devagar, eles evoluem de maneira mais lenta. Então, quando você detecta um tumor renal e você retira aquele rim com aquele tumor, o percentual de cura é bastante elevado. Agora, como em todos os tumores, o diagnóstico precoce favorece o tratamento. Então, quanto mais cedo você detecta um tumor desse tipo, melhor o seu prognóstico. Mas são tumores de evolução lenta e que tendem a ser curáveis com a cirurgia.
2: Doutora, a insuficiência renal, ela atinge sempre os dois rins?
3: Sempre os dois. Quando você tem uma doença só de um lado, o outro rim segura bem. Vamos imaginar que você sofre um acidente de carro, um trauma em um dos rins, ele tenha que ser retirado, jogado fora. O outro supre completamente a função renal. É como no caso do doador vivo. Eu tenho um parente que precisa de um rim, eu dou um rim para ele, eu vivo muito bem com um rim só. Agora, é muito difícil você viver com uma doença renal bilateral. Então, a insuficiência renal crônica, ela geralmente vem do comprometimento dos dois rins.
2: No caso, a pessoa que tem apenas um rim funcionante, doutora, ela precisa tomar cuidados especiais?
3: Não necessariamente. O pessoal fez um trabalho há pouco tempo, algum tempo atrás, em que eles analisaram milhares e milhares e milhares de pessoas que tinham doado rim no mundo inteiro. E o pessoal chegou à conclusão de que as complicações que essas pessoas vêm a ter no futuro em nada difere da população normal. O que que acontece? Não há, assim, um problema maior relacionado ao fato de você ter um rim só. Qual é o cuidado que você tem que ter? Você tem que saber que você só tem um rim. Sofreu um acidente ou um problema qualquer, você tem que procurar preservar esse rim ao máximo. Você não pode fazer, vamos retirar esse rim porque ele sofreu um trauma. Não, vamos tentar segurar ele ao máximo.
2: E a perda renal, ela pode ser revertida?
3: Algumas doenças inflamatórias, lembra que eu falei lá atrás da glomerulonefrite difusa aguda? Ela é uma agressão ao rim, ela pode levar à insuficiência renal, ela pode levar à necessidade de diálise por algum tempo, mas ela é reversível, porque ela é um processo inflamatório. Se eu reverto essa inflamação, eu posso voltar a ter um rim de funcionamento normal. Quando eu não consigo reverter esse processo inflamatório, ele evolui para uma cicatrização. Então, essa cicatrização, ela se faz através da perda do tecido do rim normal. Então, quando evolui para fibrose, que é o que a gente chama nessa cicatrização, esse rim não reverte mais. Então, existem doenças renais agudas, que podem ser reversíveis, mesmo que a pessoa precise de diálise por um tempo. Existem as doenças renais crônicas, que não vão reverter de jeito nenhum.
2: Doutor, eu vou convidá-lo para a gente fazer um outro programa, uma segunda parte do nosso programa, para a gente conversar sobre insuficiência renal crônica, transplantes e tratamento.
3: Perfeito. Tá,
2: antes da gente encerrar esse programa, eu queria atender um ouvinte nosso que se chama Washington Vanderham Pineri e ele quer saber se trabalhar com agrotóxicos pode causar algum dano à saúde.
3: Pode sim, porque o agrotóxico, como qualquer outro medicamento, como qualquer outra droga, ele pode provocar nefrite intersticial, ele pode provocar alterações sistêmicas importantes e pode levar a insuficiência renal aguda. Então, todo cuidado tem que ser tomado, né? O uso de máscara, todas aquelas proteções que a gente sabe que tem que ser feitas. Pode sim, tem que ter cuidado porque é uma droga e que pode provocar alterações renais importantes.
2: Que outros tipos de substâncias, todas, além das agrotóxicas?
3: Todas as substâncias que possam ser inaladas e que possam ir para o organismo, eles podem provocar alterações as mais diversas. Respiratórias, você pode ter comprometimento renal pela absorção desse medicamento, seja pela via que for. Geralmente, a gente se compromete com agrotóxico, essas coisas, por via inalatória. Você faz aspersão da substância e você respira aquilo ali, né? Mas tinta que você pode, pelo cheiro, coisas que você ingere, você pode ter insuficiência renal importante. Por exemplo, lembra do metanol? O metanol, que era um álcool, que era altamente tóxico, aquele metanol dá insuficiência renal. Então, tanto que hoje a gente nem usa mais ele, né?
2: Doutor, olha, muito obrigada pela sua participação no nosso programa. E a gente se encontra no próximo programa.
3: Com certeza. Estamos às ordens.
2: Você acabou de ouvir o programa Pergunte ao Doutor. Hoje estamos conversando sobre doenças renais com o Dr. Mário Ernesto Rodrigues, que é nefrologista do Hospital de Base de Brasília. Atendemos também o ouvinte Washington Vanderham Pineri de Castelo, no Espírito Santo. Pergunte ao Doutor. Produção e apresentação, Adriana Carla Aragão. Áudio, Josevaldo Souza.
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4: Hora certa.
1: 10 horas.
4: 8h59.
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0: De volta mais uma vez aqui no Central da Copa, hoje quinta-feira, 2 de julho de 2026, retornando com mais informações e notícias da Copa do Mundo.
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0: Copa da Emoção, até agora 66% dos jogos do mata-mata são decididos nos minutos finais. Não está faltando emoção no início do mata-mata da Copa do Mundo. Afinal, a maioria dos jogos vem sendo decididas nos últimos 5 minutos. Só ontem, quarta-feira, Inglaterra e Bélgica viraram na base da raça, avançaram às oitavas de final e deixaram adversários africanos pelo caminho. No total, 6 tiveram ao menos um gol na reta final. Como ainda faltam jogos para finalizar a segunda fase, esse número pode aumentar. O Brasil entra nessa lista, já que o gol decisivo de Gabriel Martinelli contra o Japão saiu aos 51 minutos do segundo tempo. Próximo adversário da seleção, a Noruega, foi mais um europeu que precisou suar e controlar os nervos para derrubar a Costa do Marfim com o gol do artilheiro Haaland aos 45 minutos. O Canadá fez o único gol do jogo contra a África do Sul aos 45 minutos do segundo tempo. O Brasil virou sobre o Japão nos minutos finais do acréscimo. O Marrocos empatou aos 45 da segunda etapa e depois bateu a Holanda nas penalidades. A Noruega se classificou com um gol, faltando 5 minutos para o término da partida. A Inglaterra marcou 2 vezes sobre o Congo, a segunda aos 41 minutos do segundo tempo. A Bélgica fez 2 gols nos últimos minutos, levou para a prorrogação e derrotou o Senegal no fim com um gol de pênalti. São informações desta Copa do Mundo 2026, da sala de redação Manuel Silva para o

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11, mais uma edição do nosso programa Rádio Escuta. E aí, já estava aí aguardando, já olhou aí, ó. Cadê o Wilson Maranhão? Chegou ainda? Não, cheguei na melhor sintonia, porque se é sucesso, música boa, a gente tem sempre que trazer, não pode falhar. E eu estou por aqui na sua sintonia para trazer o que? Sucesso, música boa, lançamento, exclusividade. Aumente seu volume, programa Rádio Escuta já está no ar. Vamos que vamos.

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1: Sucesso dela, Elis Justin, aqui no programa Rádio Escuta, não sai daí, já já, eu tô de volta na melhor, rapidão.
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1: Voltei pra falar que álbum de Ângela Rorô de 82 foi reeditado, hein? Álbum reeditado no formato original de LP no mês passado com vinil translúcido de cor verde em tom similar da foto de ar tropical exposta na capa do disco, Simples Carinho, não foi o álbum mais pontuado de Ângela Rorô, que morreu em setembro do ano passado. Mas a cantora, compositora e pianista carioca passava por turbulência na vida pessoal que se refletiram na produção autoral e estava praticamente sem músicas novas quando foi convocada a entrar em estúdio para honrar o contrato com a gravadora Philips, na qual debutara em 79. Mas é esse álbum, Simples Carinho, que está sendo reeditado. Na safra autoral do álbum, menos imponente no conjunto da obra fonográfica de Ângela Rorô, a cantora apresentou parceria com Antônio Adolfo e assinou sozinha as músicas Camisa de Força, Mestre Luz e Bandeira. Esta é homenagem ao parceiro poeta Sérgio Bandeira. Com Bandeira, Rorô compôs Querem Nos Matar, destaque entre as seis músicas autorais apresentadas pela cantora e compositora ao longo das 12 faixas do álbum Simples Carinho. Fique ligado, amanhã eu volto com mais notícias do mundo da música.
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3: Eu já estou de volta na melhor sintonia. Foi rápido, né? Fui só ali dar uma hidratada, inclusive. Se hidratar é muito bom, viu, gente? Vamos lá, toma mais água, né? Porque se hidratar sempre é bom, né? Não somente hoje, mas amanhã, qualquer hora, né? De uma em uma hora, de duas em duas horas, né? Mas vamos que vamos seguir na nossa programação. Wilson Meirelles e o programa Rádio Escuta.

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0: volta. E aí, vai voltar? Eu vou ali e já volto.
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3: 11 horas e 39 minutos.

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volta e ela continua com certeza, né? Nos holofotes. Virgínia Fonseca, relembrando depressão na gravidez. Eu não queria. Bem, Virgínia Fonseca relembrou um período difícil vivido no início da gravidez de Maria Alice, fruto do seu relacionamento com o cantor Zé Felipe. A influenciadora revelou que enfrentou uma depressão ao descobrir a gestação e que se culpava pelos sentimentos que tinha naquele momento. Eu sentia que não queria, mas ao mesmo tempo eu já me sentia mãe, contou ela. Segundo Virgínia, a situação preocupou familiares e amigos próximos e a sua mãe chegou a se mudar para Goiânia para acompanhá-la durante essa fase. Apesar do sofrimento, ela continuou produzindo conteúdo normalmente nas redes sociais sem que o público percebesse o que estava acontecendo. Hoje ela é uma mãezona, né, gente? Virgínia? Fala sério. Eu já volto bem rapidinho pra gente fofocar ainda mais por aqui, tá bom? Já, já.

Estou de volta na melhor sintonia. Foi rápido, né? Fui só ali dar uma hidratada, inclusive. Se hidratar é muito bom, viu, gente? Vamos lá, toma mais água, né? Porque se hidratar sempre é bom, né? Não somente hoje, mas amanhã. Qualquer hora, né? De uma em uma hora, de duas em duas horas, né? Mas vamos que vamos seguir na nossa programação. Wilson Meirelles e o programa Rádio Escuta.

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0: volta. E aí, vai voltar? Eu vou ali e já volto.
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2: Horas e 56 minutos.
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3: É o programa Rádio Escuta trazendo mais sucesso, mais música boa. Aqui o Wilson Meirelles e agora trazendo Yasmin Santos. Dos

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0: Isso é claro, a gente finaliza por aqui mais uma edição do nosso programa Rádio Escuta na sua sintonia. Wilson Amarelo só tem a agradecer pelo carinho, pela sua audiência e até a próxima.
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0: Meio-dia e 11 minutos.
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0: Girando com a notícia.
2: Olá, Brasil, está no ar o Central de

notícias. E vamos aos destaques desta hora. A Polícia Civil e a Justiça de São Paulo apuram a denúncia de racismo envolvendo dois atletas no Campeonato Paulista de Basquete Sub-15, no Clube Pinheiros. Segundo o boletim de ocorrência, um jogador do Pinheiros teria dito a um adversário a frase: "Vai treinar, macaco?" E metade das jovens brasileiras vive jornada dupla a partir dos 18 anos, é o que aponta um estudo. O levantamento da Fiocruz aponta que 90% das mulheres de 15 a 29 anos fazem atividades de cuidados. O Central de Notícias volta a qualquer momento ou em edição especial.

0: Hoje é dia 2 de julho, hoje é dia do Bombeiro Brasileiro, dia do Hospital e dia da Independência da Bahia. Fazem aniversário Lindsay Lohan, atriz e cantora norte-americana, e Felipe Araújo, cantor brasileiro. Nos fatos históricos, a gente lembra que um incêndio em 1967 destruiu as instalações da TV Record em São Paulo. Em 1976, o norte e o sul do Vietnã se reunificaram depois da Guerra Civil. O conflito teve a participação dos Estados Unidos. Em 1990, a cantora Madonna era impedida de se apresentar em Roma. A Igreja Católica considerou inadequado o uso de símbolos religiosos como o crucifixo. E em 2019, um eclipse solar total ocorria em partes do Pacífico Sul e da América do Sul. Amanhã tem mais Agenda do Rádio. Até lá.
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0: história incrível que circulou na internet e não só chamou a minha atenção, mas a atenção de muita gente, abrindo um debate necessário sobre rotina. Tem gente que tem horror à rotina, acha que a rotina acaba com tudo, inclusive com o amor. Se não acaba com o amor, acaba com o tesão. Vamos fazer uma reflexão sem querer rimar, não é? A rotina. Por que que eu estou tocando nesse assunto? Porque uma mulher escocesa chamada Michelle fez um pedido de aniversário bem comum. Ela não pediu joias, não pediu roupas, perfumes, não pediu festas. Ela pediu de presente. Olha só que coisa bizarra. Chegou para a família: o que que você quer, meu amor? Eu quero 3 dias sozinha. Esse é o meu presente. Eu quero ficar em silêncio, completamente longe da rotina da casa, de vocês, meus filhos, de você, meu marido. Ela desabafou dizendo que conciliar o trabalho fora, a casa, a família, a estava deixando exausta, esgotada. Para ela não tinha segunda jornada, era terceira, quarta, quinta. E olha que a mulher mora na Escócia, então você vê que a situação da mulher é igual em qualquer lugar do planeta. Pois bem, ela, com a sua atitude, dividiu opiniões. Mas a verdade é que a história de Michelle não é só sobre essa coisa da família, da maternidade. Ela recai sobre todos nós. Vivemos um tempo em que a correria virou regra. Parece que, para sermos considerados produtivos, bem-sucedidos ou dedicados, nós precisamos viver no limite do cansaço, abrindo mão do nosso bem-estar. E essa rotina que nos leva à exaustão, essa obrigação de fazer tudo para não sermos cancelados ou julgarmos ou julgados, pois bem, isso acaba com a saúde mental das pessoas. Mas será que, para cuidar das nossas responsabilidades e de quem amamos, não precisamos primeiro, diante desse exemplo aqui, cuidar de nós mesmos? Porque a rotina é nossa, cada um tem a sua e cada um se incomoda com a sua. Vamos refletir?
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0: Olha, eu quero saber, você já teve aquele momento de querer sumir por uns dias só para poder descansar em paz? De repente chega assim: não aguento, eu amo vocês todos de paixão, mas eu não aguento mais. Qual o melhor presente de aniversário para quem vive na correria do dia a dia? Seria isso? Uma passagem de ida e volta, 3, 4, 5 dias para um, sei lá, para que lugar, para um deserto, para uma ilha deserta? Quando você finalmente consegue um tempo livre, o que você gostaria de fazer? Se você conseguir, não vou botar quando você consegue, porque é complicado. Se você conseguir um tempo livre, o que você gostaria de fazer? Então, passada a euforia da Copa, já refeito de tantas emoções, o programa hoje segue o seu caminho, né? Segue a sua proposta, e a proposta é a gente se conectar trocando ideias. Queria dar um bom dia. Aliás, ô Patrícia, me faz o favor, pega aqui a minha bolsa, porque hoje eu fui lá no laboratório Sérgio Franco e um dos enfermeiros lá me pediu um favor. Eu vou fazer isso agora, eu disse que ia ser no início do programa. O Léo, que é enfermeiro do Sérgio Franco, ali do Lago do Machado, queria que eu desse um abraço pro pai dele, o Aguinaldo, lá do Cacuia. É o Cacuia de Austin, tá? Então ele diz que ele não perde o programa, ele ama de paixão o programa, e o Léo é um profissional, sabe aqueles enfermeiros, né, que vocacionados? Então o Léo me pediu isso, e um pedido do Léo, uma ordem, mas uma ordem que vem do coração. Aguinaldo, um grande abraço, parabéns pelo filhão.
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0: greve dos ônibus. Olha, atrapalhou, mas atrapalhou menos, porque com a história de ponto facultativo, com a história de dispensar a galera, né, mais cedo, eu acho que as pessoas resolveram não ir quando sentiram a dificuldade decorrente da greve dos coletivos. Mas hoje, que o dia voltou à sua normalidade, a coisa complicou. Tem gente que voltou para casa porque não tinha como, né? Eu quero ver como é que os patrões vão. Não tô falando patrão dos rodoviários, tô falando dos patrões dos empregados. Vão se comportar diante disso, porque os trens estavam super lotados. Muita gente optou pelo trem. Mas vamos saber como é que tá essa greve que tá aí atingindo todo mundo, com o repórter Gustavo Santiago. Gustavo, muito boa tarde. Tem novidades aí? Tem luz no final do túnel, Gustavo?
2: A princípio não, Canágio. Muito boa tarde para você. Eu tô falando nesse momento, Canágio, aqui do Terminal Gentileza, porque os manifestantes, no caso os rodoviários que aderiram a essa manifestação, a essa greve dos ônibus, eles vieram de lá do Tribunal do Trabalho, no centro do Rio, da Avenida Presidente Antônio Carlos, passando pela Presidente Vargas, até aqui no Terminal Gentileza, manifestando. Eles estão reivindicando o aumento do salário deles de 3 para 4 mil reais e o vale alimentação de 600 para 1.000 reais. Existiria um acordo, uma reunião de acordo hoje, e se essa eles ficassem em acordo, iriam voltar a trabalhar ainda hoje, porém sem sucesso, Canais. Uma nova assembleia foi marcada para a próxima segunda-feira, então a greve permanece até a próxima segunda-feira. Durante essa manifestação, essa passeata deles, Canais, o que que eu observei? 3 pessoas sendo presas. Por quê? 3 manifestantes foram presos porque retiraram chaves de ônibus que estavam circulando aqui na cidade. Eles tentaram acessar o Terminal Gentileza, a Guarda Municipal fez uma barreira ali de contenção para evitar com que eles acessassem ao Terminal Gentileza. Em alguns momentos, os guardas e a Polícia Militar usou spray de pimenta para conter a multidão, até porque começou ali um bate-boca e uma tentativa de agressão dos rodoviários contra os policiais, mas nesse momento já está tudo controlado e a manifestação nesse momento, Canais, eu posso dizer que se encerrou, porque os manifestantes estão indo embora nesse exato momento, Canais.
0: Obrigado a você, Gustavo, só um rápido comentário. Eles não estão pedindo penduricalho, não, né? Porque é mais fácil você incorporar penduricalho, né? Quem acompanha as notícias sabem que, enfim, mas eles estão reivindicando salário e comida. Isso não é penduricalho, isso é essencial. É preciso haver um diálogo nisso aí. O patrão vai dizer, é um absurdo pular de 600 para 1.000, vale pular de 3 para 4 o salário. Mas tem que haver aí uma flexibilidade, porque não é possível. E outra coisa, não está sendo respeitado o número mínimo de coletivos que devem circular, porque a lei diz que em caso de greve você tem que ter um percentual de ônibus, ou que seja, BRT, o que seja, que estiver em greve, você vai ter que ter um percentual para não deixar a cidade num colapso total. Já está meio colapsada, mas se não aparecer ônibus nenhum, é o colapso total, é o caos. E parece que eles não estão obedecendo esse critério. E estão querendo também radicalizar, você vê, tirar a chave de ônibus no terminal. Por quê? Porque estrategicamente, se você fizer isso no terminal Gentileza, acabou. Você está bloqueando ali um ponto fundamental de circulação de modais. Então, claro, sempre tem os radicais, mas é preciso haver equilíbrio, acima de tudo equilíbrio, e lembrar que é mais fácil nesse Brasil você conseguir incorporar penduricalho, tá entendendo, do que comida e salário.
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0: Bem, e você, tá participando? Eu não sei o que tá acontecendo, eu acho que a Patrícia Ingle afugenta os meus ouvintes. Não é possível, porque quando tá Lelê aqui, é uma coisa de doido, mas os ouvintes parece que estão rejeitando a minha amiga Pat Ingle, de 30 anos, entendeu? De 30 anos de amizade. Tem tudo isso não, né? 25. Mas eu quero que você ligue participando. Eu sei que a sua opinião vale aqui. E nós estamos falando sobre rotina. A mulher que resolveu pedir de presente de aniversário à família o seguinte: me liberem, libertem meu anjo da guarda, me deem 3 dias para eu viver a minha vida sem obrigação alguma. E aí, você concorda com isso? Você já teve vontade de fazer o que essa moça fez na Escócia? A Michelle? Vamos então ouvir a primeira participação. Bom dia. Boa tarde, aliás.
3: Boa tarde, Ganassi. Olha, eu, na minha opinião, ela está certa. Porque não é que ela não ame o marido, não queira a companhia dos filhos, nem da pessoa, das pessoas que a rodeiam. Mas ela quer 3 dias para reciclar, pensar, ficar isolada, entendeu? E ver os seus erros, seus acertos, fazer um relax na mente, né? Eu acho isso válido. Arlete, Campo Grande, Rio.
0: Eu queria só que a Arlete me respondesse para ele. É gravado, não posso fazer essa pergunta, mas você já fez isso? Porque é muito fácil, de repente, achar que a mulher lá tá certa, mas você tem coragem de propor um negócio desse para o seu marido, seus filhos, sua família? Chegar, dá um tempo aí que eu quero vazar e só volto daqui a 72 horas. Mais uma participação.
4: Boa tarde, Roberto Canásio. Sou Edileuza Rodrigues Machado do Tanque Jacarepaguá. Eu já fiz isso uma vez. Saí, fui descansar e foi muito bom. Fiz de surpresa, entendeu? E há uns anos atrás, agora também me deu vontade de fazer novamente. Só que eu não tinha dinheiro para poder fazer. Então, para essas coisas a gente tem que ter dinheiro, né? Para ir para um bom lugar, né? Ir para um hotel. E é muito bom fazer isso. É bom, sabe por quê? Que assim ele sente falta da gente, sabe? Principalmente quando você tem filho adolescente, né? Que dá mais trabalho. Aí a gente, tem hora que a gente chuta o balde, chuta o pau da barraca. Um beijo, fica com Deus e boa tarde para todos nós.
0: Bom, veja bem, Edileuza, ela pediu isso de presente, quer dizer, quem iria bancar essa coisa toda aí, esse rolê aí, seria a família, tá? Seria a família, não seria ela, porque ela não teria condições. Eu também nessa história aqui, não sei que final feliz ou infeliz teve isso aqui. Ele deixou a menina viajar ou a história não conta? Não conta. Só conta o desejo da mulher. Agora, se ela concretizou isso, a gente não sabe, é uma pena, né? Mas de qualquer forma, ela já fez uma vez e tá com vontade de fazer sempre. Agora, também se você quer fazer sempre, é porque a tua vida também não tá muito legal, não. Vou dar um novo rumo aí, e pô, isso não pode ser assim. Ah, vou dar um tempo, pá, vou dar um tempo, pá, 3 dias, 5 dias, 10, não. Então, aí já vira rotina e troca, sei lá, o que tá incomodando aí. Tem coisa que você pode trocar e tem coisa que você não pode trocar. Mais uma, vai.
5: Oi, Canásio, boa tarde. Maria Paulina da Silva respondendo a sua enquete. Olha, Canásio, eu dou toda a razão pra essa senhora. Sabe por quê? Família é muito bom, é bom demais, mas tem hora que estressa. Ela devia estar muito cansada para pedir 3 dias de descanso, de aniversário, pedir de aniversário, de presente de aniversário, 3 dias de descanso. Ela devia estar muito estressada e muito cansada, porque família é bom demais, mas cansa. E eu não vivo assim na casa deles, não moro com os meus filhos, nem eles moram comigo, estão todos casados, né? Mas eles vêm aqui sempre me visitar, todos os fins de semana vem um, os outros vem meio de semana, ou às vezes vem fim de semana também, mas é estressante mesmo, te digo que é. Tá bom, então uma boa tarde, está respondida a enquete. Um beijo, Maria Paulina da Silva de Itaburaí, sempre ligadinha, não perca uma tarde de programa seu, tá bom? Posso não participar, mas estou sempre ligada.
0: Pelo amor de Deus, não vai pedir tempo, hein? Ah, eu vou pedir tempo desse programa, esse programa tá muito chato, vou ficar uma semana sem ouvir. Faz isso não, hein? Isso vale não só pra Paulina, vale aí pra todo mundo, tá? Mas É isso, gente. Queria mais participação e queria, inclusive, quem viveu isso, né, conseguiu esse objetivo, o que que fez nesses 3 dias ou nesses 2 dias ou nessa semana de férias, tá entendendo? Tem gente que tira um ano sabático, né? Artista é muito sofisticado, então eu vou tirar um ano sabático, se afasta de tudo, de todos, do trabalho, se esconde por aí e só volta um ano depois. Mas aqui não é o caso, nem daria, né, você pedir um ano sabático à sua família. Mas eu queria saber se você conseguiu, o que que você fez, né, que você não fazia ali junto aos seus, tá certo? Liga pra cá, o telefone é 980 1888 80 e se conecta comigo.

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1: Hora do nosso diretor artístico Marco Di Giacomo, como bom gaúcho, né? Pegar o seu chimarrão e ao mesmo tempo que ele tá lá com o chimarrão na mão, a Valéria Marques. Boa tarde, Valéria.
2: Boa tarde, Canásio.
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2: Polícia prende suspeito de causar morte de mulher em hotel na zona sul do Rio.
3: A Polícia Civil prendeu nesta terça-feira um suspeito de matar Letícia Rodrigues Neves. Ela foi encontrada desacordada na piscina privativa de uma suíte em um hotel na Avenida Niemeyer, na zona sul do Rio. A vítima chegou a ser socorrida, mas não resistiu aos ferimentos. O suspeito foi localizado em Copacabana durante a Operação Mulher Segura. Segundo a Delegacia de Homicídios da capital, laudos periciais apontaram que as lesões da vítima eram incompatíveis com a versão apresentada pelo suspeito e indicaram que ela foi agredida com objeto ainda não desvendado. As investigações também apontaram que o detido tem um histórico de violência em relacionamentos anteriores e mensagens enviadas pela vítima relatando que sofria agressões. A prisão faz parte da Operação Mulher Segura, iniciativa integrada das Forças de Segurança do Estado em combate com a violência contra a mulher. De acordo com a Polícia Civil, a ação já resultou na prisão de mais de 600 criminosos em todo o estado e segue com o trabalho até o fim deste ano.
2: Avião da FAB decola com mais uma remessa de ajuda humanitária para a Venezuela.
4: Uma aeronave da Força Aérea Brasileira decolou por volta do meio-dia de hoje da base aérea do Galeão, com destino à Venezuela, levando mais uma remessa de ajuda humanitária ao país atingido por terremotos na última semana. Este é o quinto voo realizado pelo Brasil em apoio aos venezuelanos. O avião transportou equipamentos destinados à ampliação do Hospital de Campanha Brasileiro, já em funcionamento em La Guaira, além de militares da Marinha que vão atuar diretamente na unidade de saúde. Também foram embarcadas mais de 5 toneladas de medicamentos e testes rápidos doados pelo Ministério da Saúde. Na Venezuela, o número de mortos pelos tremores subiu para 1.943, segundo o governo local. Os feridos já somam 10.571, quase o dobro do balanço anterior. As autoridades também informaram que 6.641 pessoas foram resgatadas com vida dos escombros e cerca de 50 mil pessoas ainda estão desaparecidas.
2: Seleção brasileira vai enfrentar a Noruega nas oitavas da Copa do Mundo.
5: A seleção brasileira já sabe que enfrentará a Noruega pelas oitavas de final domingo no estádio MetLife Stadium em Nova Jersey. A seleção da Noruega ainda há pouco, já no finalzinho, aos 41 do segundo tempo, com gol do artilheiro Haaland, ganhou da Costa do Marfim 2-1 em Dallas. Seleção brasileira vai enfrentar a Noruega no domingo e o técnico Carlo Ancelotti não terá Lucas Paquetá. Jogador rubro-negro está com uma lesão na coxa esquerda.
2: Greve dos rodoviários segue no Rio. Nova audiência será apenas na próxima segunda-feira. Porto vira necrotério improvisado para vítimas de terremotos na Venezuela. Neuer dá adeus novamente à Alemanha após eliminação precoce na Copa. Agora na Rua Santa Luzia, no centro do Rio, céu claro, temperatura de 25 graus.
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2: E segue o programa Roberto Canásio.
1: Pensando aqui comigo, nesse vamos refletir de hoje, uma mulher chega pro marido, pros filhos e diz: ó, eu quero um tempo. Eu queria saber, se fosse ao contrário, se o marido chegasse pra mulher e dissesse assim: ó, tô de saco cheio, não aguento mais o trabalho, não aguento mais o clima da família, te amo, amo meus filhos, mas eu preciso de um tempo. Qual seria a reação da mulher? Vai pegar uma vagabunda aí fora, uma piranha safada, não vou deixar não, isso é pretexto para ter a mulher 3 dias seguidos. Hein? Não rolaria isso? Já o homem engraçado, ele permitiria sim, porque ele não tem essa coisa da traição, né? Apesar de achar que a mulher muitas das vezes é coisa, mas eu acho que ele é mais cabeça aberta nisso, não sei, eu posso estar equivocado, mas se fosse um homem, chegasse, olha aqui, de presente de aniversário, eu quero ficar livre de você 3 dias, dos nossos filhos 3 dias, dessa casa 3 dias, vou por aí, vou botar meu bloco na rua. Qual seria a reação, hein? Você permitiria isso? Porque as mulheres estão dizendo, ah, eu já fiz isso, eu já fiz isso, eu já fiz isso. E o homem consegue fazer isso?
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1: Olha, esse cara é demais, ele teve uma participação incrível naquela música We Are The World, que foi uma música USA for Africa. Foi um pedido de socorro, essa música, toda a renda dessa música, vocês se lembram dela, foi, toda a renda foi para a África, que naquela época estava devastada. Muito bem, Lionel Rich e Michael Jackson foram os cabeças para reunir tanta gente famosa. Diz que foi uma trabalheira, ego, você imagina, reunir a Anitta no mesmo clipe, Anitta com aquela outra, Ludmilla, mais não sei o que, você imagina a M, que seria uma coisa de louco, né? Mas nos Estados Unidos parece também que teve um, rolou clima, treta, eu quero falar antes, eu quero falar depois, enfim, não quero ficar perto, tudo rolou, mas a causa valia a pena. E Lionel Rich, hoje está com 77 anos, passou mal essa semana, a gente leu aí, ou semana passada, a gente leu que ele estava fazendo um show no Grand Casino Arena, nos Estados Unidos, no dia 24, exatamente no dia 24, quarta passada, e aí estava estreando a sua turnê, quando perdeu o equilíbrio, aí se sentou, disse que estava meio tonto, tentou cantar mais, mas teve que encerrar o show 1 hora após o início do evento. E aos 77 anos, a gente torce, né, para que Lionel Rich, que estará no Brasil, hein? 19 de dezembro. Até lá, eu tenho certeza que o homem está novinho em folha. Mas enquanto isso, a gente vai ouvir um dos seus grandes sucessos, Say You, Say Me.

trechinho aí do USA for Africa, We Are the World, só para as pessoas, quem não se lembra vai se lembrar agora. É uma música que realmente teve como finalidade ajudar os nossos irmãos da África. E foi um sucesso, essa aí, ó.

0: foi o Lionel Richie junto com o Michael Jackson, repito, que reuniu essa galera toda. Acho que isso aí é, acontece uma vez na vida, né? Acho que jamais se reuniria, mesmo se todos estivessem vivos. Vários já faleceram aí do grupo, mas mesmo que tivesse todo mundo vivo, eu acho que isso não se repete. São coisas que acontecem uma vez na vida e o estribilho é esse. Relembrar aqui que essa música, a própria música, essa aí, We Are The World, foi composta pelos dois. Os dois tiveram um trabalho maravilhoso, né? Infelizmente, Michael não tá entre nós, mas agradecendo aí ao passarinho pela recordação dupla, né? Do Say You, Say Me e mais a canção da África, né? A gente é o mundo.
1: 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Eu quero hoje fazer uma defesa do abacate, um dos alimentos mais versáteis e incríveis. Me incomoda bastante quando falam mal dele, dizendo que engorda. De fato, ele tem bastante gordura, mas os nutrientes são tantos que ele deve sim ser consumido. É rico em fibras, vitaminas e há estudos que afirmam que o abacate ajuda a combater o colesterol e até mesmo pode ajudar a emagrecer. A gordura dele é benéfica para o organismo. Como eu já falei, você sabia que o Brasil é o único país onde se come abacate com açúcar? Em outros países, ele é consumido em preparações salgadas, principalmente em saladas. Acontece que ele não é nem doce, nem salgado, e tem o sabor suave. Por isso, essa versatilidade. Os mexicanos fazem um molho salgado chamado guacamole. Aliás, o México e a América Central são os lugares onde este fruto surgiu. Se você não quer arriscar muito, minha sugestão é esmagar um pouquinho e misturar com limão e uma pitada de sal e outra de pimenta preta. Essa mistura fica ótima no pão, além de ser muito saudável. Ou ainda, corte o abacate em pedacinhos e misture na salada de alface e tomate. Gostou? 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Tchau, um beijo.
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Aquele abraço, torcida brasileira ligada da Copa do Mundo pela CES FM. Copa do Mundo, mais uma rodada de mata-mata recheada de muita emoção. Duas partidas com viradas extraordinárias e sofridas. Inglaterra 2, 1 para a República Democrática do Congo. Congo saiu na frente, fez 1-0, estava melhor, dominando, mas não soube manter o resultado. Acabou tentando, de maneira precipitada e errada, segurar a vantagem de 1-0. Aí foi o grande erro. Se continuasse jogando o seu futebol, tinha até chance de dilatar o marcador, porque a Inglaterra não conseguia jogar. A partir do momento que a seleção do Congo retraiu, chamou a Inglaterra para o seu campo, aí apareceu o grande artilheiro inglês chamado Kane. Kane com 2 gols, 1 no finalzinho do jogo, fez 2 para a Inglaterra, 1 para o Congo. Congo está eliminado, volta para casa. Outra partida dramática, um verdadeiro teste para coronárias, foi a vitória da Bélgica por 3-2 sobre Senegal. Essa é uma virada ainda mais difícil, porque Senegal abriu 2 gols de vantagem, fez 2-0. Caiu no mesmo erro de Congo, se retraiu, ficou preocupado em administrar o resultado e acabou tomando uma virada extraordinária, memorável, a vitória de 3-2 para a Bélgica. E espetacular também a atuação com um pênalti no final, na prorrogação, que o jogo terminou em 2-2, foi para a prorrogação e no final da prorrogação, um pênalti que deu a vitória para a Bélgica por 3-2 e os belgas avançam, Senegal volta para casa. A noite de ontem tivemos a vitória dos Estados Unidos, 2-0 sobre a Bósnia Herzegovina. Não foi um jogo difícil para os Estados Unidos, que se impôs desde o apito inicial. Marcação muito forte, transição da defesa para o ataque sempre com muita velocidade, com objetividade, precisão nos passes. Estados Unidos fez através de Balogun aos 45 minutos, depois de dominar inteiramente o primeiro tempo. Estados Unidos fez 1-0 aos 45 minutos. O mesmo Balogun que foi expulso depois na etapa final. E no finalzinho do jogo, Tillman fez aos 82, quando os Estados Unidos tinha apenas 10 homens em campo, matou o jogo e sem maiores sustos, porque a Bósnia não conseguia jogar. Apenas 1 ou 2 jogadas da Bósnia levaram perigo, mas os Estados Unidos foi superior o tempo todo, 62% de posse de bola, uma marcação muito bem encaixada e uma velocidade sensacional. Muita movimentação, não guardam lugar definidos. Os atacantes se deslocam a todo momento, o que dificulta bastante, claro, a marcação. Hoje teremos mais 2 partidas que têm todo o desenho para serem jogos sensacionais. A Espanha, que é uma das grandes favoritas para a conquista dessa Copa do Mundo, vai enfrentar às 16 horas, horário do Brasil, a Áustria. Espanha é favorita? Sim. Áustria faz aquele futebol clássico europeu, de muita marcação, de cruzamento na área, aproveitando seus jogadores de elevada estatura. Esse é o grande cuidado que a Espanha deve ter nas bolas aéreas, porque com a bola no chão, a Espanha é muito superior. Outro jogo, esse também, já às 20 horas. Portugal e Croácia, aí sim, esse é briga de cachorro grande, é evidentemente sem qualquer favoritismo. Portugal tem um bom time? Tem, mas a Croácia também. Portugal tem Cristiano Ronaldo, que precisa ainda mostrar na Copa aquilo que todo mundo sabe que ele sabe fazer, que é os gols, grandes atuações. No momento ele ainda não está, mas já andou marcando seus 2 gols no jogo passado e agora está aí tentando brigar pela artilharia. Artilharia que tem Messi e Mbappé com 6 gols na frente, liderando. O nosso Vini Júnior tem 4. Quem sabe na próxima partida ele consegue deslanchar
e contra jogo difícil, muito difícil o próximo jogo do Brasil no domingo contra a Noruega. Vamos ter que enfrentar os gigantes da Noruega com aquele Haaland de 1,95 m e o Brasil tem que estar preparado para isso. Portugal e Croácia não há favoritos. Qualquer coisa vai depender muito do diferencial de Portugal, que é o Cristiano Ronaldo. Se ele se encaixar e resolver brilhar nessa Copa, Portugal leva uma certa vantagem. Falando de treino da seleção, a seleção brasileira fez hoje um treinamento técnico-tático e o técnico Ancelotti, fazendo algumas observações, testou Danilo, meio de campo do Botafogo, no lugar de Paquetá. Também passou por ali, sendo observado o Endrick e o Martinelli. Isso aí para confundir, claro, aqueles que são os observadores, aqueles que podem levar notícia para o adversário. O fato é que ele

0: E o Ancelotti já sabe quem vai ser escalado, sabe quem vai jogar. Não acredito que ele vá mudar todo um esquema de jogo e colocar, por exemplo, o Endrick. A tendência é colocar um jogador de marcação que saiba compactar o meio, e esse jogador chama-se Danilo. Ele tem tudo para ser o titular e não alterar muito a saída do Paquetá, que ele tem características parecidas, além de marcar bem, é um jogador que finaliza muito bem de fora da área e, acima de tudo, sabe apoiar e sabe fazer lançamentos. Então, creio eu que, por ser um jogador mais completo em termos de marcação, a preferência pela escalação no lugar de Paquetá venha recair sobre Danilo. O Casimiro apresentou-se melhor, sentiu um pouco de dores, mas dores musculares tranquilas, deve estar confirmado. E a seleção brasileira vai de Alisson, Danilo, Marquinhos, Gabriel Magalhães e Douglas Santos, a zaga sem nenhuma mexida. No meio de campo, Casimiro, Bruno Guimarães e o Danilo do Botafogo, ou o jogador Rayan, o Matheus Cunha e Vini Júnior completam um time lá na frente. Rayan, Matheus e Vini Júnior, um ataque que tem tudo para incomodar. Vamos enfrentar um adversário muito difícil. Noruega, além de ter uma marcação muito forte, é um time que joga pesado, tem os grandalhões lá na frente e que vão dar trabalho demais à seleção brasileira. Principalmente no setor ofensivo, embora a Noruega, eu repito novamente o que disse ontem, o lado direito da zaga da Noruega é por ali, o mapa da mina, com Vini Júnior e aparecendo, de repente, o Douglas Santos também ajudando, fazendo o tradicional 2-1, vulnerável o sistema defensivo da Noruega. Pelo menos essa a nossa opinião hoje para a torcida brasileira. Tchau, tchau, amigos.
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3: Antes de me conectar, eu preciso falar. Você vê acidente envolvendo auto e moto. Eu hoje dirijo e acredito que as pessoas de responsabilidade dirigem pensando nas motos. É deixar espaço para a moto passar, é ficar de olho para uma não avançar, atravessar você, é na hora de abrir a porta, é na hora de abrir a mala. Hoje você dirige em função de um bando de motoqueiro que não respeita nada nem ninguém. E agora, com essas faixas que foram criadas pela prefeitura, esse final de semana, ninguém respeitava nada. Você pensa que eles estavam trafegando ali naquele meio, ali em São Conrado? Nada, tudo fora da pista. Tudo fora da pista, quer dizer, que adianta um corredor para motociclista, motoqueiro que seja, se ninguém respeita? Se a pomba rola, pomba rolou direto. Por favor, é um negócio complicado isso e atrapalha a nossa vida, esculhamba a vida de quem, coitado, infortunadamente, bateu num cara desse, deixou a moto, entendeu? Você complica a sua vida inteira e não é por sua culpa. Bom, o negócio não é esse, o tema é outro, eu inverti o tema, era a mulher pedindo, né, um tempo, agora eu disse, homem pedir tempo à mulher, aos filhos, quero ficar 3 dias fora com um presente de aniversário, porque uma mulher escocesa pediu isso à família. 3 dias, não queria saber de nada, queria sumir. Eu quero saber se algum homem já conseguiu fazer isso, ou se mulher que chegou e disse, isso é pretexto para procurar a mulher lá fora. Vamos ouvir, primeira participação.
4: Eu vou te falar uma coisa. Eu não quis dar um tempo, não, mas eu fiquei 20 dias na Espanha trabalhando. E eu acho que minha mulher adorou, cara. Porque ela, em momento nenhum, ela perguntou quando que eu ia voltar pra casa. Então, vou te falar uma coisa. É bom, mas ficar muito tempo longe não é bom, não. Um grande abraço, meu amigo. Tava te ouvindo todos os dias lá em Madrid, Barcelona. Um beijo, Cláudio de Rio das Ostras.
3: Agora você vê, o cara tava sozinho sem a mulher e eu tava ali fazendo, né, a companhia. Agora vocês vê, ser comunicador tem essas coisas, pô. Fica fazendo companhia, homens sozinhos da Espanha, em Madrid, matando toda a unha. Olê. mais uma participação.
2: Fala, Roberto Canário. Paulo César, Nova Friburgo. Olha só, Canário. Em 2020, eu estava à beira de um colapso para dar um infarto. Então eu tive que. Não pedi 3 dias, pedi 5. Sumi por 5 dias, larguei mulher, cachorro, tudo pra trás. Quando eu voltei, separei. E foi bom pra caramba, cara. Se eu não faço isso, eu tinha morrido. Fartado já era. Tem que dar os 3 dias pra essa senhora, sim. Valeu, um abraço.
3: Ele pediu 5 dias pra pensar se separava ou não. Aí chegou a conclusão que o casamento dele era uma porcaria e que ele não queria 5. Ele queria tudo. E se separou, foi a melhor coisa que ele fez na vida dele. Tem mais aí?
5: Aqui que tá falando é Márcia Gente Sepetiba. Canagem, realmente, família é muito bom, mas enche o saco. Cuidar de marido, de filho, ainda mais nós mulheres nesse mundo. A gente carrega tudo nas costas, não tem ninguém pra ajudar, pra apoiar. Você sabe criticar a gente, falar mal da gente, mas vem estar no nosso lugar, Canagem. Ela não tá errada, não. Tá? Valeu.
3: É, numa sociedade machista, né? E a mulher também é machista, às vezes ela fica nesse papel aí, insatisfeita, mas não, é a minha vocação, é o meu destino. Não é, não. Você pega e muda aí, você tem régua e compasso pra mudar esse negócio. Mais um, tem?
6: Oi, boa tarde, Canazzi, boa tarde, tudo bom?
3: Tudo.
6: Então, sobre a pesquisa, se o meu marido chegasse pra mim e falasse que queria um tempo, eu daria um tempo pra ele, sabe, Canazzi? Mas eu não ficava com ele mais, não.
3: Aí.
6: Eu sou a Charlene do Laranjal, beijo.
3: Olha, agora você vê, a Charlene, que não é de Paris, é do Laranjal, entendeu? A Charlene chega e vai, e não volta. Então o cara já tá, ganhou a carta de euforia, sabe? Vai embora, vai viver sua vida. Ah, meu Deus do céu, é complicado isso, hein? Bom, de qualquer maneira, eu espero que cada um resolva a sua vida, a sua rotina da melhor forma. Lembrando que eu não critico essa moça aqui, né, escocesa, porque eu acho que a mulher é muito sobrecarregada ainda em qualquer parte do mundo.

0: chegando para mais um Central da Copa. Hoje, quinta-feira, 2 de julho de 2026. É hora de informações da Copa do Mundo.
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0: Inglaterra, Bélgica e Estados Unidos estão classificados para as oitavas de final da Copa do Mundo. A Inglaterra sofreu, mas eliminou a República Democrata do Congo por 2-1 ontem pela Copa do Mundo. Os congoleses surpreenderam e marcaram logo no início com Sipenga. Os ingleses tiveram dificuldades, mas Harry Kane garantiu a virada com 2 gols no segundo tempo. No domingo, o time inglês terá pela frente o México dentro do Azteca nas oitavas de final. Quem passar pegará o vencedor de Brasil e Noruega. A Bélgica também garantiu classificação para as oitavas de final da Copa do Mundo ao bater o Senegal com uma virada incrível por 3-2 ontem em Seattle. A seleção africana foi superior tecnicamente por boa parte do jogo, abriu 2-0 e se encaminhava para a vitória até os 40 minutos do segundo tempo. Lukaku descontou em jogada aérea e 3 minutos depois, Tielemans empatou, levando o jogo para a prorrogação. No finzinho do segundo tempo, o árbitro marcou pênalti a favor da seleção belga e Tielemans converteu para segurar a Bélgica na próxima fase da competição. É um jogo onde foram superiores durante a maior parte do tempo, mesmo após a expulsão do atacante Balogun aos 18 minutos da segunda etapa. Os norte-americanos venceram a Bósnia por 2-0, um gol em cada tempo. Antes do cartão vermelho, Balogun abriu o placar aos 44 minutos do primeiro tempo. Na etapa final, já com um jogador a menos, os Estados Unidos ampliaram com Tillman em cobrança de falta. Festa norte-americana, Estados Unidos classificados para as oitavas de final. Nas oitavas de final, os norte

do mundo e tal. Você vê que só dá Estados Unidos, né? Agora vai haver deslocamento e tal, mas a final será nos Estados Unidos. Então os Estados Unidos está aí na vitrine. Pena que tenha um Trump aí, enfim. Mas isso aí é outro problema. Ele não faz parte da Copa do Mundo, mas ele faz parte da paz do mundo, né? E tá difícil, né? Bom, mas voltando aqui para Kentucky, nos Estados Unidos, eu vou contar a história de Jax. Jax é um menino branco e vou contar a história de Reddy, um menino negro. Ambos com a mesma idade, 5 anos. Os dois eram melhores amigos na escola, daqueles tipo, sabe como é que é? Unha e carne. Eles não viam cor de pele ou diferença social, só queriam brincar, ser amigos. Um dia, eles bolaram um plano infalível para enganar a professora. Jack, o menino branco, foi ao banheiro e cortou o cabelo bem curtinho, igualzinho ao do Red, o menino negro. Eles tinham certeza de que com o mesmo corte, a professora não saberia quem era quem. Olha que inocência, né? Que coisa linda, né? Você vê que não existe sentimentos menores no meio da criança, né? Olha só, no dia seguinte, quando a professora chamou o nome de Red, Jax respondeu: presente. Os dois caíram na risada, achando que o plano tinha dado certo, embora a mãe de Jax já tivesse avisado a professora antes de tudo. Também essa mãe é um cota barato também, pô. Qual é também, pô? Fica quieta, minha senhora. Bom, mas ao compartilhar o caso na internet, a mãe de Jax escreveu: se isso não é uma prova de que o preconceito é algo ensinado, eu não sei o que é. A única diferença que meu filho via entre os dois era o corte de cabelo. E essa mãe empata o negócio aí, né? Atrapalha tudo, mas enfim, a professora também fingiu que não sabia, mas essa mãe também pensou o quê? Bom, então olha só que exemplo maravilhoso. A diferença era o corte de cabelo entre o menino branco e o menino preto. Enquanto os adultos enxergavam a cor da pele, as crianças só enxergavam a pureza da amizade. E é por isso que hoje na nossa sala VIP, o tapete vermelho é todinho do Red e do Jax. Que o exemplo deles nos inspire a desarmar os nossos olhares e a lembrar que o respeito e o afeto caminham de mãos dadas. E não tem cor, não tem credo, não tem gênero, não tem absolutamente nada. As pessoas estão no mundo para conviver. E este é o exemplo, a convivência de duas pessoas, aspas, que todos nós achamos diferentes, mas que eles dois se achavam iguais, apenas com um pequeno detalhe: o corte de cabelo de um era bem diferente do corte de cabelo do outro.

0: isso. Vamos botar pra fora. Vamos pedir um tempo, 3 dias. Eu vou. Já cansei dessa rotina. Cansei não. Obrigado pelo carinho, pela audiência, pela credibilidade. Amanhã nós teremos mais um programa Roberto Canazzo e que domingo nós vamos ter, né, um domingo emocionante, com o Brasil aí tentando passar por mais uma etapa, né? Mais uma mata-mata, mais um mata-mata, né? Enfim. Não chegou ninguém do esporte aqui. Acabou, pneu. Acabou. Não quero beijo, não quero nada. Hoje eu tô. Me dá 3 dias de folga desses beijos, eu não quero mais saber.
1: Você não troca os 3 dias de folga por 3 beijos, ó? 1, 2, 3. Prepare-se que vão ganhar da Noruega domingo, vai ficar tudo certo.
0: Olha, a Noruega tem aquele Viking, aquele cara, o Haaland, aquilo ali é uma figura. É uma figura mitológica.
1: É, e eles fazem a remada Viking, mas dessa

0: vez eles agora, vão remar pra trás.
1: Que, não faça isso, que eles não são, não começa a difamar o torcedor norueguês,
0: não,
1: por favor.
0: Não é difamação, é torcida.
1: Ah, bom, mas eu quero dizer uma coisa, a gente, é difícil, a gente tem também manifestações de torcida, rapidinho, só para não atrasar seu programa.
0: Não tem problema não, você
1: a gente
0: pode.
1: A desenha bandeiras, faz figuras em campo, aquela remada, a gente também faria. É só treinar aquilo, aquela remada. É bonito, fica bonito aquilo, é diferente.
0: Você sabe que aquilo é um pouco perigoso, né? Nos degraus de arquibancada.
1: É?
0: É perigoso.
2: E a hora certa. 1:12. 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
4: 2 de julho de 2026. PF mira pessoas ligadas a líder do PL em operação sobre suspeita de desvios de cota parlamentar. Petrobras reduz em 14,5% preço do querosene de aviação. Eu sou Ailton Moreno e o Rádio Notícias está no ar.
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0: A Polícia Federal cumpriu nesta quarta-feira, dia 1º, a terceira fase da Operação Alugar um Carro, sob autorização do ministro Flávio Dino, do Supremo Tribunal Federal. Os alvos são pessoas do entorno do deputado Sóstenes Cavalcante, líder do PL na Câmara dos Deputados. Mas o parlamentar não é alvo da medida. Em dezembro, em um endereço ligado a Sóstenes, a Polícia Federal apreendeu mais de R$460 mil em espécie. A fase atual mira pessoas que fizeram os saques desse dinheiro e um advogado de Minas Gerais. São apuradas suspeitas de peculato, lavagem de dinheiro, fraude processual e organização criminosa. São cumpridos 5 mandados de busca e apreensão no Distrito Federal, em Goiás e em Minas Gerais. As investigações apontam indícios de possível esquema envolvendo agentes públicos e empresas para dar aparência de legalidade à movimentação de recursos públicos. A Petrobras vai reduzir em 14,5% o preço do querosene de aviação vendido às distribuidoras. O corte equivale a uma queda de 81 centavos por litro. A redução ocorre após a diminuição das tensões geopolíticas no Oriente Médio, que pressionavam as cotações internacionais. Este é o segundo corte consecutivo no preço do combustível. Em junho, a Petrobras havia reduzido o valor em 14,2%. Apesar das duas quedas, o querosene de aviação ainda acumula alta de 40,5% em 2026. O combustível é um dos principais custos das companhias aéreas. Com a redução, os custos tendem a diminuir, mas isso não significa queda imediata no preço das passagens. Em maio, o preço médio das passagens domésticas foi de R$632, segundo a Agência Nacional de Aviação Civil.
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5: Fala, gente boa, tudo bem por aí? Tudo certinho? Esperamos que sim. Prazer, eu sou Eduardo Maidana. Tá no ar mais uma edição do nosso Conexão Nacional aqui na sua rádio preferida nesta quinta-feira, 2 de julho de 2026, dia de número 183 do calendário gregoriano. Pois é, faltam 182 dias pro ano terminar. É bom demais saber que você tá ligado conosco, fazendo a programação, sempre ligado, curtindo a gente. Vamos juntos, tá? Hoje é dia do Bombeiro Brasileiro. Também é dia do hospital. Junto comigo, Jana de Paula, Joel Cabral e Vini Soares, o time 10 fazendo conexão que já tá no ar. Vem junto.
6: Aham.
5: Por aqui tem música boa, informação e alto astral, você ligado em todo o Brasil. A gente toca música boa e abre o programa de hoje com Zezé de Camargo, irmão da Lua, amigo das estrelas.

fofoca, né? Juntinhos estamos então hoje, quinta-feira, 2 de julho. Olha, filha de Cauã e Grazi, Sofia Massafera, surge de visual renovado e impressiona o web. A Sofia, filha de Cauã Raymond e Grazi Massafera, voltou a movimentar as redes sociais após surgir com seus cabelos renovados. Aos 14 anos, a adolescente passou por uma transformação no visual durante uma ida a um salão de beleza no Rio de Janeiro, acompanhada da mãe. O resultado rendeu uma enxurrada de elogios e uma publicação no Instagram. Mistura de Grazi e Cauã definiu uma fã. A beleza de Sofia também foi um dos assuntos mais comentados entre seguidores e famosos. Linda demais, elogiou Tata Werneck. Uma deusa, disse Mariana Goldfarb, ex-madrasta da adolescente. A Gisele Batista, Ana Lima, Dani Calabresa e Carol Nakamura também deixaram mensagens carinhosas na publicação. Ela é linda, né, gente? Linda demais. Ah, parece com aquela atriz lá do filme Lagoa Azul, né? Vocês lembram? E é isso. Então tá, maravilhosa. E por sinal, muito simpática também. Também filha de quem seja, né? É, Cauã e Grazi? Uau! Voltamos rapidinho, tem mais fofocas.

0: da Eu Te Seguro, pra você ouvir aqui no nosso Conexão Nacional, um programa oficial da música boa, destacando, rolando os artistas que estão em alta, as músicas mais bombadas e também os nossos TBTs de todos os dias, pra gente matar a saudade. Afinal, sempre tem aquela música que mexe com a gente, é ou não é verdade? E a gente toca por aqui com todo prazer e todo carinho do mundo. Já já tem mais música aqui, ó. Na volta tem Paulinha Fernandes. Vai perder não, né? Um Pelau Trucato de volta já.
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0: Bora que bora, gente boa, vamos nessa. Ótima quinta-feira pra você, obrigado pela sua companhia. Você que tá na correria, você que tá estudando, tá trabalhando, tá no trânsito, onde quer que você esteja, tá nos levando de carona, tá curtindo a nossa programação. Obrigado pela parceria sempre. Vamos juntos, por aqui a festa continua. De norte a sul do Brasil, tá todo mundo ligado aqui, ó.
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0: Começar tudo de novo com Paula Fernandes, Mentiras.

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1: Você, tô chegando na quinta-feira com as notícias do mundo da música. Pra falar que Menos é Mais lançou Sofrência com a participação de Pablo, hein? Uma mistura de pagode com a rocha marcou um novo trabalho do grupo Menos é Mais. Trata-se da Sofrência Saudade Inconveniente, gravada com a participação do baiano Pablo. A música é a nova aposta do grupo para o projeto Molho, que vem conquistando o público ao celebrar a diversidade e a brasilidade por meio de encontros musicais inéditos. Gravada no tradicional mercado de São Brás, em Belém, a música assinada por Chilton Fernandes, Daniel Caon, Macena e Luanzin chegou nos últimos dias às plataformas, acompanhada do bloco especial Quebrou a Cara, Quem Ama Não Machuca, Manchete dos Jornais, registrado também durante a mesma edição do projeto. A gravação marcou a passagem do Molho pela região norte e reuniu centenas de pessoas em uma celebração da música popular brasileira. Daqui a pouquinho eu volto com mais notícias. Até já!
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0: das minhas queridinhas do momento, Júlia e Rafaela. Medo, trilha sonora da novela Coração Acelerado. É demais essa canção. Obrigado pela sua companhia, tá? Tudo de melhor pra você. A gente comemora a sua audiência e fica feliz a beça de ter você aqui sintonizado, escolhendo a nossa programação como a sua parceiraça.
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3: Olá, Brasil, está no ar o Central de Notícias nesta quinta-feira, 2 de julho de 2026. E vamos aos destaques desta hora. Uma equipe de socorristas da Jordânia resgatou com vida uma criança de 3 anos que estava soterrada sob os escombros desde os terremotos que atingiram a Venezuela em 24 de junho. O salvamento é considerado extremamente raro por ter ocorrido 6 dias após os tremores que deixaram quase 2 mil mortos. Vitor Willis, vocalista e coautor de grandes sucessos do Village People, morreu aos 74 anos após uma doença curta e agressiva, segundo o comunicado do grupo no Facebook. Entre as músicas mais famosas escritas por ele estão os clássicos YMCA e Macho Man. O Central de Notícias volta a qualquer momento ou em edição especial.

0: gente, é hora de ouvir mais música boa. Aqui na Rádio da Galera, de segunda a sexta-feira, bora que bora, vem junto. Agora tem Felipe Rodrigo, música linda, dois gumes.
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dá pra olhar as imagens. A Silvia Bravanel reencontrou jiboias sumidas 5 meses em ralo de banheiro e chocou o web. Deixa eu passar tudo e ir pra o assunto. Silvia Bravanel surpreendeu os seguidores, gente, semana passada ao revelar que reencontrou sua cobra de estimação, Johnny, 5 meses após o desaparecimento do animal. A apresentadora compartilhou a novidade nas redes sociais e comemorou o retorno da jiboia, que estava sumida desde janeiro. Em vídeos publicados no Instagram, lá vocês vão ver, a Silvia mostrou o momento em que Johnny foi retirado do ralo do banheiro do quarto de Amanda, sua filha caçula. Ao explicar o que aconteceu, ela contou: deixaram o recinto aberto. A cobra foi dar um passeio pelo esgoto da casa. Conclusão: está aí a história pra vocês saberem, né? Estou muito feliz porque peguei neném, né? Tenho um carinho muito grande. Ah, continue com seu carinho por Johnny. Eu fico arrepiada só de falar, só de pensar, de imaginar. Caramba, eu volto, gente. Esses dias

0: Gustavo Lima, Luiz Fonsi, Vagabundo, pra você ouvir aqui no nosso Conexão Nacional, programa oficial da música boa. Muito obrigado pela sua companhia e audiência, fechamos a primeira hora do programa, daqui a pouquinho, depois do intervalo a gente tá de volta com muito mais música, informação e entretenimento, do jeito que você gosta, curte e merece. Tem os aniversariantes do dia também, tá? Fica por aí, não troca de sintonia não, é rapidão.
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2: 2:08.
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0: Hoje é dia 2 de julho, hoje é dia do Bombeiro Brasileiro, dia do Hospital e dia da Independência da Bahia. Fazem aniversário Lindsay Lohan, atriz e cantora norte-americana, e Felipe Araújo, cantor brasileiro. Fatos históricos, a gente lembra que um incêndio em 1967 destruiu as instalações da TV Record em São Paulo. Em 1976, o norte e o sul do Vietnã se reunificaram depois da Guerra Civil. O conflito teve a participação dos Estados Unidos. Em 1990, a cantora Madonna era impedida de se apresentar em Roma. A Igreja Católica considerou inadequado o uso de símbolos religiosos como o crucifixo. E em 2019, um eclipse solar total ocorria em partes do Pacífico Sul e da América do Sul. Amanhã tem mais Agenda do Rádio. Até lá.
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2: A sua quinta-feira é muito melhor aqui no Conexão Nacional. Já estamos de volta. Obrigado pela companhia e audiência por aqui. A gente segue se fazendo companhia, tocando música boa, trazendo informação e entretenimento do jeitinho que você gosta, curte e merece. Vamos nessa? Hora de parabenizar os aniversariantes do dia. Você que tá completando mais um ano de vida hoje, nossos parabéns. Sucesso, saúde, felicidade, prosperidade, tudo de melhor neste dia 2 de julho. Gabi Melin, cantora e compositora brasileira de aniversário hoje, Bruninho do vôlei, jogador de vôlei brasileiro também de aniversário, Lindsay Lohan, atriz, também cantora norte-americana, Felipe Araújo, cantor, compositor brasileiro de aniversário hoje, Margot Robbie, atriz, modelo, australiana, completando mais um ano de vida hoje, ainda Dani Carlos, cantora e compositora brasileira, parabéns, sucesso, saúde, felicidade, tudo de melhor, tamo junto. Sempre por aqui com todo prazer e todo carinho do mundo aqui na Rádio Mais Ouvida. Agora a gente ouve o aniversariante do dia, Felipe Araújo, Estranho de Novo, excelente quinta-feira.

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1: Voltei pra falar que estreantes do Rock in Rio grava com Lauana Prado, formando do Português Calema desde 2008. Fradique, de 39 anos, e Antônio Mendes, de 34, vão estrear no Rock in Rio em setembro. Os irmãos abrem o palco Sunset no dia 6 de setembro. Eles participaram também do Rock in Rio Lisboa no mês passado. O Duque faz um som pop contemporâneo e que remete um pouco o som de Luan Santana. Teve a companhia de cerca de 100 mil pessoas que compareceram ao festival. Segundo os cantores, o show será parecido com o que aconteceu lá em Portugal. Como nós nunca fizemos um show no Brasil, eu acho que vai ter também um público que gosta de música, de dança, enfim. Então estamos ansiosos para que esse momento aconteça de forma brilhante. Uma das faixas apresentadas no show foi Leva Tudo, feat com Calema, tem como brasileiro Dilcinho. A música foi lançada em 2025. Estivemos recentemente com Lauana Prado, gravamos uma música com ela. Ela é uma cantora incrível. Agora é aguardar essa novidade, né? Daqui a pouquinho eu trago mais notícias do mundo da música. Até já.
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0: Xande de Avião Henrique e Juliano, não é o lugar, é a pessoa pra você ouvir aqui no nosso Conexão Nacional, programa oficial da música boa. Muito obrigado pela sua companhia e audiência, é um prazer ter você por aí, ligado com a gente.
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1: Que quinta-feira incrível é essa, gente? Vamos nessa, por aqui a gente continua com Conexão Nacional, que toca as músicas mais bombadas do Brasil, tem informação e entretenimento, tem você ligado conosco, o que é muito mais importante. Capricha no volume aí. Seja pelo rádio, pelo site ou pelo aplicativo. Tá todo mundo aqui. Murilo Huff, Fernando e Sorocaba, já vai sabendo.

chegando com a nossa última fofoquinha de hoje, uma declaração de amor. Ex-presidente da CBF ganha declaração de amor da noiva, 53 anos mais nova. A influenciadora Clara Brasil, de 32 anos, voltou a demonstrar publicamente seu amor pelo empresário e ex-presidente da CBF, Marco Polo Del Nero, de 85 anos. Ela usou as redes sociais para desmentir uma frase que lhe foi atribuída e aproveitou para fazer uma declaração ao noivo. A publicação afirmava que Clara teria dito: "Me apaixonei pelo sorriso dele. Nem sabia que era rico." A influenciadora negou a autoria da frase e explicou o que realmente a conquistou no empresário. "Eu nunca disse essa frase. Me apaixonei pela sua inteligência ímpar, sua sabedoria, sua gentileza e a forma respeitosa como sempre me tratou. Nunca conheci alguém com uma mente tão brilhante e com uma visão tão ampla da vida. Sua capacidade intelectual e a forma como conduz a vida e faz tudo com maestria foi o que realmente me conquistou", escreveu ela. A diferença de 53 anos entre o casal costuma gerar repercussões nas redes sociais. Apesar disso, Clara já afirmou diversas vezes que não se incomoda com os comentários. Os dois estão juntos desde 2019. Ai, que lindos! Nossa, gente, a Clara é um espetáculo, né? E ele, uma inteligência só. E é isso, ficamos por aqui. Beijos! A gente volta amanhã, tá? Fofocando mais. Tchau, tchau!

0: É Que Eu Não Te Esqueci, Ana Castela, pra você ouvir aqui no nosso Conexão Nacional, programa oficial da música boa. Muito obrigado pela sua companhia e audiência, é um prazer ter você ligado na nossa programação. A gente volta em seguidinha com a reta final do programa. Já já tem Jorge e Matheus por aqui. Você não vai perder, né? Pelo outro cartão de volta já.
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2: 2 horas e 41.

0: Olá, Brasil, está no ar o Central de Notícias e vamos aos destaques desta hora. O diretor-geral da Agência Nacional de Energia Elétrica, ANEEL, Sandoval Feitosa, informou que a bandeira tarifária para este mês de julho será amarela, mantendo o mesmo nível verificado desde maio. Nessa faixa, os consumidores de energia elétrica terão custo adicional de R$1,88 a cada 100 kWh consumidos. Nova frente fria chega ao Brasil nesta quinta-feira e deve derrubar as temperaturas no sul e em São Paulo. O Clima Tempo disse que o acumulado de chuva dos últimos dias aumenta a possibilidade de alagamentos, elevação de rios e córregos, enxurradas, deslizamentos de terra, além de temporais com raios e rajadas de vento. O Central de Notícias volta a qualquer momento ou em edição especial.
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3: Anões no futebol. O bêbado entra no bar ao lado de um campo vazio de futebol. Ele chega lá, começa a beber e fala: Zé, eu vou no banheiro. Quando ele vai no banheiro, entra 11 anões que iam jogar futebol.
4: Achar um anão é difícil quanto mais 11.
3: Presta atenção. Aí chegou, os anõezinhos chegou pro dono do bar e falou: moço, a gente precisa de um canto pra trocar de roupa. Aí ele falou: o banheiro tá ocupado, troca aqui atrás do balcão. Né, tudo baixinho. Aí trocou. 6 vestiu azul e o resto vestiu vermelho. Aí na hora que o bêbado foi saindo do banheiro, ele falou: meu Deus do céu, sabe o que ele falou? Ele falou: fecha as portas do bar, que os bonequinhos do Pimbolim tá tudo fugindo. Rapaz.
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6: São 270 quilômetros quadrados. Está distante 260 quilômetros da capital do Maranhão, São Luís. Abrange os municípios de Barreirinhas, Humberto de Campos, Primeira Cruz, Santo Amaro do Maranhão e Paulino Neves. Se você quer ir por via terrestre, siga a BR-135. Se quer ir pelo mar, entre no canal do Rio Preguiças, lá em Atins. E pelo rio, parte de Barreirinhas. Saindo de São Luís, você percorre 58 quilômetros até Rosário, depois 22 quilômetros até Morros e 162 quilômetros até Barreirinhas, cruzando o Trevo para Humberto de Campos. Fazendo tudo isso, você vai chegar onde? Você vai chegar no Parque Nacional dos Lençóis Maranhenses, que foi criado no dia 2 de junho de 1981. Hoje é aniversário de criação do Parque Nacional dos Lençóis Maranhenses. Olha, a região dos Lençóis pode até parecer desértica para quem olha, afinal são dunas, né? Dunas e mais dunas, algumas até com 40 metros de altura, mas tem muitas lagoas e chove durante um ótimo período do ano, que vai de janeiro a julho, metade do ano chove, e as chuvas contribuem para controlar a umidade da região e formar os paradisíacos lagos, que secam durante o período seco que ocupa a outra metade do ano, de agosto a dezembro. Olha, o clima ali é subúmido seco. As temperaturas em média estão na faixa de 26 graus. O índice de chuvas, 1.750 milímetros. A estação das cheias torna aquele lugar uma beleza, com fotos inesquecíveis. Quem já visitou a região costuma dizer que é uma das mais bem-sucedidas viagens que ele já fez, no sentido da beleza, porque a infraestrutura não é das melhores. Muitas pessoas que visitam os Lençóis Maranhenses, chamam até São Luís, e já encontram dificuldades na própria capital do Maranhão, por causa de falta de infraestrutura. Quando chega até Barreirinhas, aí reclama ainda mais. A estrutura é muito precária, tá? Em termos de acesso, internet, infraestrutura básica, água, transporte e tudo. Em todos os sentidos, as reclamações surgem. Mas a beleza dos Lençóis Maranhenses compensa. Hoje é aniversário da criação do Parque Nacional dos Lençóis Maranhenses e a música de hoje é de um maranhense chamado Zé Cabaleiro. Você conhece ou não? Pois é, ele gravou uma música chamada Quase Nada. E o clipe da música foi gravado ali, nos Lençóis Maranhenses. Ele enfrentou, para gravar esse clipe, várias situações e foi com uma pequena equipe. Voou de bimotor, atravessou de voadeira e foi até a pé com a água pelo peito, carregando equipamento para fazer o clipe. Ele escolheu como ponto de partida Visões da Memória. E o clima tem esse clima de imagens reais e de sonho. Quem quiser assistir, no YouTube tem o clipe. Você aqui ouve a música.

0: Você ouviu Quase Nada com Zé Cabaleiro. A música foi essa porque hoje, 2 de junho, é aniversário de criação do Parque Nacional dos Lençóis Maranhenses. São 155 mil hectares do parque, que é gerido pelo Instituto Chico Mendes de Conservação e da Biodiversidade. E a música foi essa porque o clipe de Quase Nada, Zé Cabaleiro escolheu para ser gravado ali, nos Lençóis Maranhenses. A música do dia volta amanhã.
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2: Bora pra cima porque a gente segue por aqui fazendo a programação.

Conexão Nacional, fica à vontade, tô te esperando. Conexão Nacional. Tamo junto sempre por aqui na rádio mais ouvida de segunda a sexta-feira. Agora tem Jorge Mateus e a cantada boba. Boa quinta-feira.

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1: Voltei pra falar que álbum de Ângela Rorô de 82 foi reeditado, hein? Álbum reeditado no formato original de LP no mês passado com vinil translúcido de cor verde em tom similar da foto de ar tropical exposta na capa do disco, Simples Carinho, não foi o álbum mais pontuado de Ângela Rorô, que morreu em setembro do ano passado. Mas a cantora, compositora e pianista carioca passava por turbulência na vida pessoal que se refletiram na produção autoral e estava praticamente sem músicas novas quando foi convocada a entrar em estúdio para honrar o contrato com a gravadora Philips, na qual debutara em 79. Mas é esse álbum, Simples Carinho, que está sendo reeditado. Na safra autoral do álbum, menos imponente no conjunto da obra fonográfica de Ângela Rorô, a cantora apresentou parceria com Antônio Adolfo e assinou sozinha as músicas Camisa de Força, Mestre Luz e Bandeira. Esta homenagem ao parceiro poeta Sérgio Bandeira. Com Bandeira, Rorô compôs Querem Nos Matar, destaque entre as seis músicas autorais apresentadas pela cantora e compositora ao longo das 12 faixas do álbum Simples Carinho. Fique ligado, amanhã eu volto com mais notícias do mundo da música.
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1: Até lá, tchau.

0: Imagina Eu, Eduardo Costa, pra você ouvir aqui no nosso Conexão Nacional, programa oficial da música boa. A gente toca as melhores, as queridinhas, aquelas que não saem da sua cabeça. Muito obrigado pela sua parceria, tá? Daqui a pouquinho, depois do intervalo, a gente tá de volta com mais uma atração, porque eu tô indo nessa. Valeu a parceria por hoje, tudo de melhor, sucesso sempre. Já já mais um coleguinha chegando, mais um programaço aqui na Rádio Mais Ouvida. Até amanhã, valeu, tchau.
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2: Hora certa. 3 horas e 3 minutos.

0: Olá, Brasil, está no ar o Central de Notícias e vamos aos destaques desta hora. A Polícia Civil e a Justiça de São Paulo apuram a denúncia de racismo envolvendo dois atletas no Campeonato Paulista de Basquete Sub-15 no Clube Pinheiros. Segundo o boletim de ocorrência, um jogador do Pinheiros teria dito a um adversário a frase: "Vai treinar, macaco?" E metade das jovens brasileiras vive jornada dupla a partir dos 18 anos, é o que aponta um estudo. O levantamento da Fiocruz aponta que 90% das mulheres de 15 a 29 anos fazem atividades de cuidados. O Central de Notícias volta a qualquer momento ou em edição especial.
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1: Está no ar mais uma edição do Saúde com Beleza, edição desta quinta-feira, quintou, senhoras e senhores. Mais uma edição do Saúde com Beleza por aqui na sua favorita. E aí, quais são os planos para essa quinta-feira? Quinta-feira abençoada pelo Papai do Céu é um dos dias da semana que eu mais amo. Você dá aquela respirada, se concentra. Amanhã é sexta. Oh, delícia, né, gente? Simbora por aqui, abrindo mais uma edição, então, do nosso queridíssimo SCB, o nosso Saúde com Beleza. Toda a nossa equipe a postos e à sua disposição através do site saudecombeleza.com.br e também através do WhatsApp 61998195151. Vamos lá com muita música nesta quinta-feira.

Depois da primeira de hoje, tá chegando então a nossa mensagem reflexiva desta edição de quinta do Saúde com Beleza. Ao invés de viver reclamando da vida, viva agradecendo, pois o que você mais necessita para viver, você já tem gratuitamente: o oxigênio. Pense nisso. Compartilhado toque reflexivo nesta super edição de quinta do Saúde com Beleza. Agora tá chegando a Dair Cardoso. Quem foi? Depois tem seu Jorge.

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0: nossa primeira sequência de hoje, quinta-feira, você conferiu o sucesso gostoso do seu Jorge com a Burguesinha. Eita, delícia de programação, uma mais gostosa do que a outra. Segura aí, daqui a pouquinho eu tô de volta com a segunda sequência do programa pra você aproveitar e conferir.
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chegando. Aqui é Eduardo Maidana e hoje nós falaremos sobre Hotel California, o primeiro single do álbum Eagles, da banda norte-americana Eagles, lançado em 1976. Sua letra abstrata gerou diversas interpretações e teorias. A mais famosa refere-se ao Camarillo State Hospital, uma instituição psiquiátrica que funcionou entre os anos de 1936 e 1997 na cidade de Ventura, próxima a Los Angeles. No auge de seu funcionamento, entre as décadas de 50 e 60, o hospital foi líder no tratamento de pessoas com doenças mentais. Já os músicos afirmam que a letra faz uma crítica ao consumismo e ao materialismo norte-americano.

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1: 3:31.
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3: Olá, Brasil, está no ar o Central de Notícias e vamos aos destaques desta hora. Restrição de celular chega a 92% das escolas, mas ensino médio é um desafio. Na prática, porém, a aplicação da norma ainda encontra obstáculos. Para 39% dos gestores, o principal desafio é garantir que os estudantes cumpram as regras. E pessoas negras foram vítimas em 71% das mortes pela polícia no ano de 2025. É o que aponta um estudo com 9 estados. O número de crianças e adolescentes mortos cresceu 5% e alcança 312 vítimas nas regiões pesquisadas. O Central de Notícias volta a qualquer momento ou em edição especial.

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Olha nós aqui de novo. E vem aí, Daniele Vinicius, maravilhosa, acertando retorno às novelas da Globo. Longe das novelas da Globo desde uma participação em Família é Tudo, né? A atriz Daniele Vinicius, de 52 anos, foi confirmada no elenco de Eu Não Era Louca, Era Casada. Nova novela vertical do Globoplay, com estreia prevista para o segundo semestre. A produção também contará com Fernanda Rodrigues, Bárbara Reis, Ricardo Pereira e Daniel Rocha. O drama é assinado por Écila Pedroso e terá a direção de Adriano Melo. A Daniele é maravilhosa e merecia retornar num outro tipo de produção também, né? Novela vertical? Hã? Que é isso? Esses veteranos que a gente tem saudade de ver na telinha, não é mesmo? Que é isso, gente? Que bom que ela vai retornar, né? Vai que depois chegue mais produções, né? E ela esteja aí em mais uma novela, pra gente assistir na

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1: Léo Foguete abrindo a nossa próxima sequência do programa, Última Noite. Depois tem Chico Rei Paraná e Christian Cristiano.

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0: sou fã do Christian Cristiano. Já já eu tô de volta com a última de hoje.
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2: Três horas e 47.
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8: Quem aí não se rende à irresistível combinação de massa crocante coberta com queijo derretido e molho de tomate? Seja para um jantar descontraído, para comemorar uma data especial ou simplesmente para alegrar um momento difícil, a pizza está sempre presente nos cardápios brasileiros. Segundo dados da Associação Pizzarias Unidas do Brasil, existem mais de 45 mil pizzarias em operação no país, consolidando esse prato como uma verdadeira paixão nacional. A origem da pizza é um mistério. Alguns atribuem sua criação aos egípcios, outros aos gregos, mas foi na Itália, especialmente em Nápoles, que a pizza ganhou fama mundial. Tanto é que em 2004, legisladores italianos estabeleceram até um projeto de lei com 8 artigos e 6 cláusulas para definir o preparo da autêntica pizza napolitana. Já no Brasil, as opções de sabores são bem variadas e um tanto inusitadas. Tem pizza de goiabada com queijo, de estrogonofe, de carne seca com rapadura e até de banoffee. Porém, os sabores mais tradicionais, como calabresa, mussarela, margarita, portuguesa e frango, continuam sendo os mais pedidos entre os brasileiros. 10 de julho é um dia especial para os amantes dessa iguaria. É comemorado o Dia da Pizza, uma excelente oportunidade para saborear um pedaço desse prato tão querido.
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9: Última de hoje, começando com Paula Fernandes. Não precisa.

0: 30 segundos. O programa foi maravilhoso, né? Foi incrível. Um big beijo pra você, fica com Deus, bom restante de quinta pra você, pra sua família e pras pessoas que você ama e até amanhã com mais um programa.
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Hoje é dia 2 de julho, hoje é dia do Bombeiro Brasileiro, dia do Hospital e dia da Independência da Bahia. Fazem aniversário Lindsay Lohan, atriz e cantora norte-americana, e Felipe Araújo, cantor brasileiro. Fatos históricos, a gente lembra que um incêndio em 1967 destruiu as instalações da TV Record em São Paulo. Em 1976, o norte e o sul do Vietnã se reunificaram depois da Guerra Civil. O conflito teve a participação dos Estados Unidos. Em 1990, a cantora Madonna era impedida de se apresentar em Roma. A Igreja Católica considerou inadequado o uso de símbolos religiosos como o crucifixo. E em 2019, um eclipse solar total ocorria em partes do Pacífico Sul e da América do Sul. Amanhã tem mais Agenda do Rádio. Até lá!

hoje, quinta-feira, dia 2 de julho de 2026. E começando mais uma edição, muita música boa, tua participação e tem belo pra começar a edição de hoje. Tá todo mundo pronto aí? Então aumenta o volume, vem comigo, que hoje a edição tá bom demais.

0: quinta, hoje é dia de TBT, a gente vai pra aquele rápido intervalo, porque daqui a pouquinho tem muito mais pra você, tá bom? Não saia daí que voltamos já.
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0: 4:32.
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2: Agora as rapidinhas do Hora Extra com Zé Bonito.
3: Eu.
2: E Geraldão.
4: Eu também.
5: Oh, quando alguém posta um textão, nem li e nem lerei.
3: Ô, Geraldão, tá tudo bem?
4: Ô, Zé Bonito, eu tô mais ou menos.
3: Ô, Geraldão, eu acho que tá com algum problema, você tem que tomar um remédio.
4: Não, Zé Bonito, remédio eu não gosto.
3: Mas por que, Geraldão?
4: Ô, Zezinho, remédio é só coisa química, meu negócio é só chazinho.
3: Pois é, Geraldão, mas o remédio melhorou a vida do amigo meu.
4: Pois então, Zé Bonito, que doença que ele tinha?
3: Não, Geraldão, ele tinha uma farmácia.
6: Enquanto isso...
5: Oh, eu tento não ter ranço de ninguém, mas tem gente que parece que me desafia.
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2: Com Zé Bonito e Geraldão. Se queres, queres. Se não queres, diz.
9: Ah, mas é assim tanto, né?

0: Anitta, a tão glamourosa, hã? Tá aí ela, toda, Anitta fazendo parte da nossa programação. A gente vai pra um rápido intervalo então e daqui a pouquinho tem mais no Conexão.
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2: 4:47.
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0: 5:04.
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0: Hoje é dia 2 de julho, hoje é dia do Bombeiro Brasileiro, dia do Hospital e dia da Independência da Bahia. Fazem aniversário Lindsay Lohan, atriz e cantora norte-americana, e Felipe Araújo, cantor brasileiro. Nos fatos históricos, a gente lembra que um incêndio em 1967 destruiu as instalações da TV Record em São Paulo. Em 1976, o norte e o sul do Vietnã se reunificaram depois da Guerra Civil. O conflito teve a participação dos Estados Unidos. Em 1990, a cantora Madonna era impedida de se apresentar em Roma. A Igreja Católica considerou inadequado o uso de símbolos religiosos como o crucifixo. E em 2019, um eclipse solar total ocorria em partes do Pacífico Sul e da América do Sul. Amanhã tem mais Agenda do Rádio. Até lá.
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estamos no ar com mais uma edição do nosso Nação Forrozeira, 2 de julho. Será bem-vindo então. Vai começar bem o nosso programa. Tem música.

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3: Beleza? Opa, estamos de volta já por cá. Aproveitar para mandar abraços para você que tá acompanhando nosso programa na sua casa, aí no seu trabalho, seus afazeres. 2 de julho, quinta-feira, hein? Dia do hospital, dia do bombeiro brasileiro.

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0: Rafa aqui tá de volta. Rapidinho aí, já.
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3: Horas e 37 minutos.
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7: Legal demais, estamos de volta. Com esse bloco aqui a gente finaliza. Vou finalizar o programa por hoje. Acabou o programa, que peninha.

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0: e 8 minutos.
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2: Muito bem, a partir de agora está no ar o Jornal Rádio News. Informação em primeiro lugar. Brasil e o mundo passam aqui na sua rádio favorita. Sejam bem-vindos.
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3: Previsão do tempo para quarta-feira, 1º de julho de 2026. Região Centro-Oeste, em Brasília, previsão de céu claro nesta quarta-feira. Os termômetros da capital federal marcam mínima de 12 e máxima de 25 graus. Umidade relativa do ar gira em torno de 90% a 40%. Cuiabá e Mato Grosso tem tempo aberto com temperatura mínima de 22 e máxima de 35 graus. A umidade relativa do ar vai de 70% a 30%. Região Nordeste, Salvador na Bahia amanhece com céu encoberto nesta quarta-feira. Tem previsão de chuva. Temperatura mínima é de 21 e máxima de 29 graus. Nas horas mais quentes do dia, a umidade do ar é de 95 a 65%. Conceição do Canindé, no Piauí, comemora aniversário com céu claro pela manhã e acúmulo de nuvens à tarde. A temperatura mínima é de 20 e a máxima de 32 graus. A umidade relativa do ar é de 80% a 30%. Região Norte, em Rio Branco, no Acre, previsão de céu encoberto, com temperatura mínima de 22 e máxima de 33 graus. A umidade do ar é de 90% a 40%. Alto Alegre, em Roraima, dia de aniversário com céu encoberto com chuvisco e temperatura mínima de 17 e a máxima de 32 graus. Umidade do ar varia de 100% a 50%. Região Sudeste, na capital do Rio de Janeiro, quarta-feira com céu claro. Os termômetros registram mínima de 16 e máxima de 32 graus. A umidade relativa do ar vai de 95% a 30%. Assis, em São Paulo, completa mais um ano com céu claro. Temperatura mínima de 16 e máxima de 29 graus. Umidade relativa do ar é de 70% a 40%. Região Sul, Curitiba, no Paraná, tem previsão de céu claro. Os termômetros registram mínima de 13 e máxima de 24 graus. A umidade relativa do ar fica entre 90% e 45%. Iraí, no Rio Grande do Sul, sopra velhinhas com céu encoberto, com previsão de pancadas de chuva pela manhã. Termômetros registrando mínima de 16 e máxima de 23 graus. A umidade relativa do ar oscila entre 100% e 80%. Você ouviu a previsão do tempo para quarta-feira, 1º de julho de 2026. Com informações do IBGE Cidades e do Instituto Nacional de Meteorologia, INMET.
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4: O presidente Lula enviou à Câmara dos Deputados nesta segunda-feira o projeto de lei complementar que aumenta o limite de faturamento do MEI, microempreendedor individual. Pela proposta do governo, o reajuste passa dos atuais R$ 81 mil de receita bruta anual para R$ 110 mil já no próximo ano e R$ 140 mil em 2028. A medida também propõe elevar o limite de contratados para 2 funcionários, o dobro do que é permitido hoje. Segundo o presidente da Câmara dos Deputados, Hugo Mota, a proposta será encaminhada para a comissão especial que discute o tema. Pelas redes sociais, Mota afirmou que essa matéria faz parte de uma negociação direta que liderou junto à aprovação da PEC do fim da escala 6x1. O aumento do teto para o enquadramento como MEI já está em discussão em uma comissão especial criada na Câmara há 2 meses para analisar outro projeto de lei complementar de 2021 de teor semelhante. Segundo o Ministério do Empreendedorismo, a atualização proposta pelo governo

0: governo atende a uma demanda histórica do setor e corrige uma defasagem acumulada desde 2018, quando o teto atual entrou em vigor. Além disso, a pasta destacou que a inflação e o crescimento natural das receitas tornaram a manutenção dos empreendedores no modelo simplificado cada vez mais difícil e completou que a ideia do executivo é oferecer suporte a essa evolução do setor e oferecer bases sólidas para o desenvolvimento sustentável dos pequenos negócios.
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3: As micro e pequenas empresas continuam liderando a geração de empregos no Brasil. Levantamento do Sebrae aponta que o país possui cerca de 24 milhões de pequenos negócios em atividade, responsáveis por 95% das empresas existentes. O segmento também responde por 26,5% do produto interno bruto e movimenta aproximadamente 51 bilhões de reais por mês em salário. Em 2025, as micro e pequenas empresas abriram 8 em cada 10 vagas formais de trabalho no país, segundo o levantamento. Os dados foram divulgados durante as comemorações do Dia Internacional das Micro, Pequenas e Médias Empresas, criado pela Organização das Nações Unidas para destacar a importância desses empreendimentos na economia e na geração de emprego e renda.
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4: A obrigatoriedade de inscrição no Cadastro Nacional de Pessoa Jurídica, o CNPJ, para pessoas físicas que exercem determinadas atividades econômicas e precisam emitir documentos fiscais foi adiada para 1º de janeiro de 2027. A decisão foi anunciada pela Receita Federal e pelo Comitê Gestor do Imposto sobre Bens e Serviços. Com o adiamento, os contribuintes terão mais tempo para se adaptar, enquanto a Receita Federal desenvolve um sistema simplificado de inscrição no CNPJ, inspirado no modelo utilizado pelo microempreendedor individual, o MEI. A mudança não significa que toda pessoa física precisará abrir um CNPJ. A obrigatoriedade alcança apenas pessoas físicas que exerçam determinadas atividades econômicas e que, pelas regras da reforma tributária, precisem emitir documentos fiscais para recolhimento da contribuição sobre bens e serviços, a CBS, e do Imposto sobre Bens e Serviços, o IBS. Entre os grupos que podem ser impactados estão profissionais autônomos e liberais, que ganham mais de R$40.500 por ano, prestadores de serviços, que ganham mais de R$40.500 por ano, produtores rurais com renda bruta acima de R$3.600.000 por ano e pessoas que atuam como fornecedores de bens ou serviços. Outros casos ainda poderão ser definidos pela regulamentação da reforma tributária. A Receita Federal informou que está desenvolvendo um novo modelo simplificado de inscrição no CNPJ, inspirado no sistema atualmente utilizado pelo MEI. A proposta é oferecer cadastro digital e automatizado, redução das exigências burocráticas, processo de inscrição mais rápido e integração com plataformas de emissão de documentos fiscais eletrônicos. Segundo o cronograma divulgado, o sistema deverá ser disponibilizado em novembro de 2026, antes da entrada em vigor da obrigatoriedade. Em nota, a Receita Federal e o Comitê Gestor do IBS informaram que antes do lançamento do sistema será disponibilizado um ambiente de testes, um sandbox, para adaptação dos emissores de documentos fiscais. Os órgãos também anunciaram a publicação de manuais técnicos e orientações aos contribuintes.
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5: A África do Sul vive dias de intensos protestos contra imigrantes. Milhares de pessoas de outros países africanos já haviam fugido do país antes do prazo estabelecido para que estrangeiros sem documentos deixassem o território. Lojas fecharam e trabalhadores estrangeiros permaneceram em casa, antecipando-se a novos distúrbios após meses de agitação que geraram condenação internacional. Pelo menos 4 pessoas foram mortas e milhares de estrangeiros foram expulsos de suas casas, enquanto outros tiveram seus negócios e propriedades vandalizados. Manifestantes alegam que imigrantes têm roubado empregos e sobrecarregado os serviços públicos. A líder do movimento anti-imigrante afirmou que o grupo organizará marchas semanais até que seus objetivos sejam alcançados, pedindo que os recursos nacionais sejam utilizados para expulsar os imigrantes ilegais do país nos próximos 6 meses.
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5: O número de mortos na Venezuela após o terremoto duplo que atingiu o país subiu para 1.943, segundo informações divulgadas pelo governo venezuelano. O balanço de feridos também quase dobrou, chegando a 10.571 pessoas. As equipes de resgate continuam mobilizadas no sexto dia de buscas por sobreviventes sob os escombros, com 6.461 pessoas já resgatadas com vida. No entanto, a preocupação cresce à medida que o tempo passa, diminuindo as chances de encontrar mais pessoas vivas. Uma estimativa da Organização das Nações Unidas, ONU, aponta que cerca de 50 mil pessoas ainda estão desaparecidas. Os sismos que devastaram a região norte do país foram os mais fortes na Venezuela em mais de 100 anos.
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5: A Suprema Corte dos Estados Unidos proferiu decisões finais em diversos casos, com destaque para a tentativa do presidente Donald Trump de acabar com a cidadania automática para todos os que nascem no país. A medida republicana visa barrar a concessão de cidadania a filhos de imigrantes ou turistas nascidos em solo americano. Historicamente, os Estados Unidos concedem cidadania pelo princípio de jus soli, ou direito de solo, o que significa que todos os nascidos no território americano são cidadãos, com poucas exceções pontuais. A proposta de Trump pode ser considerada inconstitucional. Na feira, o mais alto tribunal do país já havia imposto 3 derrotas a Trump em outros casos, concedendo-lhe apenas uma vitória. A decisão de hoje sobre a cidadania automática é aguardada com grande expectativa.
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7: 2:22.

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2: Seis horas e 23 minutos.
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5: Estamos de volta e agora vamos falar de esporte aqui no Jornal Rádio News.
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6: E a eliminação da Alemanha diante do Paraguai não foi um caso isolado na Copa do Mundo de 2026. O futebol sul-americano apresenta uma superioridade marcante diante dos representantes europeus no Mundial disputado nos Estados Unidos, México e Canadá. Nos primeiros sete confrontos entre seleções da América do Sul e da Europa, o balanço aponta 4 vitórias sul-americanas, 2 empates e apenas 1 triunfo do velho continente.
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6: E a imprensa alemã foi implacável após a eliminação da Copa do Mundo de 2026, descrevendo os acontecimentos como mais um pesadelo para o futebol alemão, depois da derrota nos pênaltis para o Paraguai. Eliminada nas penalidades após um empate de 1-1 no tempo regulamentar, a seleção alemã não consegue chegar às oitavas de final em 3 mundiais consecutivos. Mais um pesadelo para o futebol alemão, uma eliminação vexatória contra o Paraguai. Desperdiçamos 3 pênaltis, lamentou o jornal alemão Bild na página inicial de seu site, ao lado de uma imagem do zagueiro alemão Valdemar Anton com as mãos na cabeça.
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6: E o Tatuí conquistou em quadra o direito de pleitear uma vaga no NBB após ganhar a Liga Ouro por 3-1 contra o Brusque. Ele é o único time que poderia ascender para a elite do basquete. A equipe do interior paulista fez seu planejamento, correu atrás de patrocínio e, na hora de tomar a decisão, percebeu que agora não é o melhor momento. O Tatuí decidiu ficar na Liga Ouro. A informação foi confirmada pelo próprio clube ao UOL. Para Emanuel Lopes Cardoso, gestor do Tatuí, é melhor dar meio passo para frente do que dar 3 para trás no futuro.
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7: O Supremo Tribunal Federal suspendeu por 90 dias a aplicação de multas e outras sanções previstas nas novas regras de saúde mental no ambiente de trabalho, em vigor desde maio deste ano. A decisão é do ministro André Mendonça e envolve a norma regulamentadora número 1, ANR1, que passou a exigir que empresas identifiquem e gerenciem riscos psicossociais, como excesso de carga de trabalho, pressão constante e assédio no ambiente de trabalho. Segundo o ministro, os critérios para aplicação das penalidades ainda não estão esclarecidos objetivamente. Por isso, foi aberto um período de diálogo para definir como será feita a fiscalização das regras. A decisão atendeu uma ação apresentada pela Confederação Nacional dos Estabelecimentos de Ensino, a Confenem, que questiona a falta de parâmetros objetivos para orientar empresas e fiscalizadores. Conforme o ministro, mesmo com a suspensão das multas, as empresas continuam obrigadas a adotar medidas para prevenir riscos psicossociais e proteger a saúde dos trabalhadores. Nesse caso, apenas a aplicação de penalidades está suspensa. O tema será discutido pelo Núcleo de Solução Consensual de Conflitos do STF. Após 90 dias, o processo volta para análise do relator. A decisão ainda será avaliada pelo plenário do Supremo. A A sessão virtual está prevista para ser realizada entre os dias 7 e 18 de agosto de 2026.
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8: A nova pesquisa BTG Nexus mostra que a corrida presidencial segue marcada por diferenças entre as regiões do país. O levantamento aponta vantagem de Flávio Bolsonaro no sul e no norte e centro-oeste, enquanto o presidente Lula lidera no nordeste. No sudeste, a disputa permanece equilibrada. No primeiro turno, Flávio Bolsonaro aparece na frente no sul, com 43% das intenções de voto no primeiro cenário e 45% no segundo. No norte e centro-oeste, ele registra 38% em um cenário e 36% no outro. Já Lula mantém vantagem no nordeste, com 59% e 61% das intenções de voto nos dois cenários. No sudeste, o presidente aparece numericamente à frente, com 38% e 39%, enquanto Flávio Bolsonaro soma 36% e 37%. Em um eventual segundo turno, Flávio Bolsonaro lidera no sul, com 51%, e no norte e centro-oeste, com 52%. Lula mantém ampla vantagem no nordeste, onde alcança 66%. No sudeste, há empate, com 45% para cada candidato. A pesquisa também mostra que a avaliação e a aprovação do governo Lula acompanham esse cenário. O Nordeste concentra os melhores índices, com 54% de avaliação ótima ou boa e 65% de aprovação. Já no Sul, apenas 30% avaliam o governo como ótimo ou bom, enquanto 54% ou consideram ruim ou péssimo. O levantamento foi realizado por telefone entre os dias 12 e 14 de junho, com 2.017 eleitores. A margem de erro é de 2 pontos percentuais, com 95% de nível de confiança.
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9: A Frente Parlamentar da Agropecuária manifestou preocupação, afirmando que os recursos destinados ao Plano Safra são insuficientes para atender às necessidades do setor. O alerta foi feito em meio a discussões sobre o financiamento da produção agrícola no país. Segundo a Frente Parlamentar da Agropecuária, a demanda por crédito e investimentos no agronegócio brasileiro é crescente e o montante atual do Plano Safra não acompanha essa evolução. A situação pode impactar o planejamento e a expansão das atividades rurais. Representantes do setor buscam diálogo com o governo para revisar os valores e garantir um suporte financeiro mais robusto, essencial para a manutenção da produtividade e competitividade do agronegócio nacional.
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10: O ministro Edson Fachin, do Supremo Tribunal Federal, defendeu a implementação da inteligência artificial no judiciário brasileiro. A declaração foi feita em um contexto de sobrecarga do sistema, que atualmente lida com impressionantes 75 milhões de processos. Fachin ressaltou que a IA pode ser uma ferramenta crucial para otimizar a análise de dados, agilizar trâmites e auxiliar na tomada de decisões, contribuindo para uma justiça mais eficiente e acessível. A tecnologia seria um apoio fundamental para os magistrados. A discussão sobre a modernização do judiciário ganha força com o objetivo de reduzir o acúmulo de processos e garantir uma resposta mais rápida à população, sem comprometer a qualidade e a imparcialidade das decisões.
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9: Um levantamento divulgado pelo Conselho Nacional de Justiça revela um cenário alarmante. Mais de 66% dos presídios no Brasil operam com superlotação. Os dados expõem a grave crise do sistema carcerário nacional. A superlotação acarreta uma série de problemas, incluindo a precarização das condições de vida dos detentos, aumento da violência e dificuldades na ressocialização. A situação afeta diretamente a dignidade humana e a eficácia do sistema penal. O CNJ tem trabalhado para buscar soluções e cobrar ações das autoridades competentes para enfrentar o problema, que exige investimentos em infraestrutura, políticas de desencarceramento e alternativas penais.
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5: Essas foram as últimas de hoje do Jornal Jornal Rádio News. Voltaremos na próxima edição. Fique ligado.
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2: 6:32.
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12: Quinta-feira, 2 de julho de 2026. Este é o Giro de Notícias. Eu sou Leno Falck e você acompanha os destaques do momento. A Polícia Federal prendeu o pastor Márcio Pôncio na quinta fase da Operação Unha e Carne. A ação também tem como alvos o bicheiro Adilson Oliveira Coutinho Filho, o Adilcinho, e o ex-deputado estadual Rodrigo Bacelar, que já estão presos. Esta etapa investiga pagamentos do jogo do bicho e da máfia do cigarro a agentes públicos. O pastor é investigado por ligação com a máfia do cigarro. O sul do Brasil segue com alerta para fortes chuvas e temporais. No Paraná, houve registro de queda de granizo com grandes acumulados de chuva nas últimas horas. No Rio Grande do Sul, a região norte do estado é a que tem previsão de maiores acúmulos de chuva. A expectativa é de que chegue a 100 milímetros de precipitação. 9 cidades já relataram estragos. Há também transbordamento de rios. Em Porto Alegre, a Defesa Civil emitiu alerta de elevação do Rio Guaíba. Cerca de 350 mil pessoas mudaram de endereço após as enchentes históricas que atingiram o Rio Grande do Sul em abril e maio de 2024. Os dados são da pesquisa especial sobre as enchentes de 2024 realizada pelo IBGE. O Vaticano anunciou hoje que padres e membros de um grupo católico dissidente que ordenou 4 novos bispos desafiando a vontade do Papa Leão XIV estão excomungados. O grupo, considerado ultraconservador, prosseguiu com as ordenações sem aprovação do pontífice. A seleção brasileira realiza hoje o primeiro treino tático visando as oitavas de final contra a Noruega. O jogo acontece no domingo a partir das 5 horas da tarde, no horário de Brasília. Com a lesão de Lucas Paquetá, Danilo Santos é o favorito para ocupar a vaga. O Giro de Notícias é uma produção da Agência Rádio Web. Texto e apresentação, Leno Falck. Edição, Mário Melo.
2: Seis horas e 34 minutos.
3: 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Está no ar mais uma edição do seu jornal de confiança, com as informações mais quentes do dia, trazendo tudo o que você precisa saber de maneira clara e direta. Eu sou Naldo Meirelles e prepare-se para ficar por dentro do que acontece no Brasil e no mundo, com análises e reportagens especiais. A partir de agora no Repórter Brasil News. Sejam bem-vindos.
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13: Previsão do tempo para quarta-feira, 1º de julho de 2026. Região Centro-Oeste, em Brasília, previsão de céu claro nesta quarta-feira. Os termômetros da capital federal marcam mínima de 12 e máxima de 25 graus. Umidade relativa do ar gira em torno de 90 a 40%. Cuiabá e Mato Grosso tem tempo aberto com temperatura mínima de 22 e máxima de 35 graus. A umidade relativa do ar vai de 70 a 30%. Região Nordeste, Salvador na Bahia amanhece com céu encoberto nesta quarta-feira. Tem previsão de chuva. Temperatura mínima é de 21 e máxima de 29 graus. Nas horas mais quentes do dia, a umidade do ar é de 95 a 65%. Conceição do Canindé, no Piauí, comemora aniversário com céu claro pela manhã e acúmulo de nuvens à tarde. A temperatura mínima é de 20 e a máxima de 32 graus. A umidade relativa do ar é de 80 a 30%. Região Norte, em Rio Branco, no Acre, previsão de céu encoberto, com temperatura mínima de 22 e máxima de 33 graus. A umidade do ar é de 90% a 40%. Alto Alegre, em Roraima, dia de aniversário com céu encoberto com chuvisco e temperatura mínima de 17 e a máxima de 32 graus. Umidade do ar varia de 100% a 50%. Região Sudeste, na capital do Rio de Janeiro, quarta-feira com céu claro. Os termômetros registram mínima de 16 e máxima de 32 graus. A umidade relativa do ar vai de 95% a 30%. Assis, em São Paulo, completa mais um ano com céu claro. Temperatura mínima de 16 e máxima de 29 graus. Umidade relativa do ar é de 70% a 40%. Região Sul, Curitiba, no Paraná, tem previsão de céu claro. Os termômetros registram mínima de 13 e máxima de 24 graus. A umidade relativa do ar fica entre 90% e 45%. Iraí, no Rio Grande do Sul, sopra velhinhas com céu encoberto, com previsão de pancadas de chuva pela manhã. Termômetros registrando mínima de 16 e máxima de 23 graus. A umidade relativa do ar oscila entre 100% e 80%. Você ouviu a previsão do tempo para quarta-feira, 1º de julho de 2026. Com informações do IBGE Cidades e do Instituto Nacional de Meteorologia, INMET.
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14: O presidente Lula enviou à Câmara dos Deputados nesta segunda-feira o projeto de lei complementar que aumenta o limite de faturamento do MEI, microempreendedor individual. Pela proposta do governo, o reajuste passa dos atuais R$ 81 mil de receita bruta anual para R$ 110 mil já no próximo ano e R$ 140 mil em 2028. A medida também propõe elevar o limite de contratados para 2 funcionários, o dobro do que é permitido hoje. Segundo o presidente da Câmara dos Deputados, Hugo Mota, a proposta será encaminhada para a comissão especial que discute o tema. Pelas redes sociais, Mota afirmou que essa matéria faz parte de uma negociação direta que liderou junto à aprovação da PEC do fim da escala 6x1. O aumento do teto para o enquadramento como MEI já está em discussão em uma comissão especial criada na Câmara há 2 meses para analisar outro projeto de lei complementar de 2021 de teor semelhante. Segundo o Ministério do Empreendedorismo, a atualização proposta pelo governo atende a uma demanda histórica do setor e corrige uma defasagem acumulada desde 2018, quando o teto atual entrou em vigor. Além disso, a pasta destacou que a inflação e o crescimento natural das receitas tornaram a manutenção dos empreendedores no modelo simplificado cada vez mais difícil e completou que a ideia do executivo é oferecer suporte a essa evolução do setor e oferecer bases sólidas para o desenvolvimento sustentável dos pequenos negócios.
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15: As micro e pequenas empresas continuam liderando a geração de empregos no Brasil. O levantamento do Sebrae aponta que o país possui cerca de 24 milhões de pequenos negócios em atividade, responsáveis por 95% das empresas existentes. O segmento também responde por 26,5% do produto interno bruto e movimenta aproximadamente 51 bilhões de reais por mês em salário. Em 2025, as micro e pequenas empresas abriram 8 em cada 10 vagas formais de trabalho no país, segundo o levantamento. Os dados foram divulgados durante as comemorações do Dia Internacional das Micro, Pequenas e Médias Empresas, criado pela Organização das Nações Unidas para destacar a importância desses empreendimentos na economia e na geração de emprego e renda.
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16: A obrigatoriedade de inscrição no Cadastro Nacional de Pessoa Jurídica, o CNPJ, para pessoas físicas que exercem determinadas atividades econômicas e precisam emitir documentos fiscais foi adiada para 1º de janeiro de 2027. A decisão foi anunciada pela Receita Federal. Federal e pelo Comitê Gestor do Imposto sobre Bens e Serviços. Com o adiamento, os contribuintes terão mais tempo para se adaptar, enquanto a Receita Federal desenvolve um sistema simplificado de inscrição no CNPJ, inspirado no modelo utilizado pelo microempreendedor individual, o MEI. A mudança não significa que toda pessoa física precisará abrir um CNPJ. A obrigatoriedade alcança apenas pessoas físicas que exerçam determinadas atividades econômicas e que, pelas regras da reforma tributária, precisem emitir documentos fiscais para recolhimento da contribuição sobre bens e serviços, a CBS, e do Imposto sobre Bens e Serviços, o IBS. Entre os grupos que podem ser impactados estão profissionais autônomos e liberais, que ganham mais de R$40.500 por ano, prestadores de serviços, que ganham mais de R$40.500 por ano, produtores rurais com renda bruta acima de R$3.600.000 por ano e pessoas que atuam como fornecedores de bens ou serviços. Outros casos ainda poderão ser definidos pela regulamentação da reforma tributária. A Receita Federal informou que está desenvolvendo um novo modelo simplificado de inscrição no CNPJ, inspirado no sistema atualmente utilizado pelo MEI. A proposta é oferecer cadastro digital e automatizado, redução das exigências burocráticas, processo de inscrição mais rápido e integração com plataformas de emissão de documentos fiscais eletrônicos. Segundo o cronograma divulgado, o sistema deverá ser disponibilizado em novembro de 2026, antes da entrada em vigor da obrigatoriedade. Em nota, a Receita Federal e o Comitê Gestor do IBS informaram que antes do lançamento do sistema, será disponibilizado um ambiente de testes, um sandbox, para adaptação dos emissores de documentos fiscais. Os órgãos também anunciaram a publicação de manuais técnicos e orientações aos contribuintes.
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17: A África do Sul vive dias de intensos protestos contra imigrantes. Milhares de pessoas de outros países africanos já haviam fugido do país antes do prazo estabelecido para que estrangeiros sem documentos deixassem o território. Lojas fecharam e trabalhadores estrangeiros permaneceram em casa, antecipando-se a novos distúrbios após meses de agitação que geraram condenação internacional. Pelo menos 4 pessoas foram mortas e milhares de estrangeiros foram expulsos de suas casas, enquanto outros tiveram seus negócios e propriedades vandalizados. Manifestantes alegam que imigrantes têm roubado empregos e sobrecarregado os serviços públicos. A líder do movimento anti-imigrante afirmou que o grupo organizará marchas semanais até que seus objetivos sejam alcançados, pedindo que os recursos nacionais sejam utilizados para expulsar os imigrantes ilegais do país nos próximos 6 meses.
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17: O número de mortos na Venezuela após o terremoto duplo que atingiu o país subiu para 1.943, segundo informações divulgadas pelo governo venezuelano. O balanço de feridos também quase dobrou, chegando a 10.571 pessoas. As equipes de resgate continuam mobilizadas no 6º dia de buscas por sobreviventes sob os escombros, com 6.461 pessoas já resgatadas com vida. No entanto, a preocupação cresce à medida que o tempo passa, diminuindo as chances de encontrar mais pessoas vivas. Uma estimativa da Organização das Nações Unidas, ONU, aponta que cerca de 50 mil pessoas ainda estão desaparecidas. Os sismos que devastaram a região norte do país foram os mais fortes na Venezuela em mais de 100 anos.
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17: A Suprema Corte dos Estados Unidos proferiu decisões finais em diversos casos, com destaque para a tentativa do presidente Donald Trump de acabar com a cidadania automática para todos os que nascem no país. A medida republicana visa barrar a concessão de cidadania a filhos de imigrantes ou turistas nascidos em solo americano. Historicamente, os Estados Unidos concedem cidadania pelo princípio de jus soli, ou direito de solo, o que significa que todos os nascidos no território americano são cidadãos, com poucas exceções pontuais. A proposta de Trump pode ser considerada inconstitucional. Na feira, o mais alto tribunal do país já havia imposto 3 derrotas a Trump em outros casos, concedendo-lhe apenas uma vitória. A decisão de hoje sobre a cidadania automática é aguardada com grande expectativa.
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18: Em instantes voltaremos com mais notícias aqui no Jornal Repórter Brasil News. Fique ligado.
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19: Esse é o Giro de Notícias. Eu sou Cassie Balog e você acompanha os destaques do momento. O STF decidiu liberar parte dos chamados penduricalhos pagos a juízes, procuradores e promotores, mantendo o teto de 35% do salário dos ministros, pouco mais de R$16 mil. A medida autoriza converter em dinheiro penduricalhos como férias acumuladas, licenças-prêmio e plantões judiciais. O número de mortos no duplo terremoto que atingiu a Venezuela subiu para 1.943, segundo o balanço divulgado nesta terça-feira pelo governo do país. Os feridos quase dobraram em relação à última atualização e somam 10.571. As autoridades informaram ainda que 6.461 pessoas foram resgatadas com vida dos escombros. O governo federal começou a retirar os subsídios aos combustíveis criados durante a guerra entre Estados Unidos, Israel e Irã, após a queda do preço internacional do petróleo. A primeira medida é o fim do desconto de 35 centavos no diesel a partir desta quarta-feira, e o ministro Dário Durigan já sinaliza novos cortes nos subsídios da gasolina e do próprio diesel. A Suprema Corte dos Estados Unidos decidiu que filhos de imigrantes em situação irregular ou com visto temporário continuam tendo direito à cidadania americana por nascimento, invalidando uma ordem do presidente Donald Trump que tentava restringir esse direito. Trump ironizou a decisão e chamou de vitória enorme para a China, parabenizando o presidente Xi Jinping em sua rede social. O Ministério da Saúde anunciou um plano de R$9,8 bilhões para preparar o SUS contra os efeitos do El Niño e das mudanças climáticas, com 27 metas e ações previstas até 2035. A proposta inclui antecipar riscos, emitir alertas, fortalecer equipes em territórios vulneráveis e garantir insumos como medicamentos, vacinas e água segura. O MPF garantiu que 354 candidatos com transtorno do espectro autista possam concorrer a vagas para pessoas com deficiência em processos seletivos do IBGE para os cargos de agente de pesquisas e mapeamento e supervisor de coleta e qualidade. A investigação começou após um candidato com TEA ter a inscrição negada por seu laudo médico não informar a data de início da doença, exigência prevista no edital. Para o Ministério, essa regra era incompatível com condições congênitas e permanentes, configurando discriminação contra pessoas com deficiência. O Giro de Notícias é uma produção da Agência Rádio Web. Texto e apresentação, Cassi Balog. Edição, Thiago Pedruzzi.
20: A violência doméstica contra a mulher começa muitas vezes bem antes da agressão física. Ela pode nascer em comportamentos naturalizados, na desigualdade, no controle e na falta de diálogo sobre respeito e direitos. Por isso, o Ministério Público de Minas Gerais destaca que a prevenção desse tipo de violência também passa pela educação. A escola tem um papel fundamental nesse processo. É no ambiente escolar que crianças e adolescentes aprendem valores de convivência e igualdade, e onde os sinais de que uma situação de violência está acontecendo podem ser identificados. Segundo a promotora de justiça Gisele Ribeiro, coordenadora do Centro de Apoio Operacional das Promotorias de Justiça de Defesa da Educação do MPMG, tratar a violência contra a mulher como tema educacional é uma forma de prevenção e transformação social.
21: Falar de violência doméstica nas escolas não é só importante, é realmente indispensável. Nós estamos diante de um problema gigantesco e cotidiano no Brasil. Só em 2024, mais de 27 milhões de mulheres sofreram algum tipo de violência. E grande parte desses casos acontece justamente dentro de casa, naquele lugar que as mulheres achavam que estariam protegidas, né? E essa violência não atinge apenas mulheres. Ela alcança também crianças, alcança adolescentes. Seja porque elas são as vítimas diretas da violência, seja porque testemunham agressões no ambiente familiar. E nós sabemos, crianças que crescem convivendo com esse cenário tendem a reproduzir esses padrões no futuro.
20: A legislação já determina esse caminho. Uma alteração na Lei de Diretrizes e Bases da Educação tornou obrigatória a abordagem da violência contra a mulher nas escolas públicas e privadas e criou a Semana Escolar de Combate à Violência contra a Mulher. A promotora explica que a escola também pode funcionar como um espaço de proteção. Professores e equipes pedagógicas, pelo contato diário com os estudantes, podem perceber mudanças de comportamento, pedidos de ajuda ou sinais de sofrimento, encaminhando esses casos para a rede de proteção.
21: Quando os professores são efetivamente capacitados, e isso a legislação exige que sejam, né? Eles aprendem a reconhecer sinais de risco. A partir dessa identificação, vem um passo fundamental. fundamental. A escola, ela tem que ser aquele ambiente onde o estudante se sinta seguro para falar. Depois do acolhimento, a escola ainda tem um papel de encaminhar o caso para a rede de proteção. Ela tem, nesse momento, que envolver o conselho tutelar, quando há risco para a criança ou para o adolescente. Ela tem que envolver, se for o caso, o serviço de assistência social, as equipes de saúde e, quando necessário, o próprio Ministério Público, que tem atribuição para atuar em situações de violência doméstica, familiar ou em violação de direitos. Além disso, a escola, né, pode orientar os estudantes sobre os canais oficiais de denúncia, como o Disque 180, que funciona 24 horas por dia.
20: Ainda de acordo com o MPMG, esse trabalho precisa envolver também as famílias. A educação para relações mais saudáveis começa em casa, com crianças aprendendo desde cedo sobre limites e igualdade. Caso pais ou responsáveis percebam que a escola não está cumprindo a obrigação de tratar do tema, o primeiro passo é buscar o diálogo com a direção da instituição. Em escolas públicas, se a situação não for resolvida, é possível procurar Secretaria de Educação, Conselhos Municipal e Estadual de Educação. Caso o problema persista, o Ministério Público pode ser acionado. A promoção da equidade de gênero é uma construção de longo prazo, que vai ajudar a formar gerações mais conscientes e capazes de romper ciclos de violência. Do Ministério Público de Minas Gerais, para a agência Rádio Web, Vinícius Araújo.
0: 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Confira agora a previsão do tempo para a sua região.
1: Sudeste.
22: A previsão do tempo para o Sudeste é de chuva intensa, principalmente no sul de São Paulo, com destaque para os municípios como Capão Bonito, Buri e Itapeva. Em Minas Gerais, o tempo varia do norte ao sul. Temperatura mínima de 16 e máxima de 36 graus.
2: 6 horas e 53 minutos.

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4: 55 minutos.
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6: Luísa Ramos.
7: Paris, quinta-feira, 2 de julho de 2026. O presidente ucraniano, Volodymyr Zelensky, pediu nesta quinta mais apoio dos aliados da Ucrânia para sua defesa antiaérea e solicitou autorização dos Estados Unidos para produzir mísseis Patriot após um novo ataque de grande escala da Rússia a Kiev, que deixou pelo menos 17 mortos e dezenas de feridos na madrugada. O prefeito da capital, Vitali Klitschko, declarou que este é o maior ataque da Rússia desde o início da guerra e decretou um dia de luto em Kiev. A chefe da diplomacia da União Europeia, Kaja Kallas, afirmou que vai propor novas sanções contra entidades que apoiam a indústria militar russa. Autoridades ucranianas afirmam que os ataques atingiram principalmente prédios residenciais e infraestruturas civis. Vários incêndios foram registrados e milhares de moradores passaram a noite em abrigos, estações de metrô e estacionamentos subterrâneos. No Oriente Médio, as negociações indiretas entre Estados Unidos e Irã foram suspensas e devem ser retomadas após as cerimônias do funeral do líder supremo iraniano, o Ayatolá Ali Khamenei, que começam neste sábado em Teerã e devem durar 6 dias. Mediadores do Catar e do Paquistão afirmam que houve avanços nas discussões para consolidar a trégua firmada em junho, embora persistam divergências sobre o programa nuclear iraniano e o controle do Estreito de Hormuz. Teerã anunciou hoje a criação de um canal de comunicação para registrar eventuais violações do acordo, enquanto o presidente americano Donald Trump afirmou que o processo para desnuclearizar o Irã avança. O chefe da equipe de negociação iraniana, Mohammad Bagher Ghalibaf, apelou por vingança por Ali Khamenei, morto no primeiro dia da ofensiva de Israel e Estados Unidos contra Teerã em 28 de fevereiro, e incitou a população a participar em massa dos festejos fúnebres. Na Venezuela, um homem foi encontrado com vida entre os escombros 8 dias após os terremotos que devastaram o país. Hernan Gil, de 43 anos, estava preso sob uma guarita de um prédio em La Guaira, uma das regiões mais atingidas pela tragédia em 24 de junho. Centenas de socorristas de 7 países participam da operação de resgate e os terremotos deixaram cerca de 2.300 mortos e 50 mil pessoas seguem desaparecidas. Diante da dimensão da tragédia, a presidente interina Delcy Rodrigues declarou na quarta-feira 7 dias de luto nacional. Da Rádio França Internacional para a agência Rádio Web de Paris, Luísa Ramos.
4: 6 horas e 58 minutos.
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9: Michel Nkukambola Dingá, conhecido como Lumumba Vea, virou um dos personagens mais famosos da Copa do Mundo de 2026, depois de viralizar por permanecer completamente imóvel durante os Jogos da República Democrática do Congo, em homenagem ao líder histórico Patrice Lumumba. O torcedor contou que a fama transformou sua vida. Hoje vive cercado por fãs. Precisou contratar 3 empresários para cuidar da carreira e até um segurança para acompanhá-lo em eventos e partidas. Natural de Kinshasa, Lumumba Veia explicou que treina constantemente para conseguir ficar parado por até 120 minutos durante as partidas. Desde o sucesso na Copa Africana de Nações, ele passou a receber convites para campanhas publicitárias e eventos, tornando-se um símbolo da torcida congolesa. Apesar da popularidade, ele afirma que sua maior missão continua sendo homenagear Patrice Lumumba e representar a dignidade e a história do povo congolês nas arquibancadas.
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9: Ronald Koeman não é mais técnico da seleção da Holanda. O treinador anunciou sua saída um dia após...
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11: Olá, boa noite.
12: Boa noite para você que nos acompanha em todo o país.
11: Quinta-feira, 2 de julho de 2026.
12: Vamos ao destaque do dia: investimento em infraestrutura.
11: Ferrovia Transnordestina vai receber mais 600 milhões de reais para acelerar as obras.
12: Hoje, no Ceará, foram entregues mais 101 quilômetros de trilhos e novos vagões para o transporte de grãos e fertilizantes.
11: Presidente Lula destaca a importância da ferrovia que vai ligar o Piauí ao porto de Pecém, atravessando 53 municípios nordestinos.
13: Essa é uma estrada de ferro vital para a perspectiva de desenvolvimento dessa região.
12: E ainda, integração do São Francisco.
11: Inaugurado o túnel Major Salles, que vai levar água da Paraíba ao Rio Grande do Norte. Pablo Mundim.
14: Com 6,5 km de extensão, a estrutura recebeu investimentos de mais de 85 milhões de reais e terá capacidade para transportar até 20 metros cúbicos de água por segundo.
12: E hoje nós vamos falar sobre a relação entre o Bolsa Família e a saúde dos beneficiários.
11: Pesquisa aponta que menos bebês nascem abaixo do peso e também menor risco de morte por causa relacionadas à gravidez e ao parto. Luana Karen.
15: O risco de morte por doenças cardiovasculares diminuiu 4% entre beneficiários do Bolsa Família. As hospitalizações por abuso de álcool e outras drogas caem 17%.
12: Na apresentação da Voz do Brasil, Mariana Jungmann e Luciano Seixas.
11: E acompanha a gente ao vivo. 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
12: Entregas na saúde e na educação.
11: Em Juazeiro do Norte, no Ceará, ônibus escolares e unidades odontológicas móveis estão sendo destinadas a municípios do estado.
12: O repórter Nazi Brum tem os detalhes ao vivo aqui no estúdio da Voz do Brasil. Boa noite, Nazi.
16: Olá, boa noite, Luciano, Mariano, ouvintes da Voz do Brasil. Olha, são 40 novos ônibus escolares que vão para o transporte escolar em 40 municípios do estado. Um investimento de 18 milhões de reais por meio do novo programa de aceleração do crescimento Novo PAC. Os veículos contam com equipamentos de segurança e todos possuem ar-condicionado, o que dá mais conforto para as crianças. No total, o governo do Brasil prevê a entrega de 1.500 ônibus escolares em todo o país no programa de renovação de frota. Já na área da saúde, o Ceará está recebendo 29 unidades odontológicas móveis que vão fornecer atendimento em áreas remotas ou de difícil acesso. Essas unidades realizam procedimentos clínicos, ações de prevenção e promoção da saúde bucal, ampliando o acesso à população aos serviços do Sistema Único de Saúde. E o presidente Lula participa daqui a pouco dessas entregas lá em Juazeiro do Norte. Mariana e Luciano.
11: Obrigada, Nazi Brum, pelas informações ao vivo aqui na Voz do Brasil.
12: Uma obra estratégica que promete reduzir custos no transporte e aumentar a competitividade do Brasil.
11: Também lá no Ceará, o presidente Lula entregou hoje mais 100 quilômetros da ferrovia transnordestina.
12: Quando pronta, ela vai transportar mais de 30 milhões de toneladas de cargas por ano, integrando o Nordeste aos principais corredores logísticos do país.
17: A bordo de um trem, o presidente Lula visitou as obras da Transnordestina no Ceará e entregou mais 101 quilômetros da ferrovia, no trecho entre Acopiara e Quixeramobim. Também foram entregues 100 novos vagões graneleiros fabricados pela indústria nacional para o transporte de grãos e fertilizantes. Outros 433 ainda serão produzidos. Lula anunciou também investimentos de 600 milhões de reais para acelerar a execução da obra e destacou o impacto da ferrovia no desenvolvimento econômico da região.
13: Essa é uma estrada de ferro vital para a perspectiva de desenvolvimento dessa região. Ela envolve o estado do Piauí, envolve o estado de Pernambuco, envolve o estado do Ceará. Mas o Rio Grande do Norte disse que é um pedacinho dela também. A lagoa fica um pedacinho da estrada de ferro e o canto do lado que é um pedacinho. Se isso aqui der certo, vai ter um pedacinho para todo mundo, porque essa é a obrigação nossa de levar possibilidade de desenvolvimento para as pessoas desse país.
17: Com a entrega dos novos trechos, a ferrovia passa a contar com 777 quilômetros concluídos. Quando finalizada, em 2027, a Transnordestina terá 1.206 quilômetros de extensão, desde o Piauí até o Ceará, atravessando 53 municípios nordestinos e consolidando um novo eixo logístico. Dos 15 bilhões de reais estimados para concluir a obra, a ferrovia recebeu 11 bilhões até maio deste ano. O ministro dos Transportes, Jorge Santoro, lembra que investir em ferrovias é melhorar a vida da população.
18: Ferrovia cria um fenômeno chamado aglomeração. Juntar atividades econômicas, juntar equipamentos públicos, reduzindo o custo, aumentando a produtividade, melhorando a vida das pessoas.
17: A Transnordestina terá capacidade para transportar mais de 30 milhões de toneladas de carga por ano, reduzindo o custo com transporte e fortalecendo o escoamento de grãos, fertilizantes, combustíveis, cimento e minério. Reportagem Graziele Bezerra.
11: E hoje o presidente Lula esteve em Luiz Gomes, no Rio Grande do Norte, para inaugurar o túnel Major Salles, uma das obras mais importantes do ramal do Apodi, que vai levar água ao oeste do Rio Grande do Norte e reforçar a segurança hídrica da região.
12: O ramal do Apodi vai beneficiar cerca de 750 mil pessoas em 54 municípios dos estados do Rio Grande do Norte, Paraíba e Ceará.
14: Com 6,5 quilômetros de extensão, o túnel Major Salles vence o trecho mais complexo do ramal do Apodi e faz a ligação entre a Paraíba e o Rio Grande do Norte. A estrutura recebeu investimentos de mais de 85 milhões de reais e terá capacidade para transportar até 20 metros cúbicos de água por segundo. O ramal faz parte do projeto de integração do Rio São Francisco e, quando concluído, vai beneficiar cerca de 750 mil pessoas em 54 municípios do Rio Grande do Norte, Paraíba e Ceará. Uma obra complexa que vai levar água e desenvolvimento para a região, disse o ministro da Integração e do Desenvolvimento Regional, Valdez Góes.
18: O ramal do Apodi foi R$1,5 bilhão. Só o túnel Major Salles foi mais de 80 milhões de reais para fazer. Para a água chegar, matar a sede e produzir emprego e renda.
14: Mais do que uma grande obra de engenharia, o túnel representa esperança para uma região marcada por longos períodos de estiagem. A chegada das águas do Velho Chico significa mais segurança para o abastecimento das cidades, fortalecimento da agricultura e melhores condições de vida para quem convive há décadas com a seca. A ministra da Casa Civil, Miriam Belchior, lembra que foram anos de empenho para realizar o maior projeto hídrico do país.
19: Nós fizemos um número gigantesco de reuniões para resolver problemas. Quantas vezes eu sobrevoei o Eixo Norte, o Eixo Leste para ver o andamento das obras. Foram muitos anos para a gente garantir que essas obras estejam hoje beneficiando a população aqui do Rio Grande do Norte.
14: O túnel Major Salles integra o trecho final do ramal do Apodi. Ao todo, o projeto de integração soma 477 quilômetros de canais em dois eixos. Com a obra, 12 milhões de pessoas vão ser beneficiadas em 390 municípios de Pernambuco, Paraíba, Ceará e Rio Grande do Norte. É água para a população do semiárido, mais produção e mais dignidade a quem sempre precisou conviver com a escassez e a fome, disse o presidente Lula.
13: Eu fico imaginando a quantidade de séculos que o povo do semiárido espera água. A seca é um fenômeno da natureza que a gente não briga com a natureza, mas a fome por conta da seca é falta de credibilidade, de caráter de quem governa o país ou os estados.
14: No Rio Grande do Norte, o governo do Brasil também entregou 20 ônibus escolares por meio do novo PAC. Os veículos vão reforçar o transporte de estudantes, principalmente nas áreas rurais. Reportagem Pablo Mundim.
11: As empresas estatais federais brasileiras tiveram um lucro de quase 170 bilhões de reais em 2025.
12: Um aumento de 45% em relação ao ano anterior.
11: Mais recursos e também mais investimentos para políticas públicas de apoio ao cidadão.
20: O lucro acumulado em três anos se aproxima dos 484 bilhões de reais. Os dados estão no relatório agregado das empresas estatais de 2025, divulgados nesta quinta-feira pelo Ministério da Gestão. Quase 5% de toda a riqueza produzida no país foi resultado de investimentos das estatais federais. 2025 também marca o crescimento dos investimentos dessas empresas. São 115 bilhões e 900 milhões de reais, um aumento de 115% comparado a 2022. A Conab, por exemplo, executou o maior programa de aquisição de alimentos da história. Foram compradas aproximadamente 88 mil toneladas de alimentos em 2025. E a Petrobras atingiu a maior produção de petróleo desde quando foi criada. De acordo com a secretária de Coordenação e Governança das Empresas Estatais,

0: O Serpro, que usa as melhores tecnologias para garantir soberania digital, processando e armazenando em território nacional os dados dos brasileiros. Reportagem Carlos Oliveira.
1: Bolsa Família traz impactos na saúde dos beneficiários.
2: Foi o que mostrou estudos da Fiocruz com organizações parceiras.
1: O risco de morte materna, por exemplo, é 30% menor entre quem é atendido pelo programa.
3: Reduzir a pobreza faz bem para a saúde. A conclusão é de um conjunto de pesquisas da Fiocruz, que analisou os impactos do Bolsa Família na saúde dos beneficiários ao longo dos últimos 10 anos. Os dados foram divulgados em revistas científicas e mostram a relação entre o programa de distribuição de renda e a redução da mortalidade e da incidência de diversos tipos de doenças em populações vulneráveis, como exemplificou o pesquisador da Fiocruz, Maurício Barreto.
4: Desde a mortalidade materna, a mortalidade infantil, a nutrição infantil, a doenças infecciosas como a tuberculose, HIV/AIDS, hanseníase, né? Ficou muito sólido a ideia de que há um efeito positivo do Bolsa Família na saúde da população brasileira.
3: Entre mais de 4 milhões de bebês nascidos vivos, as gestantes beneficiadas pelo Bolsa Família apresentaram uma probabilidade 11% menor de ter bebês com baixo peso. E o risco de morte por causas relacionadas à gravidez e ao parto foi até 31% menor em comparação com aquelas que não recebiam o benefício. Segundo os pesquisadores, o resultado está associado ao maior acesso ao pré-natal e aos serviços de saúde estimulados pelas condicionalidades do programa. Como explica Rafael Osório, secretário de Avaliação, Gestão da Informação e Cadastro Único do Ministério do Desenvolvimento e Assistência Social, Família e Combate à Fome.
5: As gestantes têm que fazer o pré-natal, as nutrizes têm que levar suas crianças recém-nascidas para fazer o acompanhamento do desenvolvimento, a medição do peso e da altura para saber se a criança está se desenvolvendo bem, a vacinação, a condicionalidade. Ela traz a família para o serviço.
3: Ainda entre os achados das pesquisas está que o risco de morte por doenças cardiovasculares diminuiu 4% entre beneficiários do Bolsa Família. As hospitalizações por abuso de álcool e outras drogas caem 17%. Já os riscos de desenvolvimento de HIV caem 41%, enquanto a probabilidade de morte pela doença é 39% menor. No caso da tuberculose, beneficiários do Bolsa Família tiveram incidência 41% menor da doença. As pesquisas utilizaram dados do Cadastro Único para programas sociais do governo federal, referentes a cerca de 96 milhões de cidadãos brasileiros, cruzados com informações sobre nascimentos, hospitalizações, notificações de doenças e óbitos. Reportagem Luana Karen.
2: E foi lançada hoje também a terceira edição da Pesquisa Nacional de Saúde 2026.
1: O estudo realizado pelo IBGE e Ministério da Saúde vai investigar o estado de saúde, hábitos de vida e utilização dos serviços de saúde em mais de 140 mil domicílios no país.
2: A edição deste ano traz novidades como a coleta de biomarcadores, como sódio, colesterol, hemoglobina glicada, além de sorologia para chikungunya.
1: A pesquisa começa a ser feita na segunda-feira, dia 6 de julho. E os resultados vão orientar políticas públicas, apoiar a gestão do Sistema Único de Saúde e monitorar metas nacionais na área.
2: O governo do Brasil segue com ações humanitárias na Venezuela, atingida por terremotos que já causaram a morte de mais de 2 mil pessoas.
1: Um hospital de campanha da Marinha foi montado em La Guaira e equipes brasileiras estão oferecendo atendimento, incluindo internação, módulo pediátrico e estrutura voltada a doenças infecciosas.
2: A capitão de Mar e Guerra, Marisa Martins, fala sobre a estrutura de atendimento.
6: A gente tem uma capacidade agora, nesse momento, de até 20 internações por até 48 horas. Temos uma capacidade de 2 leitos de CTI. Conseguimos fazer em torno de 150 atendimentos dia. Temos um pequeno centro cirúrgico que a gente consegue fazer pequenos procedimentos. A gente está vendo muito, nesse momento, Desde quando a gente chegou até agora, são os pós-traumas, né? Que não tiveram assistência depois que foram atendidos, primeiro atendimento, e foram embora. Então a gente está pegando essa segunda fase, pessoas que já

0: prevenção de doenças crônicas, diabéticos, hipertensos.
1: O governo federal também tem transportado toneladas de insumos em saúde e purificadores de água até a Venezuela.
2: A exportação de produtos de defesa brasileiros ultrapassou US$1,8 bilhão no primeiro semestre do ano.
1: Uma alta de 29% se comparado ao mesmo período de 2025.
2: Os produtos já chegaram a 150 países por meio de 130 empresas exportadoras.
1: Entre os produtos exportados estão aeronaves, armamentos leves, munições e serviços de engenharia.
2: Para o secretário de Produtos de Defesa do Ministério da Defesa, Heraldo Luiz Rodrigues, esse crescimento foi impulsionado por ações de incentivo do governo do Brasil.
3: Nós estamos investindo bastante, não só a defesa, mas todos outros ministérios investem também na aplicação de recursos para o desenvolvimento tecnológico das nossas empresas de defesa. Esse desenvolvimento, ele capacita as empresas a terem produtos no estado da arte para poder ser vendido. Então, produtos de defesa com alta qualificação e com boa operacionalidade para uso. Então, isso começa aí um processo de fortalecimento das indústrias.
1: Mais de 64 mil procedimentos médicos e sociais foram realizados pela Força Aérea Brasileira em regiões de difícil acesso na Amazônia.
2: A Operação Excelsior percorreu uma rota estratégica pelo interior do Amazonas e do Pará para levar atendimento especializado e exames.
4: O exercício de campanha de emprego de logística, saúde e intendência operacional, o Excelsior 2026, realizou 64.119 procedimentos médicos e sociais em comunidades de difícil acesso, levando atendimento especializado, exames e suporte à população ribeirinha. A ação foi realizada em parceria com a organização não governamental Voluntários do Sertão e percorreu uma rota estratégica pelo interior da Amazônia, passando pelos municípios de Itacoatiara e Parintins, no estado do Amazonas, e chegando na etapa final em Oriximiná. O brigadeiro médico Alexandre de Araújo Melo, comandante do exercício, traz mais detalhes.
5: Os principais desafios foram as grandes distâncias e dificuldades de acesso na Amazônia, o elevado volume de pacientes, a necessidade de assistência multidisciplinar, a limitada oferta local de exames e procedimentos especializados e a garantia da continuidade do cuidado. Esses desafios foram superados por meio de planejamento logístico integrado, emprego de estruturas temporárias de atendimento, atuação de equipes multiprofissionais, mobilização de especialistas e equipamentos, utilização de telemedicina e articulação com as redes locais de saúde para encaminhamento e acompanhamento dos casos mais complexos.
4: Para atender essas comunidades, a FAB mobilizou um hospital de campanha e uma estrutura de apoio logístico capaz de transportar equipamentos, medicamentos e profissionais de saúde para a região. Balsas da Comissão de Aeroportos da região amazônica foram utilizadas no transporte de materiais, enquanto equipes de apoio garantiram a montagem e o funcionamento da estrutura. Além do atendimento médico, a operação contou com ações de acolhimento social e assistência religiosa, oferecendo apoio aos moradores e também às equipes envolvidas na missão. Reportagem Gabriel Pinheiro.
1: Já está em funcionamento a plataforma informa.br para facilitar o acesso a informações públicas do Poder Executivo Federal.
2: Criada pela Controladoria Geral da União, a ferramenta utiliza inteligência artificial para localizar dados disponíveis em diferentes portais do governo e assim apresentar os resultados em um único ambiente.
1: Pelo informa.br, o cidadão pode pesquisar informações sobre áreas como saúde, educação, transporte, segurança e benefícios sociais.
2: Caso o conteúdo não esteja disponível, também é possível registrar e acompanhar pedidos diretamente pelo sistema.
1: Saiba mais sobre a nova plataforma em informabr.cgu.gov.br.
2: Aprender uma nova língua de forma gratuita e direto pelo celular ou computador já é uma realidade para muitos brasileiros que utilizam o MEC Idiomas.
1: A plataforma ultrapassou as 560 mil matrículas em todo o país.
2: O programa do Ministério da Educação agora vai ser integrado ao programa Idiomas Sem Fronteiras para ampliar o acesso dos estudantes.
6: O MEC Idiomas ultrapassou a marca de 564 mil matrículas ativas em todo o país. A plataforma gratuita do Ministério da Educação oferece cursos de inglês e espanhol em formato online, com aulas que vão do nível básico ao nível avançado e podem ser acessadas pelo portal ou aplicativo. Do total de matrículas, mais de 426 mil são para cursos de inglês e cerca de 138 mil para espanhol. Os estudantes estudantes têm acesso a teste de proficiência, trilhas de aprendizagem, exercícios, recursos de inteligência artificial para praticar conversação e comunidades de estudo. A plataforma vai ser integrada ao programa Idiomas Sem Fronteiras, fortalecendo a Política Nacional de Ensino de Línguas. A iniciativa busca ampliar o acesso gratuito ao aprendizado de idiomas, melhorar a proficiência dos estudantes e apoiar a formação acadêmica e profissional em todo o país. Para se inscrever, acesse gov.br/MEC.
7: Claudimário Carvalho, para a Voz do Brasil.
1: O aplicativo pode ser baixado pelos sistemas iOS ou Android. Já a plataforma pode ser acessada pelo site mecidiomas.mec.gov.br.
2: E as inscrições para o ProUni, o Programa Universidade para Todos, abrem no dia 7 de julho.
1: O programa é destinado a quem procura vaga em instituição de ensino superior privada.
2: Saiba quem pode participar.
8: O Ministério da Educação publicou o edital do processo seletivo do Programa Universidade para Todos, o ProUni, para o segundo semestre de 2026. As inscrições são gratuitas e estarão abertas de 7 a 10 de julho, exclusivamente pela internet no endereço acessounico.mec.gov.br. Para se inscrever, é necessário ter completado o ensino médio e ter participado das edições de 2024 ou de 2025 do Exame Nacional do Ensino Médio, o Enem. No exame, o candidato deve ter tirado, no mínimo, 450 pontos na média das 5 provas, sem ter zerado a redação. O edital veda a inscrição para quem declarou ter participado do Enem na condição de treineiro, ou seja, para quem fez o exame apenas para autoavaliação antes mesmo de concluir o ensino médio. Para fins de classificação e pré-seleção no ProUni, será utilizada a edição do Enem em que o estudante conseguiu a melhor média. O resultado da primeira chamada vai ser divulgado no dia 15 de julho no endereço acessounico.mec.gov.br/ProUni. Já a segunda chamada sairá no dia 5 de agosto. Reportagem Júlio César de Oliveira.
1: Mais investimento na educação superior no país.
2: O Ministério da Educação anunciou mais 90 milhões de reais para fortalecer as universidades federais.
1: Do total, 70 milhões de reais vão ser destinados às ações de extensão universitária. Os recursos vão ser distribuídos entre 69 universidades federais e poderão financiar atividades que aproximem o ensino da comunidade.
2: Outros 20 milhões de reais vão ser destinados à criação de cuidotecas, espaços de acolhimento para crianças que funcionarão no período noturno.
1: Mais brasileiros no mundo digital.
2: Pesquisa do IBGE revela que no ano passado 95% dos lares brasileiros tinham internet.
1: É o maior percentual da pesquisa, com um aumento de 1,3 ponto percentual em relação ao ano anterior.
2: O crescimento foi mais acelerado nas áreas rurais e a região norte apresentou o maior aumento no percentual de domicílios com banda larga fixa.
1: A conexão discada, aquela feita pela rede de telefone, foi de apenas 0,2% no Brasil.
2: De acordo com o Ministério das Comunicações, pela primeira vez, mais de 90% da população com 10 anos ou mais utilizou a internet.
1: E essas foram as notícias do Governo do Brasil.
2: Uma realização da Secretaria de Comunicação Social da Presidência da República.
1: Com produção da empresa Brasil de Comunicação.
2: Fique agora com as notícias do Poder Judiciário e do Congresso Nacional. Boa noite.
1: Boa noite para você, até amanhã.
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11: STF homologa plano de reestruturação da Comissão de Valores Mobiliários.
12: STJ restabelece condenação da banda Aviões do Forró ao pagamento de danos morais por uso não autorizado de música.
11: Para a Justiça do Trabalho, motorista de ônibus não acumula função por atuar também como cobrador.
12: Boa noite, eu sou Marcela Luiz.
11: E eu sou Walter Lima. We'll be right back.
12: O Supremo Tribunal Federal homologou o plano emergencial de reestruturação da Comissão de Valores Mobiliários, a CVM, apresentado pela União.
11: A elaboração do plano foi determinada pelo tribunal no âmbito da ação que questiona dispositivos de lei sobre a taxa de fiscalização dos mercados de títulos e valores mobiliários. Marcelo Della Libera.
13: O relator do caso é o ministro Flávio Dino. Em maio, ele determinou que a arrecadação futura da taxa de fiscalização passasse a ser destinada à CVM, observada a desvinculação das receitas da União, e proibiu novas retenções pelo Tesouro Nacional. Na mesma decisão, o ministro também determinou que a União apresentasse dois planos de reestruturação da autarquia. O primeiro, de caráter emergencial, foi este, homologado nesta quinta-feira. O segundo, de médio prazo, deverá ser apresentado em até 90 dias. Na nova versão, a União elevou as metas de julgamento de processos administrativos para o segundo semestre de 2026, apresentou o cronograma para a incorporação de 30 novos servidores aprovados no Concurso Público Nacional Unificado e previu a criação de um fórum permanente entre a CVM e o Banco Central para aprimorar a fiscalização de mercados como os de fintechs, tokens e criptoativos, criadas por inovações financeiras.
12: Banda Aviões do Forró terá de indenizar por danos materiais e morais autores da música Pra Lavar.
11: Essa condenação foi restabelecida pelo STJ. Fátima Uchoa.
14: Os autores da música ajuizaram ação por danos materiais e morais, alegando que a obra foi gravada e executada em público sem autorização e que trechos do refrão foram empregados em material publicitário de uma marca de cerveja sem identificação da autoria. O Tribunal de Justiça de Pernambuco manteve apenas a condenação por danos materiais, mas a quarta turma do STJ restabeleceu sentença que concedeu também reparação moral de R$100 mil, avaliando que o uso indevido da música gera dano moral sem necessidade de prova de abalo psicológico, independentemente de eventual valorização ou desvalorização da música com o uso pela banda Aviões do Forró. A relatora foi a ministra Isabel Galotti.
12: Para a Justiça do Trabalho, motorista de ônibus não acumula função por atuar também como cobrador.
11: Esse é o entendimento unânime da Justiça do Trabalho, Mila Amaral.
15: A quinta turma do TST isentou a empresa Aviação Redentor do Rio de Janeiro de pagar adicional a um motorista. Ele trabalhou por 7 anos na empresa e alegou que nos fins de semana, além de dirigir, também fazia o trabalho de cobrador nas folgas dos colegas. Por isso, pedia 30% a mais no salário. O Tribunal Regional do Trabalho do Rio acatou o pedido do motorista, mas o TST reverteu a decisão. Isso porque esse tipo de situação já é um tema de consenso para o tribunal, ou seja, é de entendimento unânime que diz que as funções de motorista e cobrador são complementares e compatíveis.
12: Justiça determina a cassação de chapas por fraude à cota de gênero em município de Rondônia.
11: A ação foi ajuizada pelo Ministério Público Eleitoral. Vanessa Pereira.
16: As decisões do Tribunal Regional Eleitoral de Rondônia confirmaram que houveram fraudes à cota de gênero por parte das legendas do PDT e agir no município de Pimenta Bueno, em Rondônia, durante as eleições de 2024. O tribunal acolheu os argumentos do MP Eleitoral e reconheceu que os partidos usaram candidaturas femininas fictícias apenas para preencher o percentual mínimo de 30% exigido pela legislação, sem o real propósito de disputa eleitoral. Na decisão, a justiça determinou a anulação dos votos das legendas do PDT e Agir para o cargo de vereador e tornou dirigentes e candidatas inelegíveis por 8 anos.
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12: Uma boa noite.
11: E até amanhã.
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1: Eu sou Paula Groba.
2: E eu sou Humberto Pinheiro.
1: E estes são os destaques de hoje do Jornal do Senado, que começa agora.
2: Senado vota MP de 266 milhões e meio para as cidades atingidas por enchentes em Minas Gerais.
1: Rede de proteção à mulher passa a ter prioridade no recebimento de alimentos.
2: Sancionada lei que inclui Ayrton Senna entre os heróis da pátria.
1: Boa noite.
2: Boa noite.
1: Além de proteção e abrigo, mulheres que escapam da violência doméstica precisam ter acesso à alimentação. E para ajudar nesse acolhimento, uma nova lei garante prioridade no abastecimento de alimentos às casas-abrigo e aos centros de atendimento às vítimas.
2: A norma teve origem em um projeto da senadora Tereza Leitão. Os detalhes com Marcela Cunha.
3: Com a nova lei, a rede de acolhimento a mulheres em situação de violência doméstica e familiar passa a ter prioridade no abastecimento de alimentos distribuídos pelo Sistema Nacional de Segurança Alimentar e Nutricional, o SISAM. A regra vale especialmente para centros de atendimento integral e casas-abrigo previstos na Lei Maria da Penha. A medida também alcança os dependentes das vítimas, como filhos e outras pessoas sob seus cuidados. O texto teve origem na proposta da senadora Tereza Leitão, do PT de Pernambuco, que lembrou que a ideia é reforçar a rede de proteção, garantindo a alimentação durante o período de acolhimento.
4: Destacando que é mais uma forma de garantir apoio, acolhimento às mulheres vítimas de violência. Essa é uma luta grande que precisa ser travada em todas as frentes.
3: Já a relatora, a ex-senadora Augusta Brito, do Ceará, afirmou que a medida ajuda a fortalecer a rede de atendimento para que mulheres em situação de violência tenham condições de deixar o ambiente de agressão com apoio e dignidade. A expectativa é que a prioridade no fornecimento de alimentos ajude a manter em funcionamento os serviços que recebem mulheres e crianças em situação de risco.
1: E a Comissão de Direitos Humanos aprovou um projeto que evita que a indenização paga pelo agressor à vítima de violência doméstica saia do patrimônio comum do casal.
2: Atualmente, a lei já prevê, por exemplo, o ressarcimento ao SUS pelo agressor de possíveis custos de tratamento de saúde da vítima devido às agressões. Repórter Rodrigo Rezende.
5: Quando for definido pela Justiça que um agressor indenize a mulher vítima da agressão e essa for sua esposa, os recursos para o pagamento não poderão ser retirados dos bens em comum do casal, no caso, por exemplo, de um casamento em comunhão de bens. Esse é o objetivo de um projeto aprovado pela Comissão de Direitos Humanos do Senado. A relatora, a senadora Jussara Lima, do PSD do Piauí, apontou que essa é uma questão de justiça. Ela teve seu relatório lido na CDH pela senadora Damaris Alves, do Republicanos do Distrito Federal.
6: Sem essa cautela, poderia ocorrer uma distorção evidente. A vítima seria formalmente indenizada, mas na prática, parte do valor indenizatório sairia de seu patrimônio.
5: Atualmente, a lei já prevê, por exemplo, o ressarcimento ao SUS pelo agressor de possíveis custos de tratamento de saúde da vítima devido às agressões. O projeto será analisado agora pela Comissão de Constituição e Justiça.
1: O episódio envolvendo um pedaço de vidro em um copo de água de uma professora, colocado por alunos de uma escola municipal de São José dos Campos, no interior de São Paulo, reacendeu o debate sobre a segurança dos profissionais da educação.
2: No Senado, a Comissão de Constituição e Justiça aprovou um projeto que endurece as penas para crimes cometidos contra profissionais das áreas de educação e saúde. Os detalhes com o repórter Bruno Lourenço.
7: O projeto de lei eleva o homicídio, lesão corporal grave ou morte contra esses profissionais no exercício de suas funções ao patamar de qualificado e, consequentemente, ao rol dos crimes hediondos. Além disso, aumenta as penas para lesão corporal, ameaça, constrangimento ilegal, desacato e injúria. O relator, senador doutor Irando Progressista de Roraima, defendeu que o endurecimento penal é pedagógico e urgente para conter o sentimento de desamparo que assola essas categorias essenciais ao desenvolvimento social do país.
8: O aumento dos casos de agressões a trabalhadores da saúde e da educação demonstra que os mecanismos jurídicos e institucionais atualmente disponíveis são insuficientes para assegurar um ambiente de trabalho digno e seguro para esses profissionais.
7: O crime hediondo impede benefícios como anistia, graça ou indulto e torna a progressão de regime prisional muito mais rigorosa.
1: E um grupo de senadores quer agilizar a votação em plenário e antes do recesso do projeto que regulamenta a educação domiciliar no Brasil.
2: A proposta que trata do homeschooling está sob análise no Senado desde 2022 e já mobilizou manifestações favoráveis e contrárias da sociedade. O parecer da relatora é pela aprovação. A repórter Raíssa Abreu conta os detalhes.
9: O senador Eduardo Girão, do Novo do Ceará, um dos que assinou o pedido de urgência, disse que o ensino domiciliar precisa de uma definição, já que muitas famílias que já praticam o chamado homeschooling têm vivido em insegurança jurídica. Em 2019, o STF decidiu que a modalidade não é inconstitucional, mas que precisa ser regulamentada por uma legislação específica.
10: Enquanto a gente não cumpre o nosso papel no Senado, famílias

0: estão sendo aí intimidadas por militantes ideológicos do judiciário, inclusive com até prisão, pedido de prisão, né? Porque essas famílias não estão conseguindo se regulamentar porque o Senado não age.
1: Quem não concorda com a liberação da prática, como o professor Romualdo Portela, teme que as crianças e adolescentes percam o direito ao convívio com a diferença proporcionado pelas escolas.
2: A educação domiciliar é uma privação de direito destas crianças, porque elas não são preparadas para viver num mundo em que necessariamente elas terão que se haver com uma pluralidade de comportamentos, de crenças, de modos de encarar a vida.
1: Eduardo Girão informou que o pedido de urgência está sendo negociado com o presidente do Senado, Davi Alcolumbre.
3: O Senado aprovou hoje a medida provisória que destina 266,5 milhões de reais para a reconstrução da Zona da Mata Mineira, atingida pelas fortes chuvas de março.
4: Os recursos serão usados na recuperação de moradias e serviços públicos e no pagamento de auxílio a famílias afetadas. A reportagem é de Douglas Castilho.
5: Do valor total, uma parte será aplicada diretamente em ações de resposta e reconstrução de infraestrutura emergencial, como habitações, escolas e unidades de saúde destruídas pelas tempestades, e o restante será convertido em pagamento de uma parcela única de R$ 7.300 para cerca de 5 mil famílias elegíveis. A votação da MP foi viabilizada após uma rápida articulação do Congresso Nacional, e o presidente do Senado, Davi Alcolumbre, explicou a urgência da análise da matéria.
6: O estado de Minas Gerais, a Zona da Mata Mineira, perderia a possibilidade de utilizar esse crédito para minimizar os danos e os impactos causados pelaquela tragédia natural. Não seria razoável um estado da federação que sofreu com uma tragédia não ter condições de minimizar os danos e os impactos causados por essa tragédia a centenas e milhares de pessoas.
5: Com a aprovação nas duas casas do Congresso, o texto que segue para a promulgação assegura o repasse imediato das verbas que serão alocadas pelo Ministério da Integração.
3: Uma lei que teve origem num projeto do Senado inscreveu o nome de Ayrton Senna da Silva no livro de heróis e heroínas da pátria.
4: Tricampeão mundial de Fórmula 1, Senna já era patrono do esporte brasileiro e agora passa a integrar o memorial que homenageia brasileiros e brasileiras que marcaram a história do país. Repórter Henrique Nascimento.
7: Ayrton Senna da Silva agora faz parte do livro dos heróis e heroínas da pátria. A lei nasceu de um projeto apresentado no Senado pelo senador astronauta Marcos Pontes, do PL de São Paulo. Tricampeão mundial de Fórmula 1, Senna já é patrono do esporte brasileiro. Para uma geração inteira, ele marcou as manhãs de domingo com vitórias, emoção e a bandeira do Brasil no alto do pódio. Marcos Pontes comemorou a nova lei e lembrou o orgulho que Senna despertava nos brasileiros.
8: Eu sei que pelo menos os mais velhos acordavam no domingo, como eu, para assistir o Ayrton Senna. Não era nem a Fórmula 1, era o Ayrton Senna vencendo, colocando a bandeira do Brasil lá em cima.
7: O senador Nelsinho Trade, do PSD de Mato Grosso do Sul, afirmou que Senna deixou um exemplo de dedicação, ética e fé.
9: Esse é o legado e é o segredo que o Ayrton deixou dentro de mim.
7: O livro dos heróis e heroínas da pátria fica no Panteão da Pátria em Brasília e reúne nomes que marcaram a história do país.
4: Edição de Paula Groba e trabalhos técnicos de João Lira, o Jornal do Senado fica por aqui. Acompanhe agora as notícias da Câmara dos Deputados. Boa noite.
3: Boa noite e até amanhã.

0: proteção de direitos a plantas desenvolvidas geneticamente.
1: Comissão amplia repasses a municípios e fundos para regiões sul e sudeste.
0: Projeto de lei que equipara misoginia ao racismo vai avançar com urgência.
1: Deputados aprovam medidas de apoio aos exportadores e contra enchentes.
0: Boa noite. Câmara aprova medidas provisórias que destinam recursos para a saúde de policiais, apoio a empresas exportadoras e para recuperação após enchentes em Minas Gerais. A repórter Daniele Lessa acompanhou as votações.
2: O plenário da Câmara aprovou três medidas provisórias que destinam recursos para a saúde de policiais, apoio a empresas exportadoras e para recuperação após enchentes que aconteceram em Minas Gerais no início do ano. Uma das medidas provisórias direciona recursos arrecadados com as empresas de apostas conhecidas como bets para o Fundo para Aparelhamento e Operacionalização das Atividades FIM da Polícia Federal, o FUNAPOL. O repasse dos recursos das bets será gradual. 1% em 2026, 2% em 2027 e 3% a partir de 2028. Além disso, o governo federal fica autorizado a repassar até 200 milhões de reais ao FUNAPOL ainda em 2026, utilizando recursos livres do Tesouro Nacional. Esses recursos poderão ser usados para custear a saúde dos servidores da Polícia Federal, da Polícia Rodoviária Federal e da Polícia Penal Federal. O projeto ainda permite que recursos do FUNAPOL sejam usados para pagamento de retribuição por atividade extraordinária a servidores da Polícia Federal. Segundo o governo, o objetivo é garantir financiamento estável para a segurança pública e promover a valorização e a proteção da saúde dos profissionais. Relator da medida provisória, o deputado Aloísio Mendes, do Republicanos do Maranhão, destacou que os servidores das polícias federais enfrentam riscos elevados, desgaste físico e pressão psicológica, o que justifica as medidas de proteção à saúde e valorização profissional.
3: Fazendo um gesto importante para nossas polícias da União, Polícia Federal, Polícia Rodoviária Federal, Polícia Penal Federal, que prestam um relevante serviço à sociedade e que agora, com a aprovação da SMP agora, terão a sua saúde mais bem cuidada, dos seus familiares, essa profissão que é tão desgastante, que causa tantos prejuízos à saúde dos nossos profissionais.
2: Outra medida provisória aprovada cria novas regras para fortalecer linhas de financiamento do Plano Brasil Soberano para empresas afetadas por instabilidade internacional, razões geopolíticas ou aumento de tarifas comerciais. Os recursos de até 15 bilhões de reais poderão atender exportadoras de bens industriais, produtos agropecuários, pesca, aquicultura, florestas plantadas, recursos minerais e setores industriais relevantes para o comércio exterior. Ao defender a aprovação da MP, a deputada Érica Cocai, do PT do Distrito Federal, falou da importância de investir na indústria nacional como forma de proteger o país de oscilações nos preços internacionais.
4: De crédito de 15 bilhões, que visa desenvolver a indústria nacional, absolutamente fundamental, que visa fazer frente ao que nós estamos vendo com a crise, com a guerra do Irã, para que nós não tenhamos os efeitos deste processo na elevação do próprio combustível, que o Brasil possa se proteger.
2: O plenário também aprovou a medida provisória que destina crédito extraordinário de 266 milhões de reais ao Ministério da Integração e Desenvolvimento Regional para ações de recuperação e apoio financeiro às famílias afetadas pelas enchentes e deslizamentos que atingiram a Zona da Mata de Minas Gerais no início do ano. As três medidas provisórias serão analisadas em seguida pelo Senado. Da Rádio Câmara de Brasília, Daniele Lessa.
1: Luiz Lima, do Novo do Rio de Janeiro, critica os gastos do governo federal com publicidade institucional e afirma que os recursos deveriam ser destinados a áreas prioritárias. Ele afirma que a campanha oficial tem caráter político e não reflete a realidade da população.
0: Para Luiz Lima, as peças publicitárias divulgam informações enganosas sobre temas como segurança pública, combate ao feminicídio e economia. Ele também afirma que o aumento dos preços e a perda de poder de compra contradizem a mensagem divulgada pelo governo.
5: Votação.
1: A Câmara aprovou. aprovou o aumento do prazo de proteção de direitos sobre plantas desenvolvidas geneticamente. O repórter Antônio Vital acompanhou a votação.
5: O plenário da Câmara aprovou o projeto que amplia de 18 para 25 anos os direitos de propriedade sobre sementes e mudas desenvolvidas geneticamente de videiras, árvores frutíferas, árvores florestais, árvores e plantas ornamentais e cana-de-açúcar. A proposta altera a Lei de Proteção de Cultivares, que é o nome que se dá às variedades de plantas desenvolvidas ou selecionadas por meio de técnicas de melhoramento genético. Cultivares apresentam características como resistência a pragas, maior produtividade, adaptação ao clima ou sabor melhor, o que as diferenciam de outras plantas da mesma espécie. A proposta aprovada mantém o prazo de proteção dos direitos de cultivares das demais espécies vegetais em 15 anos. A legislação determina o pagamento de royalties pelos produtores às empresas que desenvolvem os cultivares. Prevê exceções, como no caso do produtor que reserva sementes para uso próprio sem fins comerciais ou para o pequeno produtor que multiplica as sementes por conta própria e as troca com outros agricultores familiares. O projeto aprovado exclui os produtores de cana-de-açúcar que exploram área de até 150 hectares da obrigação de pagar os royalties. Exclui ainda os pequenos produtores de plantas ornamentais. O relator, deputado Arnaldo Jardim, do Cidadania de São Paulo, diz que as mudanças eliminam distorções que hoje afastam o investimento na produção de novos cultivares, como no caso de florestas de eucaliptos e pinos. Segundo ele, cultivares desse tipo demoram até 20 anos para serem desenvolvidos e o prazo menor de proteção dos direitos desestimula as empresas a desenvolverem novas espécies.
6: Cada vez que você faz o desenvolvimento de uma nova variedade, de um novo cultivar, você tem que ter investimentos em pesquisa. Então é normal que você cobre um royalties por aquilo que é a utilização dos novos cultivares. Qual era o grande desafio? Você ter um justo equilíbrio. Você não poderia ter um período dessa cobrança de royalties muito pequeno, porque não compensaria, e você não poderia ter também esse período muito extenso, porque você restringe o acesso a essas novas variedades.
5: O relator acatou o pedido de deputados do PSOL e do PT e excluiu do pagamento de royalties sobre cultivares os pequenos produtores de plantas ornamentais. Para o deputado Tarcísio Mota, do PSOL do Rio de Janeiro, a medida vai beneficiar mais de 800 mil pessoas. O projeto que amplia de 18 para 25 anos os direitos de propriedade sobre cultivares de videiras, árvores frutíferas, árvores florestais, árvores e plantas ornamentais e cana-de-açúcar seguiu para análise do Senado. Rádio Câmara de Brasília, Antônio Vital.
7: Agricultura.
0: Sérgio Turra, do PP do Rio Grande do Sul, critica o anúncio de mais de R$500 milhões para o Plano Safra, afirmando que os produtores rurais endividados não conseguem acessar o crédito. Ele argumenta que a medida não atende esse público específico.
1: Sérgio Turra defende a proposta de securitização das dívidas rurais, afirmando que a medida é essencial para garantir a sobrevivência dos produtores e da economia gaúcha. Ele também não concorda com a classificação da proposta pelo governo como uma pauta bomba.
0: Santim Roveda, do União do Paraná, cobra mais apoio ao agronegócio e critica o corte de verbas para o Plano Safra. O congressista avalia que a redução das verbas para custeio e seguro rural vai deixar os produtores desprotegidos, especialmente diante de previsões climáticas severas.
1: Santim Roveda cita o Paraná como exemplo de logística, cooperativismo e exportações a ser implementado em outros estados, mas lamenta que o excesso de impostos federais tire a rentabilidade de quem trabalha e gera riqueza no campo e na cidade.
7: Economia.
0: Deputados concordam com representantes de micro e pequenas empresas sobre a atualização geral da tabela do Simples e não apenas dos limites do MEI. A reportagem é de Luiz Cláudio Canuto.
8: Representantes de micro e pequenas empresas criticaram o projeto do governo de atualização dos limites de faturamento do microempreendedor individual, o MEI, e cobraram uma atualização geral da tabela do Simples. A proposta do governo chegou recentemente à Câmara e se soma a outros mais de 30 projetos a respeito do tema. Pelo projeto do governo, o teto do MEI subiria dos atuais R$ 81 mil para R$ 110 mil em 2027 e R$ 140 mil em em 2028. O projeto também permite que um MEI contrate até 2 empregados por um salário mínimo ou piso salarial da categoria. Na Câmara, o tema já é analisado por uma comissão especial, onde o relator, deputado Jorge Guetten, do Republicanos de Santa Catarina, defende uma revisão geral do Simples e não apenas do limite do MEI. O presidente da Frente Parlamentar Mista do Ambiente de Negócios, Mendonça Filho, do PL de Pernambuco, concorda com a atualização da tabela do Simples Nacional para micro e pequenas empresas. A defesa da correção foi reforçada também pela presidente da comissão especial sobre o tema, deputada Anne Ortiz, do PP do Rio Grande do Sul. Desde a última atualização dos limites, em 2018, a inflação acumulada pelo IPCA é de 55,4%.
7: Não por conta de um crescimento real, não por conta de um crescimento orgânico, mas sim por um achatamento do teto por conta dessa inflação acumulada.
8: Segundo o relator do projeto sobre o MEI, deputado Jorge Guetten, se o ajuste da tabela se limitar à faixa do microempreendedor, o risco será de distorção do Simples.
9: É uma conta simples fazer. Por que que eu vou estar numa alíquota maior ali como micro e pequena empresa de 180 mil se eu posso estar numa alíquota bem menor, né, que é o benefício que os MEIs têm? São contemplados, né? Então, elevando a 140.
8: Uma das ideias em debate prevê que o teto dos microempreendedores suba para R$140 mil. Já o das microempresas subiria de 360 mil para R$869 mil por ano. E o das empresas de pequeno porte passaria de R$4,8 milhões para R$8,69 milhões. Da Rádio Câmara de Brasília, Luiz Cláudio Canuto.
1: Maurício Marcon, do PL do Rio Grande do Sul, contesta os dados sobre o desemprego e a inflação anunciados pelo governo. Para ele, o discurso de crescimento econômico desconhece a realidade da população, que sofre com o aumento no preço dos alimentos e dos combustíveis.
0: Segundo a análise de Maurício Marcon, o cenário nacional é oposto ao anunciado, com um déficit acima de R$1 trilhão e com a dívida pública superando 80% do PIB, o que prejudica a criação de novas empresas, a geração de empregos e a produção nacional.
1: Doutor Fernando Máximo, do PL de Rondônia, celebra a aprovação pela Câmara de proposta de emenda à Constituição relatada por ele, que garante a imunidade tributária total para templos religiosos e suas entidades, como creches, asilos e orfanatos.
0: Doutor Fernando Máximo explica que a medida, agora sob análise do Senado, isenta de impostos a compra de bens e serviços, com os tributos pagos sendo devolvidos às entidades em 90 dias para reinvestimentos nas entidades de assistência social filantrópicas.
10: Desenvolvimento Regional.
1: Comissão Especial aprova aumento de repasses para municípios e criação de fundos para Sul e Sudeste. A repórter Noelle Nobre tem os detalhes.
11: Uma comissão especial da Câmara dos Deputados aprovou uma proposta de emenda à Constituição que aumenta o Fundo de Participação dos Municípios, o FPM, e cria fundos específicos para o desenvolvimento das regiões Sul e Sudeste. O parecer aprovado é do deputado Arnaldo Jardim, do Cidadania de São Paulo. A medida eleva de 50 para 53% a parcela da arrecadação federal de impostos que deve ser dividida com estados e municípios. Isso garantirá às prefeituras uma quarta parcela extra de 1% do FPM a ser paga anualmente no mês de março. O relator, Arnaldo Jardim, acredita que os municípios hoje estão sobrecarregados.
12: A Constituição de 88 dá um sinal, mas a prática acabou se revelando ao contrário. Houve uma reconcentração de recursos na União. E isso não foi acompanhado da divisão de responsabilidades. Todas as novas políticas foram no sentido de repassar responsabilidades aos estados e municípios.
11: Além do reforço para as cidades, a proposta cria fundos constitucionais de financiamento para o Sul e o Sudeste, nos moldes do que já existe para o Norte, o Nordeste e o Centro-Oeste. Cada um desses novos fundos receberá 1% da arrecadação federal para financiar o setor produtivo local. Para evitar um choque nas contas públicas, a implementação será gradual, 0,5% em 2027 e o valor integral em 2028. A estimativa é que em 2028, cada novo fundo regional e o aumento do FPM representem separadamente um aporte de mais de 11 bilhões de reais. Agora, a proposta segue para o plenário da Câmara, como lembrou o presidente da Comissão Especial, deputado Cobalcini, do MDB de Santa Catarina.
13: A gente tem que agora fazer uma construção além daquela que nós construímos aqui na Comissão Especial. Precisamos estender para o Brasil.
11: A proposta que aumenta os repasses para os municípios e cria fundos de desenvolvimento para as regiões Sul e Sudeste precisa ser votada em dois turnos no plenário antes de seguir para a análise do Senado. Da Rádio Câmara de Brasília, Noelle Nobre.
10: Saúde.
0: Soares, do Podemos de São Paulo, faz um apelo pela continuidade dos atendimentos no Hospital e Maternidade São José, de Barra Bonita. Ele alerta que o fechamento do pronto atendimento da unidade pode sobrecarregar outros hospitais e comprometer a assistência na região.
1: Paulo Soares também defende a atualização da tabela do SUS e mais investimentos na rede pública de saúde. Segundo o parlamentar, o financiamento adequado é essencial para garantir o funcionamento dos hospitais filantrópicos e das Santas Casas.
10: Justiça.
0: Deputados aprovaram regime de urgência para o projeto que equipara o ódio às mulheres ao crime de racismo. O repórter Antônio Vital explica.
5: Depois de muito debate em plenário, a Câmara dos Deputados aprovou regime de urgência para o projeto já aprovado pelo Senado que prevê punições para a prática de misoginia, como é chamada a prática de ódio, desprezo ou preconceito contra as mulheres. O projeto inclui o crime de misoginia na mesma lei que já pune com pena de 2 a 5 anos de prisão sem direito à fiança, discriminação ou preconceito de raça, cor, etnia, religião ou procedência nacional. A coordenadora do grupo de trabalho que analisou a proposta, a deputada Tabata Amaral, do PSB de São Paulo, apresentou nova versão para o texto no início de junho, com alterações na proposta aprovada pelos senadores. Ela alterou principalmente a definição de misoginia. Tabata Amaral retirou os termos ódio e aversão previstos no projeto do Senado para caracterizar a misoginia. Na nova versão, misoginia é descrita como a prática, a indução ou a incitação de menosprezo ou discriminação contra a mulher, que promova violência, negue sua igualdade de direitos ou ofenda sua dignidade em razão da condição de mulher. O texto aprovado pelo grupo de trabalho também prevê que o juiz poderá suspender temporariamente conta ou perfil na internet que estimular violência contra a mulher. No plenário, o regime de urgência foi aprovado com 293 votos favoráveis e 158 contrários, depois de muita discussão. Deputados da Frente Parlamentar Evangélica manifestaram preocupação com a possibilidade de pregadores religiosos serem enquadrados no crime de misoginia. Outros deputados disseram que a definição do crime é vaga e pode motivar censura. Foi o que disse a deputada Júlia Zanatta, do PL de Santa Catarina.
14: Ainda temos termos muito vagos que deixam a critério do juiz e isso acaba numa perseguição. Me parece sim que é para perseguição religiosa, para calar opositores, mulher que é bandido na cadeia.
5: O texto do grupo de trabalho também aumenta as penas de calúnia, difamação e injúria quando praticados no contexto de violência familiar. E dobra a pena para postagens com incentivo à violência contra a mulher, quando praticados na internet com o fim de obter lucros. A deputada Tabata Amaral, coordenadora do grupo de trabalho, diz que está ouvindo liderança dos partidos para chegar a um texto de consenso. Ela defendeu punição para quem incentiva a violência contra a mulher.
14: A gente vê o número de homicídios no Brasil cair, mas o número de feminicídios aumenta. E nós precisamos dar uma resposta. E essa resposta passa por enfrentar grupos de ódio que estão se articulando, especialmente no submundo da internet. Grupos de ódio que entenderam que você incentivar o estupro, você incentivar a violência, você atacar uma mulher, infelizmente, é uma forma de ganhar dinheiro, é uma forma de viralizar, é uma forma de vender um curso.
5: Com o regime de urgência, o projeto que prevê pena de até 5 anos de prisão para quem praticar o crime de misoginia pode ser votado diretamente no plenário da Câmara, sem passar pelas comissões permanentes da Casa. Da Rádio Câmara de Brasília, Antônio Vital.
10: Relações Exteriores.
1: Alencar Santana, do PT de São Paulo, critica a suposta submissão de políticos brasileiros a interesses estrangeiros, citando uma correspondência oficial de autoridade externa que trata da possibilidade de uma equipe de transição governamental brasileira ser colocada à disposição de outra nação.
0: Alencar Santana afirma que o documento menciona a entrega de riquezas estratégicas e de tecnologias como o PIX. Ele classifica a hipótese como traição à pátria, alerta sobre o risco de interferência externa nas eleições e defende uma postura firme na defesa dos interesses do Brasil.
1: Termina agora o Jornal Câmara dos Deputados, produzido pela Rádio Câmara, com trabalhos técnicos de Wellington Teles e apresentação de Cibele Comanetti e Márcio Aquilissardi. Uma boa noite para você.
0: Boa noite e a Voz do Brasil volta amanhã.
10: 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Boa noite. E a hora certa. 8 horas. 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

0: Alô, galera! Chegando para mais um Central da Copa. Hoje, quinta-feira, 2 de julho de 2026. É hora de informações da Copa do Mundo.
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0: Inglaterra, Bélgica e Estados Unidos estão classificados para as oitavas de final da Copa do Mundo. A Inglaterra sofreu, mas eliminou a República Democrata do Congo por 2-1 ontem pela Copa do Mundo. Os congoleses surpreenderam e marcaram logo no início com Sipenga. Os ingleses tiveram dificuldades, mas Harry Kane garantiu a virada com 2 gols no segundo tempo. No domingo, o time inglês terá pela frente o México dentro do Azteca nas oitavas de final. Quem passar pegará o vencedor de Brasil e Noruega. A Bélgica também garantiu classificação para as oitavas de final da Copa do Mundo ao bater o Senegal com uma virada incrível por 3-2 ontem em Seattle. A seleção africana foi superior tecnicamente por boa parte do jogo, abriu 2-0 e se encaminhava para a vitória até os 40 minutos do segundo tempo. Lukaku descontou em jogada aérea e 3 minutos depois, Tielemans empatou, levando o jogo para a prorrogação. No finzinho do segundo tempo, o árbitro marcou pênalti a favor da seleção belga e Tielemans converteu para segurar a Bélgica na próxima fase da competição. É um jogo onde foram superiores durante a maior parte do tempo, mesmo após a expulsão do atacante Balogun aos 18 minutos da segunda etapa. Os norte-americanos venceram a Bósnia por 2-0, com um gol em cada tempo. Antes do cartão vermelho, Balogun abriu o placar aos 44 minutos do primeiro tempo. Na etapa final, já com um jogador a menos, os Estados Unidos ampliaram com Tillman em cobrança de falta. Festa norte-americana, Estados Unidos classificados para as oitavas de final. Nas oitavas de final, os norte-americanos enfrentam a Bélgica na próxima segunda-feira, 21 horas, horário de Brasília, em Seattle. Da sala de redação, Manuel Silva, para o Central da Copa.

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12: Oito horas e 8 minutos.
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3: Chico Buarque foi um dos músicos que menos se calou diante da ditadura brasileira.
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3: E por isso foi um dos que mais sofreu com a censura dos militares.

0: início da década de 1970, Chico Buarque já era carta marcada na chamada lista maldita da censura. E a maioria das suas músicas eram barradas.
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0: Foi então que surgiu Julinho da Adelaide.
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0: Julinho da Adelaide foi o pseudônimo que Chico Buarque criou para assinar suas canções de conteúdo político. Com o nome falso, ele compôs três músicas que conseguiram passar pela censura. Uma delas é Milagre Brasileiro, gravada em 1980 por Miúcha, irmã de Chico.
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0: Outra música assinada por Julinho da Adelaide, que passou pela censura, foi Acorda Amor, lançada em 1974 pelo próprio Chico Buarque, num disco em que ele supostamente interpreta apenas canções de outros compositores.
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0: Encarnando o personagem Julinho da Adelaide, Chico Buarque chegou até a conceder entrevista ao jornalista Mário Prata, publicada no jornal Última Hora. Nela, o falso compositor conta que foi acertado pelo violão que o músico Sérgio Ricardo quebrou e atirou na plateia, num dos momentos mais emblemáticos do festival de MPB de 1967.
3: Vocês ganharam!
0: O episódio teria deixado duas cicatrizes no rosto de Julinho, o que justificaria o fato de ele nunca ter aparecido em público. Literalmente marcado pela música brasileira, o pseudônimo Julinho da Adelaide ainda ajudou Chico Buarque a passar pela censura com Jorge Maravilha, canção que, segundo a lenda, faz referência à filha do então presidente do Brasil, General Ernesto Geisel.
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0: E é a música Jorge Maravilha que vamos ouvir agora na voz de Chico Buarque.

0: Acabamos de ouvir Chico Buarque com a música Jorge Maravilha, composição dele, mas creditada ao seu pseudônimo Julinho da Adelaide. Curta musical.
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3: 8:39.
4: 87.
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0: No Brasil, as opções de sabores são bem variadas e um tanto inusitadas. Tem pizza de goiabada com queijo, de estrogonofe, de carne seca com rapadura e até de banoffee. Porém, os sabores mais tradicionais, como calabresa, mussarela, marguerita, portuguesa e frango, continuam sendo os mais pedidos entre os brasileiros. 10 de julho é um dia especial para os amantes dessa iguaria. É comemorado o Dia da Pizza, uma excelente oportunidade para saborear um pedaço desse prato tão querido.
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